0: 11:54.
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0: Meia-noite 48.
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2: 4:17.

0: 5 e 19.
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3: Um grupo de produtores está se organizando para reestruturar a criação de ovinos no Tocantins. A proposta é profissionalizar a atividade, aumentar a produção e ampliar a presença da carne ovina no mercado. 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
7: Bem, estamos de volta.

Muito bem, meu amigo, muito bem, minha amiga. 6:09. Chegou mais uma vez esse momento tão especial do nosso programa, que é a nossa mensagem Motivação para um Dia Melhor. O título da mensagem de hoje: Deus renova o meu coração. Nós vamos meditar no livro de Salmos 51, versículo 10. Acompanhe com a sua Bíblia. Cria em mim, ó Deus, um coração puro e renova em mim um espírito reto. Olha, às vezes o coração fica cansado, ferido e até endurecido pelas lutas da vida. A gente tenta resolver tudo sozinho, mas percebe que nem sempre consegue vencer. É nesse momento que precisamos reconhecer que Deus é a nossa força. Olha, Davi também viveu momentos de queda, arrependimento e profunda necessidade de mudança. E ele não escondeu de Deus aquilo que estava acontecendo dentro do seu coração. Davi pediu um coração novo e um espírito renovado. Olha, amigo, amiga, essa também pode ser a nossa oração nesta manhã. Deus não espera que você seja perfeito para se aproximar dele. Ele espera apenas um coração sincero e disposto a recomeçar. Talvez você tenha tentado mudar sozinho e acabou se decepcionando, né? Mas hoje

Deus lembra você que não precisa caminhar sozinho. Entregue a Ele aquilo que você não consegue transformar com as próprias forças. Permita que o amor de Deus lave as feridas e renove a sua esperança. Coloque este novo dia nas mãos do Senhor, siga com fé e não desista jamais. Porque quando Deus renova o coração, Ele também renova a força para continuar. Que você guarde essa mensagem com muito carinho no seu coração. Nós temos uma frase especial para essa mensagem de hoje. Quando Deus transforma o coração, Ele também renova a nossa força para recomeçar. Vou repetir essa frase. Quando Deus transforma o coração, Ele também renova a nossa força para recomeçar. A Eveline vai cantar Renasce em Mim.

0: Tá aí no nosso programa Alvorecer, feito para você, Padre Reginaldo Manzotti, Michel Teló, um jantar para Jesus. Gostou da moda, rainha? Agora são 6:20, 6:21. Já mudou aqui o digital, 6:21. Para você, aquele abraço. A nossa mensagem de hoje já tá gravada, viu? Tá gravadinha, mensagem motivação para um dia melhor. Se você quiser receber, manda mensagem aí pro nosso WhatsApp e fala, Léo, manda para mim a mensagem de hoje que eu mando para você, tá bom? Nosso WhatsApp 63999156234. É só pedir a mensagem de hoje que a gente manda aí no seu WhatsApp para você compartilhar aí com a sua família, para você compartilhar no grupo da igreja, né? Pode compartilhar com quem você quiser, tá liberado para você compartilhar a nossa motivação para um dia melhor. Deixa eu trazer mais algumas mensagens aqui do nosso WhatsApp, muitas e muitas mensagens. Deixa eu ver quem é que vai falar comigo, mensagem de áudio do Marcos Lapada, rapaz, olha o homem aí, bom dia, meu amigo.
1: Bom dia, meu amigo, Léo Vieira.
0: Bom dia, Quarto, querido.
1: Quartou, Alvorecer Sertanejo,
0: Unifis
1: FM.
0: Isso, aqui meu amigo.
1: Falou, Marcos Lapada, Setor Bela Vista.
0: Grande Marcos.
1: Excelente relação. Vou te falar de dois ouvintes seus aí, do seu programa. Segunda, assisto vocês aí de manhã, 5 horas da manhã.
0: Rapaz, quem é?
1: Raimundo Donato.
0: Raimundo Donato.
1: Municipal da Saúde.
0: Abração pra ele.
1: Ele faz a Butirama aí, o Butirama, percorre Butirama.
0: Legal, rapaz.
1: Levando o pessoal aí.
0: Maravilha.
1: Assino com X é a música dele. Pediu essa música aí, Gilberto Gilmar. Assino
0: vai
1: com
0: já,
1: X,
0: já.
1: Tá bom? O outro é o subtenente Rodrigo. Da Polícia Militar aqui do Itacoaral.
0: Que legal.
1: Do Eduardo Costa, qualquer música aí.
0: Qualquer uma? Preciso
1: de Amor de Violência. Se estiver tocando demais ela, você pode colocar um sertanejão aí do Eduardo Costa, tá bom?
0: Tá muita bom, meu querido.
1: Sul, Fortaleza, Quarto.
0: Legal.
1: E Deus no comando.
0: Valeu, Marcos. Ó, as duas modas tá no jeito, viu, meu querido? As duas já tá no jeito. Vamos tocar já pra vocês aí, tá bom? Obrigado, tudo de bom. E uma ótima quarta-feira. Ô, Nalvinha, bom dia, minha amiga.
2: Bom dia, Leozinho.
0: Bom dia, querida.
2: Bom dia. E aí, Léo, tudo bem?
0: Tudo bem, minha amiga. Leozinho. Graças a Deus.
2: Cadê a Mariazinha?
0: Com Mariazinha, café.
2: Hoje
0: tá
2: eu vou
0: aqui,
2: querer um cafezinho.
0: Tá aqui.
2: Fala pra ela, tá?
0: Tá bom, minha
2: e
0: querida.
2: E aí? Passa a noite bem, você
0: bem,
2: e família,
0: graças a Deus,
2: deu pra descansar um pouquinho.
0: Tudo na paz,
2: pois
0: minha
2: é,
0: amiga.
2: Né, Leozinho? Hoje é quarta-feira, né, Leo?
0: Isso, verdade.
2: Então tá, Leozinho, tudo de bom. Um abraço aí pra Raimundinho das Armas,
0: isso.
2: Todos que tá aí na escuta. Tá ok, Leozinho?
0: Tá ok, minha querida.
2: Falou, tchau, fui. Obrigada, Leozinho.
0: Um abraço, minha querida, pra você
2: obrigada.
0: Também. Oh, coisa boa ter você aqui com a gente, nossa amiga Nalvinha, né? Sempre muito animada, e é assim que a gente gosta, né? A gente gosta de pessoas animadas, né, ô rainha, né? Pessoas animadas que a gente gosta.
2: Claro.
0: Deixa eu ver quem mais tá aqui comigo, deixa eu ver, depois da Nalvinha aqui, nosso amigo Valeriano, bom dia, meu amigo.
3: Bom dia, Nalvinha, gostaria de ouvir uma música com o Zezé de Camargo, Céu, Taro, Curua, e ofereço aqui pra minha esposa. Lucenê, vai pra Daniela ali, Cleonice lá em Silvanópolis, São Décimo, Malvinas, Miguel Alves, Casal Raiz, Carlão, Dona Silva, Mariana de Forró, Dona Rosa Batista, e Daniela ali, Dona Rita de Castro, Mariana de Forró e toda a galerinha da animação. Um bom dia.
0: Bom dia, meu querido. Abração pra você também, nosso amigo Valeriano, gente boa, gente finíssima. Um abraço, querido. Obrigado, e a moda também já tá na sequência pra você, tá bom? Um abraço, boa quarta-feira, metadinha da semana. Para você e para toda a família ouvindo aí o nosso programa Alvorecer. Obrigado pela companhia, pela audiência sempre. Mais uma mensagem, mais uma, dá tempo? Dá tempo de mais uma mensagem, já tem as previsões para os signos. Meu amigo Rony Souza, tá dizendo bom dia, meu amigo Léo Vieira, aqui Rony. Rony Souza, da 1005 Sul, da Infraestrutura, toca aí para nós, Chico Rei Paraná. Se eu não puder te esquecer, vai para você, vai para minha mãe, Dona Zefa, para todos os ouvintes ligados aí na melhor desse mundão de meu Deus, Unitins FM. Valeu, meu querido. Abração para você, Rony Souza. Gente boa, gente finíssima. E a sua moda vai na sequência também, tá bom, meu querido? Abraço, obrigado. E uma quarta-feira cheia de coisas boas. Bora!
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5: De 21 de março a 20 de abril.
0: Olha, hoje é dia para confiar mais na sua sorte e agir, tá? No trabalho, sua facilidade para conversar e fazer contatos pode ajudar bastante. Olha, à noite o amor ganha mais força e pode surgir uma boa oportunidade para quem está solteiro. Os números da sorte para hoje, 23, 50 e 51, e a cor é branco.
5: Atenção, touro, de 21 de abril a 20 de maio.
0: Olha, o dinheiro pode trazer boas oportunidades, principalmente para quem trabalha em casa. Olha só, evite gastar por impulso, né? No trabalho, parcerias e contatos favorecem seus planos. No amor, o clima está romântico e agradável, viu, touro? Os números da sorte para hoje, 06, 14, número 32, e a cor é preto.
5: E agora, os astros falam para você que é de Gêmeos, de 21 de maio a 20 de junho.
0: Atenção, Gêmeos, olha, a comunicação está em alta e um bom momento, para conversar, resolver pendências e colocar suas ideias em prática. Um amor do passado pode reaparecer, mas cuidado com os ciúmes, tá? Cuidado com os ciúmes. Os números da sorte para hoje são 40, 53 e número 60, e a cor para o dia de hoje é amarelo.

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6: Muito bem, pessoal. Estamos de volta. Excelente manhã pra você. Bora pra cima, porque a metadinha da semana chegou!

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1: Olha a hora, gente, olha a hora. 6:38, 6:38 agora. Bora, bora, bora. Bora despertar, hein, pessoal.
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1: É isso aí, criançada, vambora, vambora. Acordando, despertando, se arrumando, organizando, porque hoje é quarta-feira, dia de estudar, viu, criança?
4: O quê? Não acredito.
1: É, Dona Maria, dia de estudar. E, aliás, eu fiquei sabendo que tem aula hoje, né? É, algumas escolas amanhã, quinta-feira, não tem aula e na sexta-feira também não. A criançada retornando na terça-feira, porque segunda-feira também é feriado, viu, Dona Maria?
4: O quê? Não acredito.
1: É desse modelinho. Então, a criançada, ó, essa semana, criançada, rapaz, que semana boa pra vocês, hein? Que semana boa. Então, bora aproveitar o dia de hoje pra aprender e estudar, tá bom, criançada? Vamos lá. Isso. É assim que titio Léo gosta de ver, todo mundo feliz e contente, sorridente, afinal de contas, aprender é bom demais, então vamos estudar. Você gosta, Rainha, de aprender ou não?
5: É claro.
1: Rainha gosta, muito bem. 6:39, gente, tá chegando mais uma informação aqui no programa Alvorecer. O Ministério da Agricultura e Pecuária lançou uma página oficial com informações e orientações para produtores sobre os possíveis impactos aí do El Niño na agricultura e também na pecuária brasileira. A plataforma, desenvolvida em parceria com o Instituto Nacional de Meteorologia, reúne dados sobre clima, crédito rural, seguro agrícola, zoneamento agrícola e risco climático, assistência técnica e plano safra. Olha que aplicativo bom, né? O conteúdo também apresenta previsões meteorológicas, notas técnicas e orientações de manejo para ajudar o produtor no planejamento das próximas safras. Olha, o fenômeno pode provocar diferentes efeitos pelo país, viu? Na região sul, a possibilidade de excessos de chuvas. Já no centro-sul, norte do sudeste, norte e nordeste, aumentam os riscos de período de seca e temperaturas elevadas. Olha que fenômeno terrível esse, né? Segundo o mapa, o objetivo é antecipar riscos e ampliar a proteção da produção agrícola diante das mudanças nas condições climáticas do Brasil. Tá aí, né? Vai ajudar bastante, então, né? O mapa que orienta produtores sobre impactos do El Niño no agro. Vai ajudar bastante, tenho certeza disso, tá bom? Agora são 6:41, 6:41. Deixa eu trazer mais algumas mensagens aqui, muitas e muitas mensagens. A minha amiga Josélia Pereira tá aqui, tá dizendo: bom dia, Léo. Como você está? Estou bem, querida. E você, como é que tá? Tá tudo bem também? Olha, quero pedir uma música do Eduardo Costa, a música Me Apaixonei. E vou para a escola às 6:00 da manhã. Você poderia colocar um cafezinho para mim? Na hora aqui, ó. Tá aqui, ó. Cafezinho para você. E ela tá dizendo: olha, eu tenho 12 anos. Olha que legal, que legal, que bom. 12 anos. Então é da galerinha que eu acordo cedo aí, né? Que o titio Léo acorda às 6, ó, depois das 6:30, né? Depois das 6:30, das 6:30, que a gente acorda a criançada aí, viu? Tá dizendo: gostaria de dedicar também essa música para minha mãe, Josélia Pereira Ramos. Ela ouve sempre o seu programa. E o meu nome é Juliana. Ah, que é a Juliana, né, Juliana? Um abraço, tá dizendo: joga um balde de água aí no meu pai José. Coitado do papai, vai jogar um baldinho de água nele, né? Vai jogar um baldinho de água no papai José. Então tá bom, você pediu, aqui é o ouvinte que manda, né? Aqui é o balde de água, ó. Isso. Ih, rapaz, estava cheio de água. Estava cheio, porque estava ali na torneira e a torneira estava pingando o tempo todo. Que eu fui pegar agora, o balde estava cheio, ó, aí, ó. Abraço aí pra você, Juliana, obrigado, viu? Pra mamãe Josélia, o papai José também, todo mundo, um abraço e uma quarta-feira, e bora estudar, né, Juliana? Bora estudar, aprender, a semana mais curtinha aí pra quem estuda, né? Um abração, felicidades aí, tudo de bom. Deixa eu ver quem mais, o Valdemiro Fernandes tá dizendo: bom dia, Léo Vira, toca aí pra nós, Rick Renner, Quarto de Motel, é isso o nome da moda? Quarto de Motel, vou procurar ela já, tá bom, meu querido? Será que nós temos? Será que temos? Vou procurar, tá bom? Um abração, felicidades. Rogério também tá aqui, o Rogério de Itacoaruçu, tá dizendo: bom dia, Léo Vira, Rogério, e quero pedir uma música, Menino da Canoa, vai pra você, Léo, vai pro Pepe, Carlito, vai pro Wesley Amaral, pra Sulani, pra Jojo, pra Riba, pra Rita de Cássia, pro Ed Sorene, pro Tarcílio, pro Mauro, toca o sino também pros alunos entrar pra sala de aula e vai Flamengo, valeu, valeu. Realmente eu tô devendo, viu, ô Rogério, eu tô devendo, rapaz. Que hora que os alunos entram pra sala de aula? Eu acabei, foi esquecendo o horário, acho que é 7 e alguma coisinha, né? Depois das 7h30, acho que é por aí. Vou organizar pra gente voltar a tocar o nosso sino. Aliás, essa criançada não pode ficar no corredor, né? Não pode ficar no corredor, não pode ficar na frente da escola conversando, batendo papo. Então, titio Léo também vai acionar o nosso sino aqui pra criançada entrar pra sala de aula, viu? Vamos acionar o nosso sino com certeza. Valeu, Rogério. Um abração, meu querido, pra você. Felicidades aí, tudo de bom. Obrigado pela companhia, pela audiência no Alvorecer feito pra você. Ó, meu amigo goiano aqui, rapaz. Olha ele aí.
0: Bom dia, Léo.
1: Bom dia, meu amigo.
0: Tô ligado.
1: Obrigado, querido.
0: Vamos que vamos.
1: Vamos que vamos, é isso aí.
0: Olha, se possível, toca uma da boa pra nós, hein?
1: Qual é, meu querido?
0: Pode ser o trio Parada Dura, meu boleirão.
1: Meu boleirão.
0: Pois pra Jane, Sibone.
1: Olha aí.
0: Sônia, Assis, Mão de Cola, Raimundo do Rio do Sono.
1: Aham.
0: Todos os ouvintes. Mas tá tudo bem.
1: Valeu, meu querido.
0: Vamos que vamos.
1: Vamos que vamos. Um abraço,
0: boa
1: viu?
0: Semana. É nóis. Até amanhã.
1: Valeu. Valeu, goiano. E toda a galera da Capital do Mel, nossa linda e querida Barrolândia, cidade maravilhosa que eu amo de coração. Ô, Letisgo, anuncia a próxima música aí, chama a dupla aí pra cantar, bora?
2: Zezé de Camargo e Luciano. Vai tocar agora, tu é doido, meu irmão.
1: Aô, moda chonada demais. Bora, meu Brasil, meu Brasil. Vamos matar saudades do ano de 1992. Essa época eu já tava na Barrolândia, viu?
4: O quê? Não acredito.

0: Léo, rapaz, desse jeito aí você machuca os corações apaixonados do Brasil.
1: Mas foi você que anunciou, rapaz, foi você que anunciou a moda. Ó, deixa eu mandar bom dia especial aqui pra minha amiga Elinha. A Elinha tá com a gente também, ouvindo o programa Alvorecer, tá dizendo bom dia, Léo, Elinha aqui, um abraço, Elinha, pra você, querida. Boa quarta-feira, metadinha da semana, gente, um abração pra ela, tá sempre curtindo, tá sempre ouvindo aí o nosso programa. Obrigado, Elinha, felicidades e uma boa quarta-feira, menina, pra você, tá bom? Minha amiga Jane Silva, como é que tá o clima aí, Jane, em Portugal? Deixa eu colocar esse vídeo aqui. Ó, rapaz, o céu... Ô, Jane, pelo menos, ó, apareceu umas nuvens ali, viu? Pensei que não ia ter nenhuma nuvem ali. Ah, pá, o céu lá o céu tá aberto, né? Nuvens, não nuvens de chuva, nuvens normais, né? Ô, minha amiga Jane, abração pra você, o clima tá legal em Portugal, pra quem quer pegar um solzinho aí, né? O solzinho tá bem animadinho, né, Jane? Fazendo aqui, bom dia, meu amigo Léo Vieira, bom dia, amigos e ouvintes. Abençoada quarta-feira, um abraço pra você, Léo, pra todos da Unitins, Casal Raiz, Domingão, Raul Matos, Dona Rita de Cássia, Célia Maria, Raimundinho das Arnos, Capitão Sobe e Desce, pra Ana Rosa, pra Ana Atleta, pra Isabel, também pra Valeriano, pra o Israel Júnior, Baixinho das Redes, Rodrigão, pra Cíntia, Simone Goiano, ao Rudinei e para toda a galera da animação Cantinho da Amizade e mensagens da Poliana. Valeu, meu querido, abraço. Abração para minha amiga Jane Silva, tá em Portugal curtindo o programa Alvorecer feito para você. Ela tá dizendo que nesse momento 22 graus em Portugal, do Maria. É, 22 graus lá, o clima tá gostoso, clima bom, né? Clima bom em Portugal, 22 graus. Que legal. Obrigado, Jane, um abraço, querida. Uma ótima quarta-feira para você aí, Papai do Céu abençoe sempre, tá bom?
2: Alô, alô, você que é de Câncer, de 21 de junho a 21 de julho.
1: Olha, pode aparecer um dinheiro que você não esperava. No trabalho, fique atento para não se distrair, mas depois suas ideias e o seu raciocínio ajudam a resolver as tarefas. Olha, no amor, o clima fica mais leve e divertido, viu, Câncer? Os números da sorte para hoje, 04, 13 e número 41, e a cor para o dia de hoje é cinza.
2: Atenção, leoninos, chegou a hora do seu horóscopo, de 22 de julho a 22 de agosto.
1: Atenção, leão, olha, o dia favorece as finanças e pode trazer reconhecimento pelo seu esforço. Existem chances de conseguir uma renda extra. Já no amor, as coisas melhoram quando você deixa a possibilidade de lado, tá bom? Os números da sorte, ou melhor, a possessividade de lado. Os números da sorte para hoje são 18, 25 e número 34, e a sua cor para o dia de hoje é vermelho.
2: Atenção, virginiano e virginiana, de 23 de agosto a 22 de setembro.
1: Olha, se está pensando em crescer profissionalmente, vale agir com discrição e observar bem a concorrência. Olha, pela manhã pode surgir atritos, mas depois a comunicação melhora bastante. Olha, no amor pode aparecer boas surpresas, tá bom, virgens? Os números da sorte para hoje, 18, 20 e 45, e a sua cor para hoje é branco.

0: rapaz, aqui só toca sucesso, né? Tem que ser Léo Vieira. Eita, cabra bom.
1: É desse jeito, tá aí o trio Parada Dura, meu boleirão, foi pro meu amigo goiano em Barrolândia, capital do mel. Ó, tem muita gente na estrada, né, gente? Muita gente na estrada ouvindo o nosso programa. Meu amigo Sucuri, rapaz, meu amigo Sucuri, gente boa, gente fina, caminhoneiro, tá na rodagem, tá na estrada, tá ouvindo o nosso programa Alvorecer, me mandou aqui a mensagem. Meu amigo Altenor Sucuri, aliás, amigo de Ivanilde Lobo e também de Juraci, né, meu amigo? Tá na rodagem? Bom dia, querido.
2: Bom dia, meu amigo Léo.
1: Bom dia, bom dia, bom dia.
2: Aqui é o Altenor Sucuri.
1: Altenor Sucuri, gente boa.
2: É, eu quero que você rode uma música pra mim.
1: Qual é?
2: Zezé de Camargo. Vestido de noiva.
1: Vestido de noiva, olha aí.
2: Oferecer pro Juraci e pra esposa dele. Lá na Grota d'Água.
1: Certo, meu amigo.
2: Eu tô aqui no Barriga de Aço, Massute.
1: Olha aí, tá no Barriga de Aço.
2: De São Luís a Goiânia, capital da Manhã
1: São
2: Bonita.
1: São Luís a Goiânia. Um abraço. Rapaz. Valeu, Sucuri, um abraço, querido. Obrigado, viu? Felicidade pra você. E uma ótima quarta-feira. Boa viagem, tá bom, meu querido? Boa viagem, proteção divina na rodagem. Um abraço, tudo de bom. A minha amiga Maria das Dores, que ela mandou aqui? Tá ouvindo a gente pela televisãozinha dela. A televisão tem um rádio, né? Televisãozinha, ou não, é um rádio. É um rádio mesmo, né? Não é televisão, não, é um rádio. Isso, é um rádio. Legal, Maria das Dores, gente boa, gente finíssima. Tá dizendo, adoro, Léo, seu programa. Obrigado, minha querida. Abração pra você também, felicidades aí, tudo de bom, tá? Então bora ouvir a moda do Sucuri? Bora ouvir aqui, vestido.

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5: Tudo bem, tudo certo, pessoal? Estamos de volta.

0: Como é que é, Estelinha? Como é que é, como é que é, como é que é, Estelinha? Diga aí. Bora tomar um cafezinho, Estelinha, aqui, ó, cafezinho pra você, pra toda a criançada que acorda cedo, criançada que ouve o nosso programa Alvorecer, muito obrigado pela audiência, pela companhia, titio Léo vai servindo um cafezinho aqui, ó, pra todo mundo, cafezinho pra você que acorda cedo e se liga na nossa programação, tá bom? Daqui a pouquinho nós vamos cantar parabéns para os aniversariantes do dia de hoje, mas agora nós vamos para o nosso WhatsApp 63 999 15 62 34. Você que tá mandando sua mensagem, manda e aguarda aí que nós vamos chegar na sua mensagem também, tá bom? Marcelina, tudo bem, minha amiga? Bom dia.
1: Bom dia, com alegria, Leozinho de Romão.
0: Bom dia, minha amiga.
1: Graças a Deus.
0: Isso.
1: Chuva. Continua tebeu de chuva, Leozinho. Muita
0: olha.
1: Água. Chovendo bastante, mas tô aqui de pé, tomando café e ouvindo Leozinho Vieira. Vou pedir música, Trio Parada Dura, Amor em Segredo. Ah, essa música eu vou mandar pra com uma Rita. Vai também pro Velozão Parmeirense, Danielzão custoso. Daniel, tá precisando apiar ele, amarrar os pés dele, tá terrível. Vai dar água no, no Daniel,
0: Leozinho. Isso, baldinho de água. Aí, ó, pronto.
1: Vai dar pra Evinha, pra com uma Rita. Evanil de Lobo, no pé assim. Rita, meu. Isso. E pra você, Leozinho, é um cheiro de queijo.
0: Obrigado, minha querida,
1: forte.
0: Obrigado.
1: Eu tô ouvindo e tô ligada, viu?
0: Bom demais, um abraço, tá bom, querida? Felicidades pra você, minha amiga. Minha amiga Marcelina, direto de Uberlândia, Minas Gerais, um abraço pra você, obrigado pela companhia, pela audiência também no programa Alvorecer. Então o homem tá custoso, né, o Marcelina? O homem tá custoso demais? Pois é, baldinho de água aí, foi um balde de água bem cheio pra ele, né? Quem mais aqui? O Wilton Ribeiro tá dizendo bom dia, Léo Vieira. Alô pra Quinta do Leite, Sebastião Cândido e Neto Trajano, um abraço pra eles lá, pra você também, meu querido, obrigado pela companhia. A minha amiga Elisângela do Morada do Sol 2 também está aqui deixando o bom dia dela, servindo o cafezinho da manhã. Obrigado pela companhia, pela audiência. Negão do Leite Derramado, bom dia, querido.
2: Bom dia, Léo Vieira. Agradecer a Deus pela quarta-feira maravilhosa. Para dar um bom dia para todos que estiverem ligados vendo seu programa agora, sabe? Marco Lapara, Tião Venança, Pedão de Porto Nacional, Marcelena, todo mundo que é ligado. Diô Marzano, a turma do Cavaco aí, puxando Cavaco de Alcalipe aí nesse mundão afora aí. Turma aí, que agarrado. Galera toda que estiver pegada agora, agarrado, que foi ajudando a fazer. Vou dar um bom dia, um abraço pra todos mesmo aí. Vem, guarda pra nós aí. Rafinha e Rafael, trecho de Tubiara pra nós aí. Agradecer pra todos que estiveram ouvindo seu programa. A audiência grande está Tocantins no Vale do Araguaia. Estamos pegados, meu amigo. Um bom dia, um abraço e com Deus, Deus abençoe.
0: Muito bem, valeu, querido. Abração pra você também. Obrigado, Negão do Leite Derramado, direto aí da sua fazenda, trabalhando, ouvindo o programa Alvorecer, tira leite bem cedinho. Que maravilha. Obrigado, querido. A Maria de Nazaré do Aurini 3 também está com a gente, deixando a mensagem dela de bom dia especial, tudo de bom, felicidade sempre. Quem mais aqui? Edmilson com a gente, um abração, obrigado pela audiência, pela companhia, vamos que vamos. Adelaide Oliveira também deixando a sua mensagem de bom dia especial, obrigado pela audiência. E o nosso amigo Manuel, fala Manuel, bom dia.
3: Meu amigo Léo Vieira.
0: Bom dia, meu amigo.
3: Bom dia, meu amigo. Quarta-feira boa. Bora. Toca uma música, meu amigo, pra nós ouvir.
0: Qual é?
3: É, Janã e Raí, Chorei no Sinal.
0: Pronto.
3: Bom dia pra você, meu amigo. Uma boa quarta-feira.
0: Valeu, Manuel. Um abração, querido. Obrigado, bom dia. Boa quarta-feira pra você também. Felicidades. Meu amigo Luiz Carlos, o Carlito de Itaquaruçu, passou por aqui desejando bom dia. Amém, meu querido. Obrigado pelo versículo bíblico aqui também. Nosso amigo Carlito, gente boa, gente finíssima de Itaquaruçu, ouvindo o programa Alvorecer. E minha amiga Célia também tá aqui. Bom dia, minha amiga.
4: Bom dia, Leozinho.
0: Bom dia, minha querida.
4: Você hoje tá danadinho.
0: Uai, o que foi?
4: Hoje eu cheguei mais cedo aqui no trabalho.
0: Ah.
4: Chovendo.
0: Ah, chegou mais cedo hoje, olha aí.
4: Vamos trabalhar, né, Nelson?
0: Bora trabalhar, minha querida. Bora trabalhar, porque se a gente não trabalha, o Brasil não anda, né? Se a gente não trabalha, o Brasil não cresce, né? Somos nós que fazemos o nosso país crescer trabalhando, viu? Trabalhando. É assim que tem que ser todos os dias, né, Rainha? Todos os dias. Um abraço, minha amiga Célia da 806 Sul, mas agora ela já tá no trabalho. 7:12, 7:12, tá na hora da gente mandar os parabéns então para quem tá soprando velinhas, quem tá com aquele sorrisão, afinal de contas é só gratidão a Deus por mais um ano de vida, não é isso? Então vamos mandar os parabéns para quem tá aniversariando hoje.

Olha, hoje nós estamos vivendo uma quarta-feira, dia 7 de outubro do ano de 2026. Hoje é dia do compositor brasileiro. Parabéns a todos pelo seu dia. Hoje também é dia nacional dos castelos. Sabia? Hoje é dia nacional dos castelos também. E eu quero falar um pouquinho sobre quem nasceu nesse dia especial, dia 7 de outubro. Aliás, você que nasceu no dia 7 é do signo de Libra, né? É uma pessoa comunicativa, charmosa e diplomática que gosta de viver em harmonia e não suporta a injustiça. Olha, tem facilidade para fazer amizades, valoriza quem está por perto e costuma pensar bastante antes de tomar uma decisão. Seu desafio é não ficar tempo demais em dúvida e aprender a defender também aquilo que quer, que realmente deseja, tá? Então tá aí falando um pouquinho sobre a personalidade de quem nasceu nesse dia 7 de outubro. E agora nós vamos passar no Facebook Léo Vieira, vamos para a página Alvorecer também, e ainda os famosos que hoje estão aniversariando nessa data especial, tá bom? Para você, meu amigo, para você, minha amiga, felicidades e parabéns! Ó, Paulo Sueli, hoje está aniversariando, parabéns para ele, felicidades. A Luciana Guedes, também aniversariante do dia de hoje, muitos anos de vida, saúde e paz. Raimundo da Silva também está aniversariando hoje, parabéns para ele, viu? Nosso amigo Odilon Gomes, de Pugmil, também está aniversariando nessa data de hoje. A nossa amiga Osvani Luz, né, está aniversariando hoje, parabéns para Osvani Luz. A Micheline Fernandes, também aniversariante dessa data de hoje. A minha amiga Neura Nascimento, a esposa do meu amigo Fabinho JX, a Neura está aniversariando hoje, muitos anos de vida, muita saúde, muita paz para ela. E ainda a minha sobrinha Luana Noleto, também está aniversariando hoje. Receba o nosso abraço, o nosso carinho, felicidades e muitos anos de vida, saúde e paz, tá bom? E os famosos são o ex-goleiro Dida, né, que fez tanto sucesso na seleção brasileira e nos clubes por onde ele passou, né, no Cruzeiro, no Corinthians. É, o Dida tá aniversariando hoje, parabéns para ele. A cantora brasileira, cantora gospel, Aline Barros, também tá aniversariando hoje, parabéns para ela. A cantora e compositora brasileira, Pitty, né, a baiana Pitty, hoje tá aniversariando também, felicidades para ela. E ainda o ator brasileiro André Luiz Miranda é aniversariante dessa data de hoje. A todos, felicidades e parabéns!

Muito bem, muitos anos de vida, muita saúde, muita paz a todos os aniversariantes dessa data de hoje, que Papai do Céu abençoe e repita por muitos e muitos anos. Afinal de contas, você merece. Felicidades, viu? Parabéns! Agora tem Jean e Giovanni. Quem será?

0: Eita, Léo Magalhães, aí é modão demais, hein? Léo Magalhães no programa Alvorecer, feito pra você.
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0: Obrigado, obrigado, obrigado, obrigado. Gente, ó, 7h23 agora. 7h23, minha amiga Tininha, gente. Tininha Santos apareceu por cá, né, Tininha? Bom dia, minha amiga.
2: Bom dia, bom dia,
0: bom dia. Bom dia, tudo querida. Bom? Tudo bem?
2: Tina, ouvindo você aqui, descendo pro centro.
0: Olha,
2: e ouvindo,
0: gente,
2: você.
0: Tá vindo pro
2: Tem
0: centro.
2: Mais dois aniversariantes aí, viu?
0: Quem é? Quem é?
2: É a nossa menina da social media da tarde, a Vitória.
0: A Vitória. Olha, a Viviane
2: é o. Dalpec à tarde também.
0: Ah, Dalpec.
2: Temos duas aniversariantes na
0: Legal,
2: casa.
0: Parabéns pra elas.
2: Valeu,
0: né?
2: Amado. Bom dia,
0: aí,
2: bom dia.
0: Parabéns, parabéns pras meninas. Um abração pra elas, né? Tudo de bom, muitos anos de vida, muita saúde, muita paz. Obrigado, Tininha. Obrigado por lembrar aqui também no programa Alvorecer, tá? Abração pra Tina Santos, gente. Aliás, acho que a Tininha tá fazendo à tarde aí o Coração Sertanejo, se eu não me engano, né? Se eu não me engano, a Tininha tá fazendo o Coração Sertanejo à tarde. Bom, gente, ó, deixa eu trazer. Deixa eu ver. Ivanilde Lobo, é você, Ivanilde? Bom dia, minha amiga.
3: Bom dia, bom dia, bom dia, bom dia. Bom dia, bom dia. Mas é correria de manhã, viu?
0: Tá correria aí, minha irmã.
3: Botar o leite pro Juraci.
0: Oh,
3: o louro tá na gaiola, que tá terrível demais.
0: Ê, louro, você tá danado, louro.
3: O Juraci vai catar o milho e ele quer ir
0: não,
3: atrás.
0: Não, não acredito, gente.
3: Tá ali preso, gritando. Mas quando ele chega, ele solta.
0: Então, ê, louro.
3: Então, um abraço pra Marcelena, pra Sussu, pra Edmilson, pra Sula, pro Negro e todos que tiverem
0: vindo.
3: Marcheiro, meu amigo.
0: Valeu, minha querida, até amanhã, obrigado, cheiro pra você também, um abraço pro Juraci, o louro tá danadinho, ei, louro, você fica quieto, louro, você não vai sumir, louro. Um abraço, viu, Ivanilde? Felicidades pra você e pra todos aí ouvindo o programa Alvorecer também. Maria Luzimar tá aqui, tá dizendo bom dia, tô saindo pro trabalho, Léo, e te ouvindo, obrigado, querido, um abração, obrigado pela companhia, pela audiência, minha amiga Sulani.
4: Bom dia, Léozinho Vieira.
0: Bom dia,
4: tô
0: minha
4: ligada,
0: amiga.
4: Passando
0: Opa,
4: aqui pra deixar
0: obrigado.
4: O meu abração, cheiro no coração.
0: Obrigado, pra você
4: para
0: também.
4: Para o seu Deusdete Fernandes dos Santos, que
0: certo.
4: Não perdeu a programação, lá na Chácara Breve do Meio.
0: Legal.
4: Alô, seu Deusdete. Pai também pra Dona Inês Castro, lá em Santa Tereza, Maria Ferreira. Aí pro Neutro, lá no Barra da Arueira, Dona Rita de Cássia e toda a galera da animação. Próxima moto aí, viu? Tchau e obrigado.
0: Valeu, minha querida. Abração pra você, Sulani, ó.
5: Tchau,
0: felicidade. 7h25 agora. Vem aí as previsões para Libra, Escorpião e Sagitário. Tá na hora.
6: Oi, Libra! Os astros falam com você. De 23 de setembro a 22 de outubro.
0: Muito bem, atenção, Libra. Olha, os amigos podem trazer boas energias e ajudar a deixar o dia mais leve. No trabalho, amanhã pode exigir mais concentração, mas a sua intuição pode indicar boas oportunidades, tá? Já no amor, um relacionamento à distância pede um pouco de cuidado, tá? Os números da sorte para hoje são 36, 43, número 46, e a cor para o dia de hoje é salmão.
6: E agora, as previsões para o Escorpião, de 23 de outubro a 21 de novembro.
0: Atenção, Escorpião, olha, fique atento às oportunidades profissionais. Pode surgir uma chance de emprego ou até uma promoção. Olha, pela manhã, evite discussões com amigos e não tome decisões arriscadas, tá? Já no amor, sair da rotina pode esquentar o relacionamento. Os números da sorte para hoje, 14, 49 e 58, e a cor para hoje é lilás.
6: Alô, alô, Sagitário, de 22 de novembro a 21 de dezembro.
0: Olha, no trabalho pode haver alguém disputando a mesma oportunidade que você. Confie na sua intuição e mantenha a calma. Estudos, viagens e contatos com pessoas de longe estão favorecidos. Já no amor, um relacionamento à distância pode avançar, tá? Os números da sorte para hoje, 27, 36 e 46, e a cor é cereja.

0: Aí, nossa eterna rainha da sofrência, nossa Marília Mendonça, pra matar saudades, hein?
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2: Outra mudança relevante para quem tem carro segurado é o acesso à documentação do sinistro. O relatório dos peritos da seguradora passa a ser entregue ao segurado, inclusive quando a indenização é negada, situação em que o laudo costuma ser a peça central de qualquer contestação. Se a empresa não disponibilizar o material espontaneamente, o cliente pode solicitar e, em caso de recusa, recorrer aos canais oficiais da seguradora ou à plataforma consumidor.gov.br. A resolução também determina que termos ambíguos ou divergências entre o contrato vendido e o registrado na SUSEP sejam interpretados no sentido mais favorável ao segurado, ao beneficiário ou ao terceiro prejudicado, e veda que a seguradora altere ou cancele a apólice por conta própria. A renovação automática segue permitida enquanto houver interesse das duas partes, e a responsabilidade por analisar e pagar o sinistro passa a ser da empresa.
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0: Isso aí, tamo de volta, excelente manhã pra você, obrigado pela sua audiência, sua companhia, bora pra cima, hein?

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1: 7:35, 7:35 agora. Momento Informação tá no ar. É hora de acionar ela, Mara Santos, e as notícias desta manhã. Bom dia, Mara.
2: Olá, bom dia, Léo Vieira, bom dia a todos os ouvintes. Jovens interessados em conferir mais de perto o agronegócio e ampliar suas experiências no setor poderão participar do processo seletivo da Academia Jovem do Novilho Precoce, iniciativa vinculada à Associação Novilho Precoce Tocantins, entidade que reúne pecuaristas do estado. A proposta é aproximar a nova geração da realidade do agro, criando oportunidades de aprendizado, troca de experiências e contato com produtores, profissionais, empresas e lideranças que atuam no setor. Poderão se candidatar acadêmicos de diferentes áreas, filhos de produtores rurais e de associados da Novilho Precoce Tocantins, jovens que já tenham alguma relação com propriedades, empresas ou atividades do agro e também aqueles que desejam conhecer melhor o setor e construir uma trajetória profissional nele. Entre as atividades previstas estão visitas técnicas, dias de campo, palestras, cursos, capacitações. As inscrições serão realizadas por meio de formulário online, disponível no Google Docs. Informações sobre o período de inscrições, número de vagas, etapas e cronograma do processo seletivo serão divulgadas pelos canais oficiais da Associação Novilho Precoce Tocantins. Agora a gente traz uma outra informação, Léo. Eleitor que faltou ao primeiro turno pode votar normalmente no segundo turno. Vamos ouvir mais com o Antônio Neves.
3: Mais de 33 milhões e 400 mil eleitores não compareceram às urnas no primeiro turno das eleições, realizado neste domingo. A abstenção foi de 21,8%, a maior registrada em um primeiro turno de eleições gerais desde 1998. Mesmo quem não votou no primeiro turno poderá votar normalmente no segundo, marcado para 25 de outubro, desde que o título esteja regular. Quem faltou e não justificou a ausência terá até 3 de dezembro para regularizar a situação. A justificativa pode ser feita pelo site do TSE, pelo e-título ou em um cartório eleitoral. Sem a regularização, o eleitor fica sujeito à multa e pode ter restrições em documentos e serviços públicos. Antônio Neves para a Unitins FM.
1: Muito obrigado, Antônio, pelas suas informações. Muito obrigado a Mara Santos. O Momento Informação volta daqui a pouquinho, às 8:30 da manhã, no programa Show da Manhã com a Poliana Siqueira.
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0: desse jeitinho. Olha a hora, gente, olha a hora. Agora 7:39, 7:39. 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
1: Metade da semana, quarta-feira, oba!
0: É, Mariazinha, quarta-feira, metadinha da semana. Uma ótima manhã de quarta-feira para todo mundo que acompanha a nossa programação, para quem tá indo ao seu trabalho, para quem tá indo para a escola, para quem tá indo à faculdade, né? Obrigado pela carona. Quem tá viajando, pegando a estrada para ir para outras cidades, para outro estado, né? Levando aí a nossa Unitins, a Unitins fazendo parte da sua viagem. Muito obrigado pela carona, obrigado pela audiência sempre, tá bom? Obrigado e boa viagem para todos que estão na estrada, na rodagem. Nossos amigos caminhoneiros, né, que sempre levam a nossa Unitins aí de carona. Obrigado pela audiência, pela companhia sempre. Daqui a pouquinho eu vou falar sobre a despedida de Lionel Messi, rapaz. O homem encerrou a participação dele aí na seleção argentina, viu?
2: O quê?
0: Encerrou fazendo gol. Daqui a pouquinho eu vou falar sobre a despedida de Lionel Messi na seleção da Argentina. Uma lenda, né? Uma lenda aí do futebol mundial. O Messi ontem fez o seu último jogo de despedida com a seleção argentina, tá bom? Ó, deixa eu trazer mais recadinhos aqui. A Edneide Souza tá dizendo bom dia, Léo Vira, toca aí, retrovisor do Gustavo Lima. Muito bem, obrigado, meu querido, abração, tudo de bom, tá? Quem mais aqui comigo tá dizendo bom dia, manda alô especial aí pra nós, né? Em Novo Acordo, Tocantins, Daniel Gama. E a música pode ser qualquer uma do Amado Batista. Um abraço aí pro nosso amigo Daniel Gama. Seja muito bem-vindo. Um abraço, felicidades, tá bom? Lúcia, tudo bem, minha amiga?
3: Bom dia, Léo Verde. Bom dia. Eu pedi uma música aí com...
0: Qual é?
3: Milionário José Rico. Duas camisas.
0: Ó, duas camisas. Esse
3: é todos os ouvintes da Unitins, principalmente okay, pra você. Minha amiga.
0: Obrigado, viu? Felicidades, uma ótima quarta-feira. Quem mais? Quem mais? Quem mais?
4: Ô, meu amigo.
0: Opa, bom dia, meu amigo. Rapaz, bom dia.
4: Tudo jóia?
0: Tudo jóia?
4: Sou Edson.
0: O Edson.
4: Da Quadra 1300 Sul.
0: Legal, obrigado, querido.
4: Aqui, seu programazinho aqui no busão da Real Maia. Aqui,
0: na Real Maia.
4: Jogando aqui em Marabá, no Parazão.
0: Aí sim, viu? Ouvindo no busão, no Real Maia, chegando em Marabá, no Pará, rapaz. Olha que legal. Nos dando a carona aí através da internet. Um abraço, viu? A Linda Matos e o Milton, tá dizendo, acorda Brasil com alvorecer. Chegou o Léo Vieira, bom dia, que Deus abençoe o nosso dia. Linda Matos e Milton, ligadinhos no alvorecer, feito pra você, Chácara Três Corações, tá dizendo tchau, obrigado. Valeu, felicidades, viu? Tchau, obrigado pra vocês também, um abraço, felicidades aí, tudo de bom sempre. Muito bem, gente, olha, 7:41. Eu vou tocar um modão chonado aqui demais. Os meninos Mike Lian e Eduardo Costa vão cantar Desatino. E daqui a pouquinho vamos trazer aí informação sobre a despedida do Messi e ainda as últimas previsões para os signos no programa de hoje.
5: Léo Vieira,
0: oi.
5: Tá no modão.
0: Olha aí o modão chegando, ó.
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0: Alô, você que é de Capricórnio, de 22 de dezembro a 20 de janeiro.
1: Muito bem, olha, mudanças podem aparecer no trabalho, inclusive uma oportunidade de emprego, viu? Pela manhã talvez seja difícil manter o foco, mas à tarde favorece o trabalho em equipe. Olha, no amor, alguém de longe pode despertar o seu interesse, viu? Capricorniano, capricorniana, os números da sorte para hoje são 07, 20 e número 52, e a sua cor para hoje é lilás.
0: Atenção, aquariano e aquariana, de 21 de janeiro a 19 de fevereiro.
1: Atenção, aquário, olha, é um bom momento para terminar aquilo que está pendente antes de começar algo novo. Já no trabalho, unir forças com outras pessoas podem trazer bons resultados e até reconhecimento. Olha, no amor, uma paquera, uma pequena tensão pode surgir, mas tende a passar rapidamente, tá bom? Os números da sorte para hoje são 08, 14, número 50, e a cor para o dia de hoje é azul claro.
0: Atenção, você que é de peixes, de 20 de fevereiro a 20 de março.
1: Atenção, peixes, olha, no trabalho, atuar em equipe pode ser a melhor escolha para o dia de hoje. O contato com colegas e clientes tende a fluir bem. Em casa, tenha paciência para evitar pequenos atritos. Olha, no amor, o bom humor ajuda na paquera e deixa também o relacionamento mais leve, tá? Os números da sorte para hoje, 14, 32 e número 35, e a sua cor para hoje é creme.

0: muita coisa boa. Essa é a mamãe do Dom, né? A mamãe do Dom, Lauana Prado, aqui na programação do nosso Alvorecer. Agora, 7:50. 7:50, eu tava aqui dando uma olhadinha nos melhores momentos aí do jogo o jogo de despedida do Lionel Messi, gente. Pois é, Messi, ó, deixando a Argentina, eu tava vendo essa seleção, vai sentir uma saudade desse Messi. Rapaz, nem te conto, mas tá aparecendo jogadores novos aí, né? Na Argentina tá aparecendo novos jogadores, vem aí uma, parece que tem uma safra mais promissora do que a do Brasil, não sei não, viu? Pois é, ó, Lionel Messi se despediu da seleção argentina nesta terça-feira em partida amistosa contra o Benin, no estádio Monumental de Nunes, lá em Buenos Aires, né? O atacante marcou um dos gols e da vitória, né, da Argentina por 3-0, aliás, os dois gols também, os outros dois gols foram passe do Lionel Messi também, viu? Após a partida, Messi agradeceu, né, aos torcedores e aos companheiros, né, pela trajetória com a camisa da Argentina. Emocionado, afirmou que jogar pela seleção foi motivo de orgulho, inclusive nos momentos mais difíceis também, para ele era o maior orgulho jogar pela seleção argentina. O Messi encerra a sua passagem pela equipe nacional como o maior artilheiro da história da Argentina, com 125 gols em 207 partidas. Entre os principais títulos estão a Copa América de 2021 e 2024 e as finalíssimas de 2022, né? E também a Copa do Mundo de foi campeão, aliás, foi final da Copa de 2022 e claro, nessa Copa também eles foram, a Argentina foi campeã mundial em 2022, finalista também em 2026 a seleção da Argentina, né? O craque também lamentou aí o vice-campeonato que acabei de falar, esse vice-campeonato do ano de 2026. Tá aí o Messi, né? Acabou conquistando o que ele queria, que era ganhar a Copa do Mundo pela seleção argentina, e aí agora ele se despede. Aliás, o Messi está se despedindo em uma forma física muito boa, né? Inclusive, ele não vai parar de jogar, ele está jogando pelo Miami, né? O Inter Miami lá dos Estados Unidos, e vai continuar jogando somente pela seleção argentina, que ele está encerrando a sua participação na seleção argentina. Tá aí, né? Lionel Messi, parabéns, um grande craque, aliás, uma lenda, né? Uma lenda do futebol mundial, mais um que se despede. O Cristiano Ronaldo também já andou falando que vai dar uma, que vai parar de jogar pela seleção portuguesa, né? Se ele parar esse ano, também serão duas lendas que irão parar de jogar pelas suas seleções aí no ano de 2026. Mas vamos ver, o Cristiano Ronaldo tá assim meio brigado com o Jorge Jesus, né? Que chegou lá na seleção de Portugal e começou a dar uma freada no Cristiano Ronaldo, né? Colocando ele no banco de reserva. Ele não gostou, inclusive até abandonou a seleção de Portugal. Até falou em parar de jogar pela seleção. Mas vamos ver o que, que vai acontecer. Por enquanto, não tem nada confirmado, né? Sobre o Cristiano Ronaldo. O Messi, sim, ontem fez então o seu jogo de despedida pela seleção argentina e jogando em alto nível ainda, viu? Jogando em alto nível. Parabéns a Lionel Messi pela sua passagem aí pela seleção argentina, uma lenda do futebol mundial.
1: O programa já tá acabando.
0: Tá acabando, meu amigo.
1: Vai nem dar tchau pra nós.
0: Vou dar tchau, sim.
1: Oi, que filho.
0: Ainda tem muitas mensagens aqui. A Valéria mandou mensagem de áudio. Deixa eu ver. Valéria, é isso? Não, Vera, né? Vera. Deixa eu ver se dá pra ouvir. Bom dia, minha amiga. É a Vera. Ô, Vera, tá em Palmas? Ô, minha querida. Ó, esse áudio que você mandou tem muito barulho. Não dá pra gente ouvir, viu? Tem muito barulho aí. Parece que tem um rádio muito alto aí perto. A Gislene Pereira tá dizendo bom dia, Léo Vira. Ótima quarta-feira. Deus lhe abençoe. Amém, querida. Estamos por cá sempre na sintonia da melhor, da mais ouvida, né? Ouvindo o Alvorecer Sertanejo, Gislene Pereira, Fazenda 3R. Um abraço. Obrigado, meu querido. Abração pra você também. Felicidades. Quem mais? O Pedro. Alô, Pedro. Ó, o Pedrão, gente. Bom dia, meu amigo.
2: Pessoal, voz ali agora, hein? No radinho de Dona Rita de Castro.
0: Ah, no radinho da Dona Rita.
2: Bom dia, olha aí. Deus abençoe. Continua aqui na HGP.
0: Firme. Pedrão, muita saúde, Pedrão. E muita saúde pra você, viu? Vai dar tudo certo em nome de Jesus, tá bom, meu querido? A Neide tá aqui dizendo bom dia, meu amigo Léo Vira. Um abraço pra você, meu amigo. Obrigado, Neide. Um abraço pra você também. Ótima quarta-feira. Quem mais aqui? Quem mais? Tá dizendo... gostaria de pedir a música do Milionário Zé Rico, A Carta. Não vai dar tempo de tocar porque já tá em cima da hora, viu? Pessoal do São João aqui pedindo, não sei quem é, não tem o nome aqui da pessoa, mas um abraço. Quem mais? Tá dizendo bom dia, estamos ligadinhos na Unitins FM. Manda um abraço para o Wilson, Isaac e o Thiago. Olha aí, um abração para o Thiago que mandou mensagem pra gente. Obrigado e toda essa galera. Quem mais? Simone Pereira. Bom dia, minha amiga.
3: Bom dia, Léo.
0: Bom dia,
3: tudo
0: querida.
3: Tudo bem com você?
0: Tudo bem, querida. E você?
3: Estou por cá.
0: Certo.
3: Léo, toca aí.
0: Ah.
3: Toca aí, Chitão e Chororó. Saudade da minha terra.
0: Ó, saudade da minha terra, gente. Não vai
3: ofereço
0: dar...
3: para todos os ouvintes.
0: Ok, minha querida.
3: Tenho um bom dia, viu?
0: Bom dia.
3: Deus continua nos abençoando.
0: Amém, amém. Simone Pereira, chegou bem no finalzinho já do programa, não dá tempo da gente procurar a música. Mais um abraço, viu, minha querida? Tudo de bom. E aí, Dê, o que que tá mandando?
4: Leozinho.
0: Oi, querida.
4: Envia a mensagem do Luiz Carlos Bordoni.
0: Mando.
4: Pra mim, por favor,
0: já, já, minha querida. Já, já. Inclusive, nós vamos ouvir agora, viu? Vamos ouvir agora a mensagem do Bordoni, tá bom? 7:54. 7:54, então vamos lá trazer agora para finalizar essa mensagem especial do nosso querido Luiz Carlos Bordoni. Tá na hora dessa mensagem, vamos lá.
5: Oração que faço todos os dias. Que Deus nos dê força, coragem e sabedoria para enfrentar e superar os obstáculos de cada dia. Com a bênção dele, vamos em frente, sempre procurando fazer o melhor. É isso que ele espera de mim, de você e todos nós. Então, vá à luta, vá e faça a sua parte, capriche, capriche por você. E que esse seu dia seja muito bom.
0: Tá aí mais uma bela mensagem dele, Luiz Carlos Bordoni, no finalzinho do nosso programa Alvorecer, feito pra você. Mariazinha, bora?
6: O programa já acabou.
0: Já acabou, menina. Vambora.
6: Ah, que pena, não é mesmo?
0: Que pena.
6: Amanhã tem mais?
0: Amanhã é quinta-feira. Amanhã tem mais. Amanhã tem mais programa Alvorecer. Léo Vira chega bem cedinho no seu rádio para te fazer companhia. Uma ótima manhã de quarta-feira. Um ótimo dia para todo mundo. A Antônia Borges, da Chácara Coração de Ouro, chegou aqui bem no finalzinho do nosso programa. Um abração, a Márcia Ramos também tá aqui, ó. Olha a mulher.
7: Bom
0: dia, minha querida.
7: Tchau, já tá indo embora, né?
0: É, tá finalizando o programa.
7: Tchau.
0: Tchauzinho pra você também, querida. Obrigado, viu? Gente, ó, 2 minutinhos só faltando pra 8 horas da manhã. A Poliana Siqueira vem aí o show da manhã. Até meio-dia, a Poliana Siqueira te faz companhia e eu volto amanhã. Amanhã, Léo Vira volta às 5 da matina. Valeu, pessoal. Tchau, meu Brasil. Até amanhã. Zé Henrique e Gabriel vão cantar Saudade para fechar o nosso programa. Tchau, tchau.

0: conspiraciais.
1: Ai, meu Deus do céu, que jogo bruto, meu Deus, que estupidez. 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
3: A Universidade Estadual do Tocantins tornou público o relatório de mapeamento institucional das ações voltadas às mulheres, referente ao ano de 2025. Documento que evidencia as iniciativas desenvolvidas pela Unitins em prol da equidade de gênero, valorização e fortalecimento das mulheres no ambiente acadêmico e social. Como resultado desse trabalho, a Unitins foi reconhecida com o selo Instituição Amiga da Mulher, categoria Ouro, destacando o compromisso institucional com políticas e práticas voltadas à promoção dos direitos das mulheres. Ao longo de 2025, a Unitins estruturou suas ações em 16 projetos institucionais que contemplaram 38 ações vinculadas, além de 8 ações independentes, totalizando 46 iniciativas executadas. Essas ações foram organizadas em diferentes eixos temáticos, abrangendo áreas como liderança e protagonismo feminino, pesquisa, ciência e equidade de gênero, empreendedorismo feminino, saúde da mulher, direitos das mulheres e enfrentamento à violência, eventos institucionais e campanhas de valorização, comunicação e sensibilização.
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8 e 12.

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2: Sério que você tá pensando no que vai usar? 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

0: Muito obrigado, gente! Obrigado pela presença, obrigado pela energia de vocês, obrigado pelo carinho.
1: Obrigado por estar aqui com a gente em mais um dia especial, mais uma noite especial. Que Deus abençoe nossos fã-clubes, nossos amigos, nossos familiares. Muito obrigado por somar com a gente toda essa noite com a nossa energia. Vamos lá!

0: fazer barulho aí pro Pego Guanabara e vem!
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0: Il gusto fai barulho aí.
1: 8:26.
2: João Neto Frederico, Mariana Fagundes.
3: É, ó, Miranda! Toca aquela porque meu coração já tá machucado, mano.
2: O nosso, né?
3: O nosso.
2: Vamos cantar então pra melhorar?
3: Agora.

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3: 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É assim.

0: MC Bruninho!
1: Valeu, Bruninho!
2: Aê,
1: muito
2: galera!
1: Sucesso, viu? Obrigado pelo carinho. Obrigado por participar desse momento tão especial na nossa carreira.
2: É,
1: tamo junto.
0: Fenômeno.
1: Muito sucesso! Salva de palmas pra Bruninho!
3: Valeu, pai! 8h32.

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2: Pra vocês, louca de saudade, assim.

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1: Muito obrigado, gente. Valeu, Zé Rodolfo. Valeu, Jorge.
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1: O programa Memória Institucional da Universidade Estadual do Tocantins reuniu diretores dos campus da Unitins, coordenadores de cursos, representantes da Universidade Aberta do Brasil e do programa Tô Graduado para debater iniciativas voltadas à preservação e valorização da memória institucional da universidade. Foram apresentadas propostas para estimular o desenvolvimento de ações e projetos nos campus e polos da Unitins que contribuam para o resgate, a organização e a preservação da trajetória da Unitins em diferentes territórios do Estado. O programa Memória Institucional é uma iniciativa voltada ao resgate, organização e difusão da história da Unitins, buscando preservar documentos, registros, relatos e demais elementos que compõem a trajetória da instituição desde sua criação, fortalecendo sua identidade e contribuindo para a construção da memória universitária do Tocantins.
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0: Music Award.
1: Cara, que moda boa, sensacional.
2: 9h25.
0: Oi, Baldi!
3: Sabe quando a gente termina um relacionamento e sente um alívio? 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

0: Salve, salve. Obrigado, gente.
1: 9:38.
2: Vambora cantar nossa marca evidente agora com aquela energia.

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0: 944.
1: Então você quer saber seu erro, né?
2: Explica.
1: Como se você não soubesse, né? Deixa que eu te conto então, mãe.

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1: É, tamo cantando junto mais uma vez, meu amigo.
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3: 9:51.

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1: Olá, chegamos aqui no seu rádio em mais uma edição do programa Voz do Tocantins, edição de quarta-feira. Hoje é dia 7 de outubro, seja muito feliz. A partir de agora, muitas informações transitando aí no seu rádio. Valeu pela companhia, pela parceria firmada aqui conosco. Kojak e Adriele, bem-vindos mais uma vez aqui.
2: Olá, Ataíde Rodrigues, Adriele Micheli, bons tocantinenses, chegando no seu rádio com mais um programa A Voz do Tocantins, quarta-feira de muito calor no Tocantins, muito sol. A partir de agora, as principais notícias aqui do Tocantins, algumas a nível de Brasil e também do mundo, porque aqui a notícia não para. Então, neste momento, eu quero convidar vocês para chegar para pertinho do rádio, aumentar o volume, porque está no ar o programa da família tocantinense, A Voz do Tocantins. Olá, Adriele, ótima quarta para você.
3: Oi, Kojak, Ataíde, excelente quarta-feira para todos nós. Vamos chegando aí na sua casa, no seu trabalho, no seu carro ou caminhão, onde quer que você esteja nos concedendo a boa audiência. Começa agora A Voz do Tocantins.
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1: Aqui com o portal Benício, homem é encontrado sem vida em fazenda do município de Pium.
2: E ainda você vai conferir aqui também dentro do programa de hoje, quarta-feira, de acordo com o Jornal do Tocantins, sobrinha de rainha de rodeio morta por raio recebeu descarga elétrica e ficou sem sentir as pernas, é o que destaca o Jornal do Tocantins.
3: E ainda com o João Tocantins, duas pessoas morrem em acidente envolvendo moto e caminhão.
1: Justiça libera retotalização que pode tirar vaga de Juarez Rigol na Câmara de Palmas, é o que informou o Gazeta do Cerrado.
2: Olha, você vai ficar sabendo também aí tudo sobre o advogado, né, criminalista que atuava aqui no Tocantins e morreu vítima de câncer. O AF Notícias também destaca essa reportagem.
3: E ainda com o Gazeta do Cerrado, após cobrança, DENIT anuncia prazos de edital para nova ponte e travessias por balsas gratuitas em Pedro Afonso.
1: Por fim, aqui com a AF Notícias, Joelma é confirmada como atração no aniversário de 68 anos de Araguaína. Tudo isso e muito mais a partir de agora.
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1: A temporada da Jabuticaba chega mais cedo neste ano e começa a movimentar o distrito de Itaquaruçu já neste mês de outubro. A festa da colheita da Jabuticaba é de iniciativa da comunidade e conta com o apoio da Prefeitura de Palmas por meio da Secretaria Municipal de Turismo. A partir de sábado, quando será dia 10, os primeiros pomares já estarão abertos para visitação. São 6 pomares localizados em propriedades particulares do distrito. Durante o dia, os visitantes poderão conhecer os locais e degustar jabuticabas diretamente do pé. Os valores cobrados para entrada e degustação, assim como os horários de funcionamento, são definidos pelos próprios proprietários. De 16 a 18 de outubro, a programação acontece também na área central de Itaquaruçu, na Praça das Crianças, onde será montada a Vila Gastronômica. O espaço terá venda de produtos feitos à base de jabuticaba, além de artesanato e atrações culturais. A Prefeitura de Palmas dará apoio com a estrutura necessária para a realização da festa. E é isso aí. Pomares e Taquarussu, então, estarão abertos a partir de sábado para a festa da colheita da jabuticaba. Ótimo evento.
2: Dando sequência com mais notícias, porque aqui a notícia não para. Você que está sintonizado conosco aí no Bico do Papagaio, muito obrigado. Olha, essa é a rainha do rodeio, que faleceu ali na região sudeste, né? E que é sobrinha dela também, de 8 anos. É, Ana Beatriz Araújo, de 22 anos, também foi atingida pela descarga elétrica que matou a jovem Almas. Segundo a família, a menina chegou a ficar algumas horas sem sentir as próprias pernas após o raio. O acidente aconteceu na tarde de sábado,

0: consciência logo após a descarga. No entanto, durante algumas horas, ela não conseguia sentir as pernas. Por causa da situação, a menina foi levada para o Hospital Regional de Dianópolis. Ela permaneceu internada durante a noite e passou por exames para avaliação do quadro. Alguns resultados apresentaram alterações e, por isso, os médicos repetiram os exames. Depois de uma nova avaliação, a criança recebeu alta no último domingo. Conforme a família, ela passa bem e recuperou a sensibilidade das pernas.
1: É, foi um grande susto, né, já que uma verdadeira tragédia aí para essa família e reforça, né, o quanto o nosso estado recebe aí as descargas, né, atmosféricas, o que a gente conhece aí como raio. Dando sequência por aqui, de acordo com o Conexão Tocantins, Prefeitura de... Na verdade, trouxe aqui matéria errada. Deixa eu abrir a matéria certinha aqui. Isso aí, vamos falar sobre essa cobrança do DENIT. Dessa vez com o Gazeta do Cerrado. Após cobrança, o DENIT anuncia novos prazos de edital para essa ponte e também as travessias de maneira gratuita lá em Pedro Afonso. Uma reunião realizada na tarde de ontem na sede do Ministério Público em Palmas. O Departamento Nacional de Infraestrutura e Transporte anunciou que o edital de licitação para a nova fase aí sobre essa ponte do Rio Tocantins, na BR-235, lá em Pedro Afonso, está em fase de tramitação interna. A previsão é que o documento seja publicado no Diário Oficial da União entre aí os próximos 10 dias. A ponte atual, como a gente sabe, foi interditado em maio desse ano, depois de apresentar problemas estruturais, e segue liberada apenas para veículos leves. Isso nos faz lembrar de quantos anos se arrastou dessa maneira a ponte de Porto Nacional, né? Ficou dessa forma também até que deu tudo certo e hoje já não oferece risco a ninguém. O encontro foi solicitado por uma comissão, né, que coordena as relações e faz o intermédio aí desta situação toda. É, depois do DENIT descumprir os prazos anteriores que foram anunciados, foram publicados e que não foram cumpridos, então agora dessa maneira parece que não é muito opcional, não. Tem que fazer o negócio acontecer. Durante a reunião, o superintendente do DENIT no Tocantins, Luiz Antônio, ele assegurou que está tudo em andamento, que o projeto para a construção das duas pontes, né, e da substituição de uma das galerias, também como via alternativa a Palmas, segue, né, em continuidade. Outra medida anunciada foi a entrada da operação de duas a quatro balsas gratuitas destinadas ao transporte de veículos de carga, né? A empresa responsável pelas embarcações protocolou o pedido de autorização de funcionamento junto aí aos órgãos competentes. Na ocasião, integrantes da comissão, representada aí pela população, reforçaram a necessidade de ter pelo menos três balsas operando aí o quanto antes. O tempo está passando, as pessoas estão perdendo tempo. O DENIT também se comprometeu a avaliar essa questão das balsas num prazo de 15 dias. E vamos seguir por aqui acompanhando para ver se acontece dessa maneira. É, para eles são prazos, são etapas, são protocolos e para as pessoas é o direito de ir e vir.
2: A Prefeitura de Araguaína confirmou pelas redes sociais oficiais do município o show da cantora Joelma na programação de aniversário da cidade. A apresentação será realizada no dia 13 de novembro, na Via Lago, como parte das comemorações pelos 68 anos de Araguaína. A confirmação encerrou uma sequência de spoilers que a própria Prefeitura vinha publicando para despertar a curiosidade do público. As primeiras pistas começaram ainda durante a divulgação da campanha de vacinação antirrábica, quando uma publicação trouxe uma cadela caracterizada com um figurino que remetia ao visual marcante de Joelma, incluindo botas e roupas em tons de rosa. A brincadeira continuou nas redes sociais até que a revelação oficial acontecesse. Na postagem de ontem, a prefeitura anunciou o seguinte: Alô Araguaína, dia 13 de novembro tem Joelma na Via Lago, marcando os 68 anos da nossa Araguaína. A publicação também fez referências às tradicionais botas utilizadas pela cantora em suas apresentações e afirmou que a contratação atende a pedidos do público. natural do Pará, Joel

0: construiu uma das carreiras mais conhecidas da música popular da região norte e ganhou projeção nacional com sucessos ligados ao calypso. No palco, a cantora é conhecida pelas apresentações de forte apelo visual, coreografias e figurinos característicos. O show será realizado na véspera do aniversário de Araguaína, celebrado em 14 de novembro. A expectativa agora é pela divulgação dos demais eventos e atrações que integrarão a programação oficial dos 68 anos do município.
1: Olha, duas pessoas morreram em um acidente envolvendo uma motocicleta e um caminhão caçamba. Isso ontem, no perímetro urbano da TEL 126, em Tocantinópolis. As vítimas foram identificadas como Zaqueu Barbosa da Conceição, de 48 anos, e Nida Conceição Nascimento. A Secretaria de Segurança Pública confirmou a morte de Zaqueu Barbosa. A passageira Nida Conceição chegou a ser levada para o Hospital Regional de Augustinópolis, mas não resistiu aos ferimentos. O caminhão caçamba pertence à Prefeitura de Tocantinópolis. Em nota, a Prefeitura informou que está acompanhando o caso e colaborando integralmente com as autoridades para o esclarecimento das circunstâncias do acidente. O município também manifestou solidariedade aos familiares e amigos das vítimas. A Secretaria ainda informou também, a Secretaria de Segurança Pública, que o Núcleo de Medicina Legal de Tocantinópolis foi acionado e recolheu o corpo para a realização do exame de necrópsia. Em seguida, foi liberada para o velório e o enterro. Elida Conceição morreu no hospital, conforme informou a Prefeitura de Tocantinópolis. O corpo foi recolhido também pelo Instituto Médico Legal.
2: Dando sequência à informação, de acordo com o Conexão Tocantins, Couto Magalhães, sem água. Vamos entender um pouco de tudo que está acontecendo há quase uma semana, com interrupções no fornecimento de água na cidade. A gestão da prefeitura expressou preocupação quanto ao fornecimento da água aos moradores. Conforme o prefeito Júlio César Brasil, a ATS já foi acionada. No entanto, até o momento, nenhuma providência foi tomada. A Agência Tocantinense de Saneamento é uma entidade responsável pelo abastecimento de água na cidade, onde outra concessionária não atua. Episódios de falta d'água na casa dos moradores têm sido cada vez mais constante no município, segundo a gestão. A prefeitura comunicou já, aos oficiais a agenda da agência e busca resposta, ainda sem sucesso. Se você imagina que a gestão pública está sem respostas, imagine a própria população, né? Claro que não está sendo atendido, que não tem nenhum tipo de justificativa. A gente sabe que no finalzinho, neste final, é um período de estiagem, a água começa a faltar em muitos locais, mas eles foram contratados, eles se ofereceram, se colocaram à disposição para trabalhar com isso, então tem que ter um plano B, tem que ter uma estratégia, tem que ter uma organização. Não estamos nesse extremo, mas Paraíso do Tocantins registra pontualmente falta d'água em diversos bairros. Imagens também das redes sociais mostram, que a represa daqui, o depósito, não está numa situação muito boa, e aí a gente pede para Deus o quê? Chuva, para tentar remediar aí o serviço mal feito de empresas pagas e muito bem pagas para realizar esse serviço. Que venha a chuva e que retome aí o abastecimento dessa e de tantas outras cidades que passam pela mesma situação.
0: Um homem que não teve o nome revelado foi encontrado sem vida na última segunda-feira em uma fazenda localizada no assentamento Macaúba, no município de Ipium. De acordo com as primeiras informações e imagens do local, a morte ocorreu há cerca de 3 dias. A morte teria sido provocada por disparo de arma de fogo. Uma espingarda calibre .22 foi localizado ao lado. Essa espingarda foi localizada ao lado do corpo. Ainda segundo as informações, o homem seria natural do estado da Bahia, prestava serviços na propriedade. Existe a suspeita de que a vítima possa ter atentado contra a própria vida. O corpo foi localizado pelo proprietário da fazenda. A Polícia Militar, Perícia Técnica e o IML foram acionados imediatamente. Lamentamos o ocorrido. E, claro, a sociedade quer mais esclarecimentos quanto ao caso. E a gente segue agora com mais uma rodada do nosso Giro de Notícias. Por hoje é a primeira. Daqui a pouco nós teremos notícias de Ananás, com Ivan Silveira, que também vai entrar no ar. Por enquanto, a gente chama aqui o Joanilson Santos, que fala diretamente da nossa capital, Palmas, trazendo notícias relevantes para a gente.
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4: Olá, amigos ouvintes do programa A Voz do Tocantins. Duas novas praças foram entregues nesta terça-feira pela Prefeitura de Palmas. Os espaços ficam no Jardim IP e no Jardim Aurendi 4.
5: Palmas ganhou nesta terça-feira dois novos espaços de lazer. As praças do Jardim do IP e Jardim Aurendi 4 foram inauguradas com estruturas voltadas para o esporte, a integração e ao bem-estar dos moradores.
4: No residencial IP Amarelo, a nova praça recebeu parquinho infantil, academia ao ar livre, iluminação, paisagismo e áreas de lazer.
6: Era um espaço que estava ocupado por usuários de droga, por pessoas, enfim, né? Era uma insegurança total para a população. Eu fico feliz porque é uma coisa simples, mas a vida das pessoas são simples, os pequenos detalhes. Essa é a diferença da infraestrutura para a zeladoria. A zeladoria cuida do seu dia a dia, de coisas simples, de pequenas ações que podem fazer uma diferença na comunidade. Eu creio que é bem-vindo, eles estão felizes. Eu sei que é com pouco que a gente faz, às vezes, o muito para uma comunidade. Ela saber que o nosso olhar está aqui voltado para eles. E o que a gente puder fazer é ir melhorando aqui as condições, implementando mais alguma coisa, fazendo uma quadra. A gente está aí para isso.
4: Já no Jardim Aureni 4, outra praça foi entregue à comunidade. A Praça Dona Eurenice Queira Campos foi inaugurada em parceria com a Energisa. A praça conta com parquinho infantil,

0: Sabe? Agora tá boa. Fumou. Agora tá boa.
1: Para nós, assim, estamos até emocionados, porque foi muita luta. Nós lutamos aqui, tem mais ou menos 10 anos que a gente faz caminhada aqui. E a praça, a situação nossa aqui era muito triste, né? Então, eu acho assim, eu quero agradecer imensamente, né, o prefeito, porque uma obra simples, mas que vai nos trazer alegria, né? Porque nós temos agora um espaço bom para caminhar, fazer atividade física, que é o que a gente faz aqui. Sabe? Então, assim, eu quero só te agradecer e dizer que para nós, o M4, estamos muito agradecidos.
2: A praça recebeu o nome Dona Aurenice Siqueira Campos, mãe do prefeito Eduardo Siqueira Campos.
3: É, na verdade, é uma grande reforma, iluminação, requalificação, novos equipamentos e, acima de tudo, é espantar daqui aqueles que estavam perturbando a segurança e a serenidade das pessoas. Na verdade, foi um pedido e a gente, eu sempre dito, é uma questão de tempo. A gente tem mais de 100 praças que são aguardadas. São mais de 200 bairros que tem Palmas hoje. Então, eu estou fazendo ali embaixo, a Avenida D, fiz inteira. Estou fazendo um complexo esportivo lá, estou fazendo aqui. Eu quero apenas é tempo para poder trabalhar para a comunidade. Eles sabem o quanto que eu amo esses bairros, quanto que eu gosto daqui. Escolheram o nome da minha mãe, eu estou muito emocionado com isso. Vamos prosseguir, vamos continuar trabalhando, porque nada vence o trabalho.
2: As duas praças ampliam as opções de lazer e esporte para os moradores de Palmas.
4: Uma praça grande, né? Uma reforma também que era um problema sério. O Aurendi 4 estava precisando de uma praça e era um ponto de drogas naquela praça, né? A comunidade não conseguia mais chegar. E hoje vocês vão ver uma das praças mais bonitas da cidade.
5: Eu sou Joanilson Santos para o programa A Voz do Tocantins. 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
7: Muito bem, daqui a pouco será a vez de Ivan Silveira entrar no ar aqui, trazendo notícias pra gente lá do município de Ananás. E Joanilson, brigadão mais uma vez pela colaboração aqui dentro do programa Voz do Tocantins. Vou perguntar pro Gojac sobre a questão do... Ontem nós falamos sobre a partida, né? De um colega de rádio que infelizmente faleceu em São Paulo, estava tratando

0: em tratamento contra o câncer, Roberto Santa Cruz, e infelizmente faleceu. Ainda ontem você falava sobre sepultamento, velório, e eu gostaria de ter, através de você, Kojak, uma atualização sobre isso para o nosso ouvinte, de repente dar o último adeus a Roberto Santa Cruz lá no local do velório ou no cemitério, né?
1: Isso, né? Raimundo Botelho Neto, carinhosamente Roberto Santa Cruz, que nos deixou lá em Barretos. O velório dele, o corpo dele está sendo trasladado de Barretos para cá, né? Via terrestre, em razão de chuvas que caíram em alguns estados, atrasou um pouco, mas a qualquer momento pode chegar aqui o corpo. O corpo
0: Entendi.
1: será velado ali na Igreja Cristã Evangélica, na Rua Tupinambás, que fica ali na esquina da Barão do Rio Branco, próximo ao Nitis. Então, você que mora aqui em Paraíso, que quer fazer aí a última homenagem ao Robertinho, né? Daqui a pouco o corpo dele se encontra nessa igreja onde será velado. E o sepultamento, na sequência, a gente também informa aí para os nossos ouvintes através daqui da Paraíso FM, né? Para as pessoas ficarem sintonizadas e saber qual dos cemitérios que será sepultado e o horário. Não é
0: Ok.
1: isso?
0: O presidente do Senado, Davi Alcolumbre, anunciou no dia de ontem um calendário de deliberações e votações em plenário da proposta de emenda constitucional à PEC do fim da escala 6 por 1 e da redução da jornada máxima de trabalho de 44 para 40 horas semanais. Segundo Alcolumbre, a decisão cumpre acordos políticos que havia pactuado com diversos senadores. Ele assegurou que vai cumprir o exato rito regimental exigido para a votação da PEC, que inclui 5 sessões deliberativas antes da votação em primeiro turno da matéria. Na prática, portanto, serão 5 dias de debates ao longo desta e da próxima semana, até que a matéria seja votada possivelmente no dia 15 de outubro. Abre aspas, o meu desejo é cumprir integralmente o rito constitucional, sem atropelos, sem acelerar nada. Cumprir terça, quarta e quinta as sessões de discussão. A partir daí, organizar novamente uma pauta para a semana que vem, para a semana que vem termos sessões terça, quarta e quinta. E caso todos nós pudermos concluir as 5 sessões de debate na semana que vem, do ponto de vista regimental, colocar para sua deliberação em primeiro turno. E aí, neste momento adequado, cada senador e senadora desta legislatura terá o livre arbítrio de votar com seu coração, com a sua consciência e com a sua convicção. Se acha razoável diminuirmos a escala de trabalho de quase 40 milhões de brasileiros que vivem na escala 6 por 1 há décadas. É o que disse Alcolumbre em entrevista a jornalistas ao chegar ao Senado Federal. A PEC do fim da escala 6 por 1 foi aprovada na Câmara dos Deputados no final de maio e seguiu para o Senado. Em seguida, a base do governo na casa tentou pautar a análise da proposta, mas Alcolumbre manteve o texto parado. Apenas em agosto encaminhou à Comissão de Constituição e Justiça, a CCJ. No início de setembro, a CCJ aprovou o fim da escala 6 por 1, mas Alcolumbre não levou o tema ao plenário e afirmou que a votação aconteceria após as eleições. Sobre isso, o presidente do Senado explicou ter decidido aguardar o fim do primeiro turno das eleições, em que muitos senadores concorreram a diferentes cargos eletivos, para não criar embaraço aos colegas durante o pleito. Ponto. Para ser aprovada, a PEC precisa contar com, no mínimo, 49 votos favoráveis, o que corresponde a 60% do apoio dos 81 senadores em 2 turnos de votação. Vamos aguardar.
1: Olha, a Polícia Civil do Tocantins concluiu a investigação sobre o assassinato do brigadista Sidney de Oliveira Silva, morto a tiros em junho de 2024 em Formoso do Araguaia. Segundo a Polícia Civil, 3 homens foram identificados como mandante, intermediador e executor do crime. Hoje, a terceira DEIC, aliás, a terceira DHPP de Gurupi, cumpriu as determinações judiciais expedidas durante a investigação. Entre as medidas estão prisão preventiva, prisão domiciliar, monitoração eletrônica e outras restrições impostas aos investigados. Sidney foi morto na manhã de 15 de junho de 2024 em frente à própria residência. A investigação apontou que os tiros foram disparados a partir de um imóvel desocupado, localizado às proximidades da casa da vítima. De acordo com a Polícia Civil, LVMS foi identificado como mandante do homicídio. A investigação aponta que ele contratou o responsável pela execução com a participação de um intermediador e acertou valores para que o crime fosse cometido. A motivação apontada pelos investigadores é passional, estaria relacionada a um suposto relacionamento extraconjugal entre a vítima e a esposa do investigado. WVA, por sua vez, identificado como intermediador e articulador do crime, conforme a investigação, ele mantinha contato com o executor, enviou previamente fotografia da vítima e teria aproximado o mandante do homem apontado como responsável pelo disparo. A polícia informou ainda que WVA teria uma motivação própria para participar do homicídio. Sidney atuava no combate a crimes ambientais na região da Ilha do Bananal e, segundo a investigação, teria contrariado o interesse do investigado. Já a CRNG foi identificado pela polícia como executor do homicídio. Segundo a corporação, diferentes elementos reunidos durante o inquérito indicaram a participação direta dele no crime. A justiça decretou a prisão preventiva de CRNG. Como ele já estava preso preventivamente por outro processo, a nova ordem foi cumprida na unidade onde permanece custodiado. Também foi decretada a prisão preventiva de WVA, mas a medida foi substituída provisoriamente por prisão domiciliar devido à idade avançada e às condições de saúde do investigado. Ele deverá permanecer integralmente em casa, usar monitoração eletrônica e não poderá manter contato com os demais investigados nem com testemunha. A justiça determinou ainda a realização de perícia médica oficial para avaliar as condições de saúde dele. Para LVMS foram determinadas medidas cautelares, diferente da prisão, entre elas monitoração eletrônica, comparecimento periódico à justiça, proibição de deixar a comarca de Formoso do Araguaia sem autorização judicial e de manter contato com investigados e testemunhas. Segundo a Polícia Civil, a decisão judicial considerou também que LVMS confessou a participação do crime. Os três investigados estão proibidos de manter contato entre si por qualquer meio, além de não poderem se aproximar ou entrar em contato com testemunhas e familiares da vítima relacionada aí ao processo. Então, o inquérito foi encaminhado à Justiça e também ao Ministério Público e foi desvendado esse crime que realmente deixou aí a cidade de Formoso do Araguaia bastante ansioso, né? A população ansiosa para saber aí qual foi o motivo da morte desse brigadista.
0: Vamos a Ananás.
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0: Nosso convidado e correspondente do dia é Ivan Silveira. Bem-vindo, querido.
3: Alô, simpáticos colegas da bancada do programa Voz do Tocantins e ouvintes espalhados por todo o Brasil. Miguel do Cajueiro recorre ao TSE para tentar reverter cassação de mandato. Miguel Pereira Silva, conhecido como Miguel do Cajueiro, recorreu ao Tribunal Superior Eleitoral, TSE, para tentar reverter a cassação decorrente do reconhecimento de fraude à cota de gênero na chapa de vereadores do MDB na cidade de Araguatins. A disputa judicial já alterou a composição da Câmara Municipal, mas a defesa busca contestar os fundamentos da decisão mantida pelo Tribunal Regional Eleitoral do Tocantins. A apresentação do recurso, por si só, não devolve o mandato ao parlamentar. Atacadão terá 15 dias para corrigir higiene e segurança em lojas no estado do Tocantins. O Atacadão e outras três empresas do grupo Carrefour Brasil deverão corrigir condições de higiene e a segurança nas unidades em lojas do Atacadão no estado do Tocantins no prazo máximo de 15 dias. A determinação consta de uma liminar da primeira vara do trabalho de Palmas, assinada em 1º de outubro, após ação do Ministério Público do Trabalho, MPT-DFTO. O descumprimento poderá gerar multa diária de R$ 20 mil por unidade, limitada inicialmente a R$ 1 milhão por estabelecimento. De Ananás, falou Ivan Silveira para o programa Voz do Tocantins.
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0: O ministro Alexandre de Moraes, do Supremo Tribunal Federal, concedeu progressão de regime para o semiaberto a cabeleireira Débora Rodrigues dos Santos, conhecida como Débora do Batom, que foi condenada a 14 anos de prisão por sua participação nos atos do 8 de janeiro. Débora ganhou notoriedade por ter pichado com um batom a frase "perdeu, mané" na estátua da Justiça, localizada em frente ao edifício sede do Supremo Tribunal Federal. Apesar da progressão, Moraes manteve Débora do Batom em regime domiciliar de cumprimento de pena, em razão de ela ter filhos menores de idade. Com a mudança de regime, ela agora poderá sair de casa durante o dia. Débora iniciou o cumprimento de pena em setembro de 2025, quando já se encontrava presa preventivamente em regime domiciliar. Já o ministro Fachin, presidente do Supremo Tribunal Federal, levou ao colega Nunes Marques a percepção de que uma discussão da revisão criminal de condenação de Jair Bolsonaro precisa ocorrer no plenário da corte, não em uma turma. O relator do pedido de revisão criminal feito pela defesa do ex-presidente é o ministro Nunes Marques, indicado ao STF por Bolsonaro. Ele indicou nos últimos dias que quer dar andamento ao caso logo depois do segundo turno das eleições, no final de outubro. O movimento foi lido no universo da política como um aceno pelo favoritismo de Flávio Bolsonaro. Fachin tem afirmado a interlocutores que não demoraria a pautar o tema no plenário quando instalado por Nunes Marques. O blog apurou a informação com pessoas próximas aos dois ministros. Internamente, os ministros do STF têm defendido que uma possível revisão criminal do processo que condenou Jair Bolsonaro só poderá ser analisada pelo plenário da corte. A avaliação é feita por ministros que têm se mantido à margem das disputas internas do Supremo nos últimos meses.
4: Dando sequência à informação, de acordo com o João Tocantins, falar um pouco aí sobre este segundo turno. Historicamente, o Tocantins nunca teve uma virada para governador. O que podemos esperar? O ano de 2026 entra para a história como a terceira vez em que os eleitores tocantinenses escolhem governador em segundo turno, isso desde a criação do estado. Nas duas únicas eleições em que a disputa precisou de uma nova votação, os candidatos que lideraram o primeiro turno confirmaram a vitória em etapa decisiva. A nova disputa foi definida após a apuração das eleições no último domingo. Com 100% das urnas contabilizadas, professora Dorinha, do União, recebeu 45,52% dos votos válidos, enquanto Vicentinho Júnior, do PSDB, alcançou 43,94%. E agora a gente volta às urnas no dia 25 de outubro. Conforme dados do Tribunal Superior Eleitoral, no primeiro turno, as abstenções dos eleitores ficou aí num número histórico, um número de 216.623, além dos brancos, que foram 27.085. Teve também os nulos, 88.096 tocantinenses deixaram de votar. Então, agora essas pessoas serão disputados aí, né, esses votos. Vamos ver se a profecia, ou melhor, se os números vão se confirmar, se vai continuar dessa maneira, porque aqui, Kojak, traz um histórico, aqui dentro do portal do G1, traz um histórico aí das eleições de 1990, onde pouco mais de 2 anos depois da criação do estado, nenhum candidato a governador atingiu mais da metade dos votos válidos. E aí, como é que nós vamos ficar? Em 2018, Tocantins teve um histórico de líderes que assumiram o governo depois de renúncias ou cassações, que infelizmente viraram manchetes e até o dia de hoje repercute, né? E 2026, como é que vai ficar? Será que teremos uma virada até então? Inédita, o que podemos esperar? As movimentações já começaram ainda ali no domingo, né? No finalzinho da noite do domingo, a gente já começou a falar em apoio, quem apoia fulano, quem apoia ciclano, os deputados ali eleitos ou não já começaram a demonstrar aí, né, o seu apoio. Peneirou, só temos essas duas opções agora, e o que esperar?
1: Olha, essa questão aí de agora, porque a campanha agora é totalmente diferente. A campanha não vai ter aquela visita constante dos dois candidatos nos municípios, principalmente nos municípios pequenos. Não vou ter essa oportunidade. Aí você faz uma análise. Por exemplo, lá no Bico do Papagaio, o Vicentinho ganhou só em sete cidades, o restante foi Dorinha. Então, provavelmente, ela não vai visitar mais esses municípios que ela venceu. Aqui na região central, o Vicentinho venceu em Porto Nacional, venceu Paraíso, venceu em Araguaína. É lógico que a Dorinha vai focar também em Araguaína. E o Vicentinho já é o caso que vai focar Palmas e Gurupi, onde ele perdeu as principais cidades. Tem Araguatins também, que é terra... Da família do Amélio Cades, né? Aquela região ali, foi irmão, esposa, prefeito, ele próprio. Agora, eles vão ter que ter uma estratégia para conseguir esses votos. Quando eu falo esses votos, porque qual é o percentual aí, a quantidade de eleitores que deixaram de comparecer às urnas aqui no Tocantins?
4: Vamos relembrar aqui.
1: 88 mil foi que votaram nulo, né? 23 mil foram que deixaram de... E as urnas, como é que é? Eu vou votar
4: brancos foram 27.085. Nulos, passou de 216 mil. Muita coisa.
1: Muita coisa. E a abstenção aí, quem deixaram de votar?
4: 846 mil.
1: 846 mil deixaram de votar?
4: Não, perdão. O total? Pera lá, deixa eu
1: encontrar novamente o texto aqui. Comparecer às urnas, né?
4: A abstenção dos eleitores ficou em 216.623. E aí a gente tem o desmembramento, né? Mas é muita gente.
1: Então aí, os candidatos têm que ir atrás desses aí.
4: Já devem estar na lista, né?
1: Essas prioridades aí são esses votos aí. Porque no Brasil, para você ter ideia, 33 milhões de brasileiros não compareceram às urnas no domingo. Agora, vai haver adesões, são pessoas que não estão satisfeitas em determinados grupos aí, vão para outros. Isso é muito comum na política aqui. Agora, é uma eleição morna, viu, André?
4: Não dá para esperar muito entusiasmo.
1: É outro detalhe também. Você que não votou no primeiro turno, pode votar no segundo, porque você está apto, viu? Aí depois você vai justificar, pagar uma taxinha de R$3 e regularizar a sua situação eleitoral. Mas o certo é que você... Em qualquer município que deixou de votar no primeiro turno e deseja ir à urna no dia 25 de outubro, pode comparecer, viu? Isso não impede você de votar, não. Agora, é o que eu estava falando. Os candidatos vão. O Vicentinho vai focar Palmas, porque lá ele perdeu. Vai focar Gurupi, porque também perdeu. E aí, Dorinha, consequentemente, vai atrás dos votos onde ela perdeu também, que é o caso de Paraíso, Araguaína, Porto Nacional. Então, eles vão focar agora as principais cidades, né? As maiores cidades, onde que possa favorecer. Agora, é um jogo, esse detalhe aí que nunca conseguiram virar. Eu me lembro que em 90, Avelino disputou com Moisés Abrão e foi para o segundo turno e Avelino ganhou. Avelino ganhou, que era a máquina do governo, né? Era o candidato do então governador Siqueira Campos, Moisés Abrão, que... Ninguém conhecia ele aqui. Era um empresário bem sucedido em Goiás, com ramificação aqui em Gurupi, Formoso do Araguaia, essa região aí. Mas, dito isso, ele não era conhecido aqui no Tocantins. E Avelino, também, que chegou para o Tocantins em 74, naquela época também era um pouco conhecido aqui do estado, mas o povo, quando pendeu para o lado de Avelino, Ataíde, você era muito criança ainda. Mas quem sabe como eu acompanhei, participei da prévia lá em Guaraí, 88, e das eleições de 90, me lembro muito bem. Era a campanha de um milhão contra um tostão, viu, Ataíde?
0: Mas assim, no primeiro turno, quem saiu na frente?
1: Moisés Abrão.
0: Moisés Abrão.
1: E no segundo
0: turno, Avelino reverteu a situação.
1: Reverteu. Então, é isso que a gente quer informar aí para os nossos ouvintes.
0: A gente precisa analisar isso também, então, historicamente, né? Houve... virada de chave.
1: Isso.
0: Houve mudança, reviravolta, né? Nesse caso, Vicentinho foi para o segundo turno, mas atrás no número de votos.
1: E não foi muito, a quantidade não foi muito grande, viu, Thaís?
0: Bem como agora, né? É. Não é uma distância gigantesca, né?
1: Aliás, eu quero até parabenizar o Portal Benício, que essa pesquisa bateu pelo resultado, viu, Thaís? Essa pesquisa, ela teve fundamento, né? Questão do 2,5 para mais, para menos, né? A quantidade, se você analisar aí a quantidade de votos, né, que Vicentinho perdeu para Dorinha, a margem de
4: bate, né?
1: Mais ou menos é isso, né? Então, tá aí. O que confundiu muito o eleitor e essa abstenção, voto nulos, eu acredito até que foi aquela monte de pesquisas que vários institutos divulgou aí, sabe? Aí deixou muito o eleitor confuso, falou assim, ah, mas você quer saber de uma coisa? Eu não vou mexer com isso, não, né? Então, tem esse detalhe também que a gente pode estar analisando. Mas o certo é que, agora, aqueles candidatos a deputados que perderam, eles não vão estar muito preocupados, né, Thaís? Vai estar no sol aí pedindo voto para o candidato, né? Isso é muito natural. Aqueles que ganharam já estão de férias, né? Estão passeando aí para repor as energias, né? Mas eu acredito que não vai ter aquela... A militância, ela também vai um pouco recuar. É isso? A não ser que aqueles que têm algumas benécias, né? Mas eu acredito que vai ser muito mole essa política. E a tendência é a gente orientar o eleitor para comparecer às urnas, né? Eu estou explicando aqui, você que deixou de votar no primeiro turno e deseja votar no segundo, pode ir lá que não tem problema nenhum, depois você justifica aí a sua ausência do primeiro turno. E, consequentemente, a votar para presidente da República, né? Porque... 4 anos aí e a gente fica preocupado, né, com relação ao futuro desse país, ao futuro do nosso querido estado de Tocantins. Evidentemente que com a sua participação na eleição, isso realmente vai nos ajudar a escolher aí o que for melhor para o Tocantins e para o Brasil também.
4: Exatamente, Cojá, que é o poder de escolha que permanece. Esse segundo turno, né, parece que vai passar tão rapidinho, os dias têm aí escorrido por entre os dedos, passa muito rapidamente, mas é tempo daqueles aqueles que já votaram, né, nos candidatos, tanto a nível estadual quanto para presidente, já sabem, vão permanecer com seu voto fiel. Agora, aqueles que não votaram ou votaram em outras opções, tem aí esses dias, né, para reorganizar os pensamentos, analisar propostas, porque aqueles que já, né, já têm o seu voto definido dentre esses dois que estão na maioria, a gente já sabe que é mais ou menos por ali, não tem muito para onde escapar, não tem nenhum tipo de poder de convencimento que vai fazer com que mudem, né, mudem de ideia, mudem de opinião. E por aqui, no cenário paraisense, a coisa pegou fogo, viu? Ontem, uma discussão acalorada na Câmara Municipal de Paraíso do Tocantins vem repercutindo nas redes sociais. Um misto de descontentamento, com razão em algumas das partes, tem colocado aqui a população ativa nos comentários. Mas bem interessante seria se essa população tivesse ativa lá no plenário, né? Dá para participar, já é notório, sabemos os horários, os dias, e a gente vê aquela briga nas redes sociais, fulano atacando o ciclano. Gente, vai lá, participa, é direito seu, é direito nosso, entenda melhor. Lembre-se que quando vimos aqui 15, 30 segundos, são cortes, nem sempre caem para a nossa mentalidade num contexto real, né? Eles estão dizendo aquelas palavras? Realmente estão. Mas o que foi dito antes? O que foi dito depois, né? Cuidado com esses cortes aí, que eles não formem opinião, porque a gente não estava lá. Não sabe como, de fato, essa história aconteceu. A menos que você esteja aí assistindo em tempo real, 100% do conteúdo. Mas é muito comum, nesse pós-campanha, um certo descontentamento, né, Cojac, da população em geral, minha, sua, do Ataíde, e daqueles que estão ali fazendo, né, o seu trabalho dentro das casas de lei. Acho que é muito pertinente esse descontentamento, só tem que entender que é uma linha muito tênue, né, entre o descontentamento e a agressão verbal, a briga, a confusão, né?
0: É isso aí. Aqui com o Surgiu, segundo o portal, uma mulher foi detida após ameaçar médica com faca dentro do hospital aqui na cidade de Paraíso. Essa mulher foi detida pela polícia militar após, segundo a corporação, ameaçar uma médica com uma faca Isso aconteceu na tarde de ontem. A ocorrência foi atendida por uma equipe do 8º Batalhão de Polícia Militar, que foi acionada após a denúncia de que uma mulher estaria ameaçando a profissional de saúde dentro da unidade hospitalar. Os policiais chegaram rapidamente ao local, conseguiram conter a suspeita e a conduziram para a Delegacia de Polícia Civil, onde o caso foi apresentado para os procedimentos cabíveis. Segundo a Polícia Militar, não houve agressão física. A ocorrência envolveu apenas a ameaça com a faca. Após a condução da suspeita, as partes envolvidas foram encaminhadas para prestar esclarecimentos e os procedimentos legais foram iniciados. A ocorrência permanece em andamento e as circunstâncias do caso deverão ser apuradas pela Polícia Civil. A Polícia Militar informou que a intervenção rápida da equipe permitiu controlar a situação e evitar que o episódio evoluísse para uma agressão física.
1: Olha, o motociclista de 52 anos morreu após uma colisão frontal entre uma motocicleta e um Fiat Strada esta tarde de ontem na TO 070 em Formoso do Araguaia. O acidente aconteceu aproximadamente 10 quilômetros da cidade no trecho sentido do Eré. A vítima conduzia uma moto Honda CG 125 Fan e retornava para Formoso do Araguaia após o expediente. Ele trabalhava em uma fazenda da região. Segundo informações apuradas no local, a Fiat Strada seguia em direção a Dueré, quando o motorista teria iniciado uma ultrapassagem ao caminhão. Durante a manobra, ocorreu a colisão frontal com a motocicleta que trafegava no sentido contrário. O motorista da Strada relatou que tentou fazer uma manobra para evitar o acidente, mas não conseguiu impedir a colisão. Após o impacto, a picape saiu da pista e parou às margens da rodovia. Equipe do Corpo de Bombeiro Militar de Formoso foi acionada. Equipe médica confirmou a morte do motociclista ainda no local. O motorista da Fiat Strada foi socorrido e encaminhado ao Hospital Regional Hermínio Azevedo Soares. Ele apresentava fortes dores na cabeça e permaneceu internado para um atendimento médico. A polícia esteve no local para registrar a ocorrência e controlar o trânsito. Após os procedimentos periciais, o corpo foi recolhido pelo Instituto Médico Legal de Gurupi. As circunstâncias do acidente serão ainda apuradas pelas autoridades competentes.
4: Dando sequência à informação, de acordo com o portal Surgiu, Mega Sena, concurso 3067, aposta de Paraíso e outras 7 cidades ganham um prêmio. Olha só, a sorte está rondando. Uma aposta de Paraíso do Tocantins acertou 4 das 6 dezenas da Mega Sena, concurso 3067, realizado na última terça-feira, ontem à noite, em São Paulo. Com isso, o apostador garantiu um prêmio de R$ 643,89. A aposta foi registrada por meio das loterias Caixa e teve 6 dezenas. Além disso, o jogo ocorreu de forma digital e participou da faixa de 4 acertos. Os números sorteados foram 01, 04, 17, 33, 41 e 52. A aposta de Paraíso do Tocantins integra a lista de jogos premiados no estado. Ao todo, 22 registros de apostas tocantinenses acertaram 4 dezenas no concurso. Além de Paraíso, Araguaína, Colinas do Tocantins, Fátima, Palmas, Pedro Afonso, Santa Rosa do Tocantins, Sucupira também tiveram apostas premiadas. Por outro lado, os valores variam conforme o tipo de aposta e quantidade de cotas nos bolões. Em Araguaína, por exemplo, um bolão com 8 cotas recebeu R$ 3.863,30. Já em Palmas, uma aposta com 7 números garantiu R$ 1.931,67. Portanto, a sorte está por aí. Você tem feito a sua fezinha, tem feito a sua aposta? Caso contrário, não tem nem como.
1: É isso aí, de volta com mais informações. Né? Você que está nos ouvindo aqui em Paraíso, né? A gente comentou muito sobre o falecimento do nosso companheiro Robertinho Santa Cruz, o Ataíde Adriele, nossa querida audiência. Né? Quero confirmar que o corpo acaba de chegar aqui em Paraíso, né? Para ser velado ali na igreja evangélica, aqui próximo ao Auditins, na rua Tupinambás, esquina com a Barão do Rio Branco, viu? Então tá aí essa informação para você que nos acompanha aqui em Paraíso do Tocantins.
0: O corpo está chegando.
1: Já está chegando, né?
0: Quem
1: já
0: quiser ir para o local do velório já pode ir.
1: Já pode se deslocar lá, viu, gente? Prestar aí sua última homenagem ao nosso grande comunicador do rádio.
0: Essa igreja, pessoal, fica aqui próximo a Unitins, de Paraíso do Tocantins, que no passado foi o Trajano.
1: Sim. Escola Estadual Trajano Coelho Neto.
0: Isso, aqui na Barão do Rio Branco. Essa igreja fica bem na esquina da Barão do Rio Branco, aqui, na região central de Paraíso do Tocantins. A passageira Enir da Conceição Nascimento morreu após ser socorrida e levada para o Hospital Regional de Augustinópolis, depois de um acidente envolvendo uma motocicleta e um caminhão caçamba na TO-126, em Tocantinópolis. A colisão aconteceu no dia de ontem no perímetro urbano da rodovia. Com a morte de Enir, o acidente deixou duas vítimas fatais. O motociclista Zaqueu Barbosa da Conceição, de 48 anos, morreu ainda em decorrência da colisão. A Secretaria de Segurança Pública confirmou a morte do homem. Após o acidente, Enir recebeu atendimento e foi encaminhada ao Hospital Regional de Augustinópolis. No entanto, apesar dos esforços da equipe médica, ela não resistiu aos ferimentos e morreu na unidade de saúde. A morte da passageira foi confirmada pela Prefeitura de Tocantinópolis. O outro veículo envolvido na ocorrência era um caminhão caçamba, pertencente à Prefeitura de Tocantinópolis. Em nota, o município informou que acompanha o caso e colabora com as autoridades para esclarecer as circunstâncias do acidente. Além disso, a Prefeitura manifestou solidariedade aos familiares e amigos das duas vítimas.
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0: Hoje a gente valoriza, prestigia Chico Chocolate, que traz a música Atômico aqui no programa A Voz do Tocantins.

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0: dica preciosa da nossa Joelma Tocantinense, viu? Porque eu vejo os vídeos dela lá e de salto, nesses shows aí de Simone Mendes pra cima, ela vai em tudo! Aninha, um beijo, meu amor, pra você! 11:29, direitos iguais!
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10: Bom dia, Lindomar, o lindo do alicate. Bom dia, Lindomar.
11: Olá, Paulinho Siqueira, bom dia. Quem nos fala? O Lindomar do alicate. Eu não vi a enquete, não, mas escutei a menina respondendo aqui, então já percebeu o que é.
10: Ah.
11: É, Poliana,
10: ah.
11: O que eu faria, o que eu não faria hoje, o que eu fiz antigamente,
10: uh-huh.
11: Fiz muito,
10: ah.
11: Foi dançar forró. Passava noitadas e noitadas de forró. Às vezes não pegava ninguém. Aí tá no forró. Muitas vezes arranjava alguma coisa pra lambiscar. Tá vendo, não?
10: Ai, meu
11: Mas
10: Deus do
11: hoje
10: céu.
11: Hoje eu não dou conta, não. A idade chega pra todos, né? E
10: pegava ninguém.
11: No meu tempo, você saía, você se divertia. Uhum. Hoje tá muito perigoso você sair de noite, né? Você sai pro forró desse aí. Antigamente você pegava mulher pra dançar, pegava uma, pegava outra, pegava uma, pegava outra. Agora você vai, dependendo de quem você chamar pra dançar, o cara já quer brigar contigo, já tá acompanhado, você não sabe, hoje em dia é muito complicado. Antigamente era mais fácil, o povo tinha empatia um com o outro, né? Hoje não tem mais. É sobre isso.
10: Valeu, lindo. Tchau, abraço, cara. Querido. Bom dia, viu, pra você.
9: Bom dia, Poliano. Bom dia. Como pra você?
10: Tudo bem?
9: Tudo na paz de Deus?
10: Graças a Deus.
9: Deus abençoa.
10: Amém.
9: Bota uma música aí pra nós.
10: Ah.
9: Amar Batista aí. O punk por aqui é Johnny.
10: É Johnny.
9: Aí o povo aqui me chama presidente. Pode me chamar presidente mesmo.
10: Ah, é? Presidente, ó.
9: É o presidente. O povo aqui tocou tudo me chama presidente.
10: Ah, entendi.
9: Pode me chamar presidente mesmo, meu apelido.
10: Aham. Vou até mudar aqui então.
9: Sobe e desce, uma música pro Sobe e Desce, meu amigo, Sobe e Desce. Beleza?
10: Aham.
9: Uhum. E é Everaldo. Meu primo, Everaldo, é o Zé Caipira. Aú, Zé Caipira. E um bom dia pra você. Um bom dia, um bom almoço. Um dia nós vamos comer um franguinho, tá? Um frango. Nós tudo aqui comer um frango na alta da serra. Matar um franguinho pra vocês. O Pepe do Rádio fala pra ele que nós tá com saudade dele. Eu tô com saudade do Pepe do Rádio. E o Misael, a Paula, a Tônia. Pra ele também. Pra todo mundo, uma música pra todo mundo aqui de Itacoaçu. É o presidente que tá falando. Presidente.
10: Até mudei aqui, é Johnny, presidente, lá de Itacoaçu.
9: Bom dia. Bom dia no coração de vocês. Coração de todo mundo. E um bom dia pro Pepe do Rádio. Carla Morena.
10: Valeu, querido. Um abraço. O Pepe tá de férias, mas logo, logo ele tá de volta, viu, Edjones? Um abraço. Poli, por falar em agradecimento, é sempre bom agradecer por a gente ter a... Olha que coisa bonita! É sempre bom agradecer por ter a Unitins FM nas nossas vidas. Aqui é o professor Renato de Conceição do Araguaia. Ô, professor, presente nosso é ter vocês com a gente diariamente aqui, viu? Muito obrigada. Um abraço. Bom dia.
12: Fala, minha amiga de profissão e microfone, Poliana Siqueira. A
10: bom
12: melhor
10: dia.
12: Locutora do estado do Tocantins, meus parabéns. Aqui na voz, Manu Sampaio, locutora abençoada e mais sertanejo do Brasil, mas se quiser, pode me chamar de amigo. Tô por cá, em Gurupi, no estado do Tocantins, ouvindo seu programa, que é
10: maravilha.
12: Sensacional. O mais top do Tocantins. Mais uma vez, meus parabéns, saúde, sorte, sucesso sempre, Poliana. Tchau, obrigado.
10: Ô, Manuzão, obrigada, querido.
12: Agora tá no ar Simone Mendes, saudade burra.
10: Ó, boa, muito bom, um abraço, querido, pra você, bom dia.
13: Bom dia, minha amiga.
10: Dia,
13: aqui é o
10: Jonas.
13: Real, pá. Poliana, essa resposta aí do negócio da idade,
10: ah.
13: Não tem idade pra dançar não, mulher. Qualquer idade tá bom, né?
10: É?
13: Dependendo do que aguentar, né? Se tiver sadio.
10: Uh-huh.
13: Mas hoje em dia, meu amigo, não pode nem dançar com ninguém. Quando você vai na festa, encontra mais só viado.
10: Meu
13: Deus! Aqui é o Jonas.
10: Deus.
13: Eu gostaria de ver se você pode tocar uma música pra mim aí, Beto Barbosa, dançando lambada.
10: Meu
13: Toca pra nós aí, amiga. Tchau, fica com Deus, um abraço, fui.

0: uma canção de amor pra você. Catedral na nossa manhã. Encerrando o nosso show dessa quarta-feira. Bom dia!
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0: Alô, meu amigo querido, um abraço pra você. Tá ligado com a gente agora, tá no trânsito. É o Biza lá de Natividade. Um abraço pra você, Biza. Bom dia, obrigada pelo carinho, pela companhia, viu? Deus abençoe. Professor Renato, que mensagem carinhosa. Poliana, falar em agradecimento, é sempre bom agradecer por a gente ter a Unitins FM nas nossas vidas. Ó, que coisa boa a gente ler isso. Professor Renato de Conceição do Araguaia, no Pará. Um abraço, professor. Obrigada, viu? Tô indo, minha gente, mas se Deus quiser e permitir, amanhã eu volto a partir das 8 horas da manhã com mais um show no seu rádio, nosso TBT. Marco Johnny, um beijão pra você. Que bom que você apareceu aqui já no finalzinho, mas ele sempre fala, pô, olha, às vezes eu não mando mensagem, mas eu ouço todo dia lá em Goiânia, Goiás, ouvindo a gente. Um beijo pra você, tá? A gente se fala, então, amanhã, a partir das 8, eu espero você. Manda pra todo mundo, fala que é na Unitins FM, tem um programa muito bom. Dia de quinta-feira, a gente volta no tempo, a gente resgata, né, aqueles grandes clássicos que marcaram época. São 4 horas de muita música boa, de muita nostalgia, tá? Amanhã, a partir das 8, eu te espero. Um beijo no coração e até lá. Tchau, tchau. Pra encerrar, tem o Thiaguinho.
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3: As apólices de seguros terão de ser escritas em linguagem clara, com detalhamento dos riscos cobertos, dos excluídos e das situações que fazem o segurado perder o direito à indenização. As seguradoras ficam obrigadas a fornecer um glossário técnico-jurídico e a explicar as principais cláusulas antes da contratação. A norma vale para todos os seguros de danos, categoria que reúne, além do automóvel, o residencial, o rural, o habitacional, a fiança locatícia e a garantia estendida. A resolução regulamenta a Lei número 15.040 de 2024, marco legal do contrato de seguro em vigor desde dezembro de 2025 e revoga a norma de 2021. Os planos registrados antes da mudança precisam ser adaptados até 4 de janeiro de 2027, sob risco de suspensão definitiva. As regras se tornam obrigatórias para contratos firmados ou renovados a partir de 5 de janeiro de 2027.
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0: boa tarde, muito boa tarde para você que está sintonizada do outro lado do rádio. Para você que está ligadinha, tudo bem com você, meu ouvinte querido, minha ouvinte maravilhosa?
1: Aqui está tudo em ordem.
0: Está tudo em ordem, que bom saber que você está bem, aí dá certo.
2: Não, aí dá certo.
0: Pronto, estamos juntos.
3: Acertou.
0: Acertei porque todo dia a gente tem esse encontro de segunda a sexta, de meio-dia a uma da tarde, aqui com o programa Hora da Notícia, meio-dia e nove agora. Eu sou a Carla Morena, te faço companhia até a uma hora da tarde. É isso mesmo, você que tá aí, né, em casa já, dando aquela descansada, está no horário do almoço, já terminou o expediente por hoje, está ouvindo Hora da Notícia na sua rede, você que está no corre-corre aí no trânsito, para todo lado, mas sempre levando a gente na carona, você que está aí trabalhando na construção, está no aterro sanitário, está aí trabalhando neste momento aí, onde você estiver, no restaurante, né, na panificadora, na sua empresa e onde você estiver, é bom demais ter sua companhia. Obrigada aí por sempre escolher a Unitins FM e, claro, o Hora da Notícia também, tá bom? Nas chácaras, nos assentamentos, eita, nas fazendas, todo mundo ligado nessa nossa Unitins FM. Vamos juntos. Deusimar, tudo bem com você? Boa tarde.
4: Olá, boa tarde, não. Tudo bem? Tudo tranquilo, na paz. Como sempre.
0: Como sempre, estamos aí com a transmissão ao vivo para o Facebook, em cores e em som também, hein, Deusimar? Obrigada aí pela transmissão.
4: Estamos por cá.
0: Muito bem, lá já tem o nosso telefone no Facebook, se você ainda não sabe, eu repito aqui, ó, é o 999-156234, é o nosso WhatsApp. Tá chegando um monte de mensagem por aqui, inclusive algumas pessoas que estavam desaparecidas deste programa, né? Valdivino Ribeiro voltou, coisa boa, aê, aí sim. Pronto, na

0: É, sabe o que eu quero pra hoje? Muita alegria, muito cheiro no cangote. É, nós temos informações também. Eu também fico feliz com as informações. Só que eu fico mais feliz ainda quando você aí do outro lado vem, manda aquele abraço, compartilha o almoço, compartilha um pouco de como foi o seu dia, como tem sido o seu dia, a sua tarde. E aí a gente vai fazendo o programa, não é mesmo, companheira?
1: É desse jeito. Você daí, a gente de cá, e aí dá tudo certo, como diz a comadre. A gente com muito carinho por você e com muita responsabilidade também. Também trazendo as informações que você sabe aí que precisa para o seu dia a dia, que fazem a diferença no seu dia a dia. Este é o Hora da Notícia. Lembrando que nesta semana, a partir de sexta-feira, retornamos com o horário eleitoral, tá? Serão aí 20 minutos, de meio-dia a meio-dia e 20. Teremos essa mudança aí no horário, mas serão por poucos dias, até o dia 23, tá, gente? Então, que é esse momento aí das propostas dos candidatos que foram para o segundo turno.
0: Então, venha com a gente, nós vamos estar aqui aguardando cada um de vocês. Deusimar Bispo, boa tarde, tá tudo certo?
2: Olá, boa tarde, tá tudo certinho, Mayara, certo.
0: Organizado seu microfone?
2: Organizado, arrumado aqui ontem.
0: Então,
2: você
0: vai trabalhar
2: 100%.
0: Quinta
2: pois
0: e sexta.
2: Pois é, eu achei que já não vinha quinta e sexta, mas descobriram onde foi que eu mexi.
1: Deusimar, não quero nem pensar que foi você que mexeu. Deusimar, esse enquadramento seu aí tá, né, sobrando
0: meio diferenciado.
1: Muito...
2: Tá, mas é por causa desse.
1: Ah, tá sobrando... Ah,
2: entendeu?
1: Tá, entendi.
2: É por causa desse.
1: Então, tá, pois tá certo.
0: Por causa
1: então.
0: Desse? Eu fiquei boiando.
2: Esse enquadramento
0: é diferente. Ah,
1: pra ficar na altura.
0: Por isso que naquela hora eu falei assim, Deusimar, eu tô muito pro lado. Ele falou assim, calma, confia no processo. Vai perguntar coisas
2: isso aí
0: dos
2: é
0: outros.
2: Diferente por causa disso.
1: Tá entendi. Bom, Deusimar, entendi, só que não entendi não. Vamos que
0: porque
1: vamos,
0: quando fica
1: então...
0: nas três fechadas, aí ele fica certinho a quantidade. Agora quando tá aberta, aí ele fica parecendo que ele tá só de um lado. Igual
1: você,
0: a gente
1: você
0: aqui.
1: Você tá muito pra cima, né, Mayara? Mas tá bom. A cadeira é mais alta, né?
0: Carla, já decorou o nosso WhatsApp?
1: Já. Ah, é o 999-15-6234.
0: Você não sabe
1: tá
0: nem colar. Isso que eu faço, não sabe nem colar. Cola,
1: põe
0: que...
1: na tela.
0: Isso,
1: é, eu
0: põe na
1: assim,
0: tela. Você tá lembrando sua época e de outro programa que você fazia.
1: Exatamente.
0: Vamos nessa, então. Nós temos muitas informações. É o tempo de você mandar o seu almoço, participar aqui conosco. Vamos juntos, porque nós temos um programa completo para cada um de vocês, tá bom?
1: É isso aí, tá bom. Vamos para as primeiras informações de hoje. Agora é meio-dia e 14.
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1: Aqui no Hora da Notícia, você que é eleitor não fica sem informação. Ontem a gente falou aí sobre a questão de poder ou não votar no segundo turno. E hoje a gente esclarece você aqui sobre a justificativa dessa ausência para quem não foi votar no Tocantins. Foram mais de 21% aí dos eleitores que não compareceram às urnas e terão que fazer a justificativa. Caso não justifiquem no prazo, aí depois vai ter que acertar as contas e pagar a multinha lá na Justiça Eleitoral, né? Então, Mayara traz as dicas agora pra gente. Diga aí, minha filha.
0: Pois é, gente, esse processo, pra você que não votou, nós já falamos a quantidade de eleitores, não só no Tocantins, mas a nível de Brasil, que não foram votar no primeiro turno. Se você é uma dessas pessoas, você precisa ir até o dia 3 de dezembro justificar a ausência à Justiça Eleitoral. Gente, esse prazo é de até 60 dias após a votação, realizada no último dia 4 de outubro. E aí, essa justificativa, ela também pode ser feita lá no aplicativo do e-título, pelo autoatendimento eleitoral, ou se você não é tão da tecnologia, quer ir de forma presencial, você pode ir sim de forma presencial em qualquer cartório eleitoral. Quem fizer o pedido após a eleição deve informar o motivo aí da ausência, além de apresentar os documentos que comprovem a situação. Olha, eu estava internado, eu estava com algum problema de saúde, eu estava viajando, estava em outro local. Você precisa comprovar, tá bom? Essa justificativa, ela é válida somente para o turno em que o eleitor não compareceu à votação, tá, gente? Por isso, quem não votar nos dois turnos precisa apresentar aí uma justificativa para cada ausência. No caso, se você faltou no dia 4, você vai justificar essa. Mas se você não puder ir no dia 25 aí, né, as urnas, você também precisa fazer essa justificativa. Se não justificar ou tiver o pedido negado, você então fica em débito com a Justiça Eleitoral e aí vai pagar uma multa referente

0: essa ausência. E quem deixar de votar em 3 eleições consecutivas, sem justificar ou sem pagar as multas logo depois, pode aí acontecer de perder o título eleitoral. Ele vai ficar cancelado. Aí você vai ter alguns problemas, né, com algumas situações, até para assumir um concurso público, para outras séries de coisas que você precisa como cidadão mesmo. E aí você fica penalizado com o seu título eleitoral cancelado.
1: E aí você pergunta, Carla Maiara, quanto é essa multa? Gente, o valor base é de R$3,51 por turno, tá?
0: Pronto.
1: Que você não vai votar. Mas não faça esse cálculo assim, não. Ah, eu não vou votar e não vou justificar, depois eu pago a multa, que ela é baratinha.
0: Não.
1: Vá votar, faça um esforço aí. A gente sabe, né, que é no domingo, que você está descansando. Mas vá votar. A eleição acontece a cada 2 anos, né? Um ano aí. É isso aí, a cada 2 anos, né?
0: Isso, é
1: para uma eleição para a esfera estadual e nacional e a outra municipal. Então, faça o esforço, vá votar, é seu direito, mas também é seu dever como cidadão, para que você, e cidadã, para que você tenha aí, né, você escolha aí a pessoa que vai gerir o seu país, que vai gerir o seu estado, que vai gerir o seu município, né, você faz essa escolha. Ah, mas meu candidato ou candidata não ganhou, mas não importa, você foi lá, estamos numa democracia, né? Muitos eleitores vão ficar satisfeitos e outros não. Mas você foi lá e depositou o seu voto, você fez sua parte. Então, faça a sua parte, vá votar, não deixe de exercer a sua cidadania. É um direito conquistado aí por todos nós, né? Essa questão da eleição, é a democracia. Então, vamos todos exercer os nossos direitos, tá bom?
0: Tá bom, então. Olha, a gente também vai mudando de assunto aqui para falar sobre atendimento aqui na capital
1: Muito
0: Palmas.
1: Bom para você que está precisando aí de um atendimento na área da oftalmologia. Tem uma unidade móvel aqui em Palmas que está reforçando esse atendimento a pacientes que aguardam por cirurgia de catarata.
0: Pois é, e essa estrutura ela vai ficar aqui por apenas 45 dias na capital e a previsão é realizar até 1.400 cirurgias, além de alguns exames também. O repórter Antônio Neves preparou as informações e conta para nós. Antônio, boa tarde.
1: Boa tarde, Antônio.
2: Boa tarde, Carla. Boa tarde, Maiara. E também a você, ouvinte da Unitins FM, é isso mesmo. A unidade móvel de oftalmologia e cirurgias oftalmológicas já está em funcionamento em Palmas. A estrutura está montada no estacionamento do espaço cultural e vai atender pacientes que aguardam por cirurgias de catarata na região de saúde Capim-Dourado. A unidade permanecerá na capital por 45 dias e a previsão é realizar entre 1.100 e 1.400 cirurgias de catarata, além de avaliações e exames oftalmológicos. A ação é resultado de uma parceria entre o Ministério da Saúde, o Governo do Tocantins e a Secretaria Municipal da Saúde de Palmas. Os pacientes atendidos são aqueles que já estão na fila da regulação. Desde segunda-feira, a SEMUS realiza o contato por telefone para confirmar os agendamentos. Mais de 1.000 pessoas já foram chamadas. A convocação segue a ordem cronológica da fila regulada. Os municípios também serão informados sobre as datas dos atendimentos para organizar o transporte dos pacientes até Palmas. A região de saúde Capim-Dourado reúne Palmas e outros 13 municípios. A iniciativa busca reduzir a espera e ampliar o acesso à cirurgia de catarata, devolvendo qualidade de vida e mais segurança para quem enfrenta dificuldades de visão. Antônio Neves para o Hora da Notícia.
1: Obrigada, Antônio Neves, pelas informações. A gente vai seguindo por aqui. Olha, gente, eu tenho notícia boa. É tempo da jabuticaba. Não tem mania de falar assim? É tempo de manga, é tempo de fartura, né, Deusimar?
3: Isso.
1: É tempo de fartura. O tempo da jabuticaba chegou, a temporada chegou mais cedo esse ano em Taquarussu, que é um distrito aqui de Palmas, nosso distrito aqui de Palmas, e a partir desse sábado, 6 pomares de propriedades particulares já estarão abertos para visitação durante a festa da colheita da jabuticaba. Os visitantes vão poder, então, conhecer as propriedades e aproveitar esta fruta diretamente do pé. Os valores de entrada, degustação, além dos dias e horários de funcionamento, serão definidos aí em cada pomar, tá? A programação principal será realizada aí entre os dias 16 e 18 de outubro, na região central de Taquarussu. A Praça das Crianças vai receber a Vila Gastronômica, com produtos à base de jabuticaba, artesanato e também atrações culturais. Lembrando que essa festa é uma iniciativa da comunidade de Itaquaruçu, tem o apoio da Prefeitura de Palmas e busca valorizar os produtores e também movimentar o turismo e economia lá de Itaquaruçu, do distrito, tá bom? Essa programação é uma oportunidade, então, para você levar aí a família para conhecer os pomares, aproveitar a safra da jabuticaba em Itaquaruçu, que já está maravilhosa. Será, então, neste mês de outubro.
0: Sabadão, então, já tem essa programação. Para quem gosta de ser o primeiro a chegar naquele lindo pé, eu sou igual o Rabicó, não vou mentir. Eu fico lá de baixo só esperando balançar e pegando as que já estão caindo. Vou pegando no pé também. E acho que vou lá no sábado, não sei. Só sei que foi assim. Porque é muito bom, cara. Eu literalmente eu volto a sentir do pica-pau amarelo.
1: É bom demais, gente. Jabuticaba no pé é coisa boa demais, né? Tem que aproveitar mesmo e fazer uma programação diferente aí com a criançada. Nosso amigo Azir Neres deu uma ligadinha de vídeo aqui, acho que foi sem querer, né?
0: Acho que
1: né?
0: Ele foi ver a foto do perfil.
1: Foi sem querer, e aí ele acabou ligando, ele tá lá ouvindo a gente todos os dias, um cheiro Azir Neres, já a gente coloca aqui o seu áudio, tá? E vamos que vamos, então, pro nosso cheiro no cangote.
3: 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Eu tô ouvindo o rádio.
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1: Começa o programa logo, já começou. Vamos lá pro cheiro no cangote.
0: Já tô ouvindo, né?
1: É pra lá que a gente vai.
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8: O rádio ligado aqui, fazendo um almoço. 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
1: Rapaz, hoje o cardápio...
0: Almoço, Carla.
1: O cardápio hoje veio ao vivo em cores. Ele tá aqui, ó.
0: Sérgio, você confia.
1: Olha ele aqui, o Valdivino.
0: Não, mas isso não quer dizer que ele...
1: 1:37, ele tá falando do almoço, né, Drasimar?
9: Com certeza.
1: Rapaz, ele vai contar aqui por que ele tá sumido, o que ele tá fazendo agora.
0: Ó, a gente foi até mais cedo aqui pro Hora da Notícia pra poder caber o áudio do Valdivino
1: todo com o cardápio aqui. Cadê ele? Valdivino?
10: Bom dia, Carla Morena, Maiara de Abreu.
1: Isso é jeito de você
10: mas
1: aparecer.
10: Mas tá com isso que vocês não falam com eu?
1: Eu sei.
10: Você que tava com vocês, sumido. Eu tô morrendo de saudade de vocês. Ei, coisa
1: nós que
10: tá acontecendo. Aí eu vou ligar nelas agora no começo do programa.
1: Muito bem.
10: Acabei de almoçar agora.
1: Você
10: agorinha,
1: não some assim mais,
10: Maiara,
1: não.
10: Mas... Carla Morena, uma costela de vaca.
1: Costela de vaca.
10: Com batatinha dentro.
1: Não, mas aí a batatinha...
10: Giló. Arroz.
1: Tudo dentro?
10: Farinha de puba. Banana. Aí a barriga não coube mais.
1: E um feijãozinho não foi, não.
10: Eita, agora tô aqui sufocado e o sol muito quente. Tem tudo, tem tudo.
1: Sufocura. Imagina, Deus, um tanto de comida com sol
10: de
1: quente 40 desse.
10: 40 pra frente.
1: Tá quente aí, na Buritirana?
10: Quem não morreu até agora, eu falei pro povo, eu digo, eu não posso morrer em setembro, mas do outro ano. Oh, desse agora,
1: meu Deus, Valdivino.
10: Só que outubro agora parece que vai ser igual setembro.
1: Ô, gente.
10: Mas é assim mesmo, Deus é quem sabe.
1: Ai, amigo.
10: Só pra isso, pra dar notícia e saber notícia.
1: Estamos aqui, escapou, meu querido.
10: Escapou. Novamente, que a Maria é ruim esse programa sem eu falar com vocês.
1: Ô, oh, meu amor,
10: e um abraço
1: que
10: e um cheiro no cangote de toda a dor.
1: Outro, meu amor.
10: Um Nildo,
1: prepara aí,
10: ô
1: Nildo.
10: Meu Deus, a Maria. Tá bom,
11: boca dele.
1: Um cheiro, meu amigo. Meu filho, não fala essas coisas aqui não, que esses meninos são terríveis.
0: Mas
1: você
0: acredita, eu acho assim, que pelo menos o meu avô, minha avó, falo muito isso, escapei mais um setembro, então eu acho que já é pelo fato de ser muito quente aqui no Tocantins, e aí escapou mais um setembro, e assim, ó, posso viver
1: sobrevivi,
0: até...
1: Sobrevivi, né?
0: Não é nem dezembro não que finalizou, né? Escapei
1: sobrevivi,
0: o setembro.
1: Sobrevivi, não foi fácil esse calorão, essa secura, né?
0: Se prepara pro do ano que vem, amigo, pra você não passar... Mas, Carla, ele comeu costela,
1: Costela de vaca com batatinha. Com batatinha. Num calor desse.
0: E giló.
1: Tem que comer uma saladinha, meu bichinho, entendeu? Macarrãozinho frio, é, saladinha de macarrão frio. Assim. Trem assim, levinho.
0: Isso, acho também.
1: Um peixinho assim, né? Bem levinho.
0: Lá tá fácil, se botar não. Peixe, ele coloca ovo de codorna dentro, mas não sei o quê.
1: E não é falando não, Valdivino, não é querendo te espantar mais não, mas olha... Realmente, ele disse que tá quente lá e tá mesmo, né? O nosso clima tá terrível hoje. É, estamos aí com a umidade relativa do ar bem baixa também. Alerta de baixa umidade, alerta amarelo, tá, gente? Então, muito cuidado. Bora dar uma olhada aqui se tem previsão de chuva, Valdinar?
9: Cadê a chuva? Tem por aí, aqui.
1: A semana inteira não terá chuva, viu? Não tem nem previsão aqui. Deixa eu ver. Até domingo, tempo seco.
0: É, tempo seco. Valdivino, então, maneira aí no caldo de costela de vaca. Vai mais devagar, viu? E um beijo pra você.
1: Não tá fácil, viu? Vamos que vamos seguindo por aqui.
0: Posso mandar um parabéns de novo? Eu tô igual a Simone.
1: Todo dia alguém da família. Quem é hoje?
0: Todo dia. Hoje é os meus parabéns. Vai para... O que foi? Você olhou assim de lado.
1: Tô olhando você aí.
0: Hoje os parabéns especiais vão aí para uma grande amiga minha desde quando nós tínhamos 14 anos. Então tem um tempinho, é. Júlia, um cheiro para você. Feliz aniversário. Muitos parabéns, anos de vida, ó.
11: Parabéns
0: para
11: você.
0: Parabéns pelo dia 7 de outubro. Um cheiro no seu cangote. Você é uma irmã para mim muito especial e eu amo você.
1: Muito bem. Parabéns, Júlia.
0: Julie.
12: É, parabéns, meio do ano.
1: Parabéns, Julie.
0: Deusimar.
1: Aí é Júlio, né, Deusimar?
12: É como de meio se escreve do ano. Júlio
1: em... E o que foi? A mãe queria botar o nome de Júlio, era?
0: É, o nome dela é Juliane. Aí nós chamamos de Júlia.
1: Então pronto, Júlia, parabéns. Felicidades, muita saúde, principalmente. Parabéns a você, nascido e nascida no dia 7 de outubro, tá bom?
0: Um cheiro no cangote pra cada um de vocês.
12: Parabéns.
1: Agora sim, vamos lá no Ateu Sanitário falar com o Manel.
0: Manelão.
1: Boa tarde, Manel.
13: Boa tarde, Manel.
1: Tudo bem?
13: Boa tarde, meu amigo Josimar. Boa tarde pra vocês. Bom dia de trabalho. Me desculpa aí pelo negócio que mudei ontem.
1: Dá licença.
13: Eu percebi que não pode mandar. Depois vai te
1: pode
13: mandar,
1: não, né? Tem nada não.
13: Desculpa aí, eu não mando mais não. Agora já sei, não mando mais.
1: Não, tem nada não. Isso aí, já passou.
13: Pra me ouvir no final do programa. O Rick Henn, pode ser qualquer
1: tá bom,
13: uma pra
1: tá
13: nós.
1: Bom.
13: Aí, uma
1: vamos
13: boa
1: achar
13: tarde
1: uma boa
13: aqui,
1: tá bom?
0: Tá bom. É porque aquela força não tem nada, não. É porque ele mandou escrito, então não interferiu aqui na nossa programação.
1: Mas não pode mandar nada de política, não.
0: E,
1: tá
0: e
1: bom, gente?
0: Muito menos em áudio, né? Mas a bronca foi assim rápida, amiga. É só pra ontem. Hoje já tava esquecido.
1: Hoje já tá tudo certo, tá? Tá pago.
0: Um beijinho pra você, tá bom?
1: Domingos tá lá, num caldinho ali. Tem um ovinho.
0: Gente.
1: O que é aquilo ali? É carne de sol com arroz?
0: Isso aí que tá parecendo. O que que
1: não
0: é?
1: Não entendi,
0: Desimar?
1: Não. O que, que é isso aí?
0: É um caldão, assim, um brubu, feito no brubu e colocou ovo dentro.
1: Entendi, não.
0: O que, que é,
14: Olá,
0: Domingão?
14: Olá, minhas amigas.
1: Explica aí,
14: Olá,
1: meu
14: Trio
1: filho.
14: Aventura.
0: Trio
14: Boa
0: Aventura.
14: Tarde. Olha, hoje eu quero que...
0: Qual foi o cardápio
14: que Deus
0: hoje?
14: Imar, ver o que, que é essa coisa que eu tô comendo aí. Hoje eu lembrei de vocês. Hoje é um pra cada, eu lembrei de vocês. Em homenagem a vocês, eu fiz um pra cada um.
0: Meu pode ser esse maiorzinho do canto. Mesmo,
14: sozinho.
0: Sim.
14: Se meus irmãos não souber amanhã, eu falo. Nenhum de vocês sabe. Não é que negócio de curchar, não. É uma coisa que tem aqui no quintal.
1: Vixe, então tá aí, Marinho.
14: Mandar um alusão pra nossa amiga Marta Rocha e minha amiga Jane Silva,
0: cocado,
14: lá em Portugal.
0: Deus, Marta,
14: toda a galerinha da
0: cocada
14: com arroz branco. Com arroz e sussu.
0: Olha, eles
14: que
0: tem no quintal.
14: E até pra Raimundinho das Armas.
1: É taioba. Não,
14: fui.
1: Eu acho que é uma cocada. Ele mato. Não, pai, mastro.
12: Casa, se for lá em casa,
1: mato de molho.
12: Quebra-pedra?
1: Quebra
12: é, só quebra-pedra e mastruz quando tá chovendo.
1: Cadê? Mato de
14: é
1: molho.
14: Salada de berdoégua com língua de vaca, viu?
1: Não, menino, quieto. Onde é que você arrumou isso? Tá parecendo as comidas do Val de Vinho.
12: Não, amigo. Hoje eu não. Língua de vaca aí.
1: Aí, realmente, o menino é.
12: Aí, atravessou o corguinho.
1: O menino é corajoso.
0: Atravessou o corguinho de costa.
1: Eita, Henrique Carvalho tá lá em Porto Nacional sintonizado, 100% na melhor. E anima. Animado,
0: é,
1: né?
0: Animado, tá? Animado.
1: Jonathan José também tá ligado com a gente. Ele saiu aqui do Tocantins, mas o Tocantins não sai dele. Pra onde ele vai, ele leva a Unitins FM.
0: Bora ouvir o oi dele, que eu tô
1: Bora
0: com saudade
1: o áudio dele
0: do começo.
1: Aqui, cadê?
15: Boa tarde, Carla
1: Morena.
15: Boa tarde, amanhã.
1: Oi, menino.
15: Boa tarde, amigo. Deus, se uma vez.
12: Escuta. Boa tarde, amigo.
15: Boa tarde, audiência. Carla Moreno. Amanhã, Carla Moreno, quero que pediu morta também.
1: Qual é? Vixe, Marinho, gripado.
15: toda essa galera da
0: Tem que tomar um remedinho, amigo.
1: Eu só presto atenção na fungada, Renan e Raí, é?
15: Foi? Minha amiga Jocenia, todos os seus ouvintes, eles estão maravilhosos, Carla Moreno.
1: Meu bichinho, passa um fique aí pra desentupir. Não pode receitar nada, não. Passa um negócio assim, adstringente aí, pra, entendeu? Desentupir o nariz.
0: Uma puxada.
1: Uma cânforazinha, né, Deus?
0: É a nova, é. Um beijo também pro nosso amigo Valdemiro Fernandes. Você tá ouvindo onde, amigo?
1: Cadê? Vamos ver onde ele tá.
11: Pronto,
1: olha lá o radinho.
11: Estamos juntos.
0: Olha o solzão estralando lá.
1: Moça, essa varanda tá boa pra deitar, não tá? Olha lá, o radinho ligado.
0: Depois do almoço chega a tá geladinho.
1: Eita, coisa boa.
0: Se não tiver empoeirada.
1: Um abraço,
0: meu negócio é a poeira.
1: Raquel Souza tá ligada também. Falou, boa tarde, meus lindos. Um cheiro. Não, três cheiros, né?
0: É, Raquel.
1: Três cheirinhos pra vocês. Um beijo, Raquel.
12: Um cheiro, Raquel.
1: Pra você e o Chicão aí.
12: Um abraço pro grande Chicão.
1: Muito bem. Quem mais, quem mais?
0: A nossa amiga princesa, Rita de Cássia.
1: Tava sumida uns dias também, apareceu, né? Oi, amiga.
16: Olá. Bom dia, Mayara Abreu.
0: Tudo bem?
16: Carla Moreno.
1: Bom dia, amiga.
16: Deusimar, cadê o Deusimar? Bom dia.
12: Sempre por aqui, todo dia.
16: Bom dia, Serena.
11: Olá.
16: Tá na hora, tá na hora. Tá na hora de brincar. Pula, pula, boli, boli. Boli, boli, sem parar. Hilari, hilariê. Oh, oh, oh. É a turma da Serena que tá dando seu alô. Oi, Sereninho, um beijo da Titi, um beijo no cangote, viu?
1: Cheiro, amiga, obrigada.
16: Nessa cabecinha cheirosa que eu sei que é.
11: Não, até chegando na cabeça.
16: Olá, Mayara Abreu, Carla Moreno, um cheiro no cangote.
0: Um beijo.
1: Um cheiro,
0: e aí, ontem,
1: amiga.
0: Carla, o pessoal perguntou, cadê nosso amigo Janito, mão de cola? Tava meio sumido. Nós mandamos um áudio pra ele, vamos lá na minha conversa.
12: Ah,
0: e ele
12: lá no Igarapé.
0: Isso.
1: Na onde? No estúdio? Assim,
0: não, na minha mesmo,
1: na
0: em Mayara.
1: Ah, Mayara.
0: Aí ontem ele respondeu por que ele sumiu, por que ele não
17: tá... Não, meu amor,
0: o
17: é porque
0: que
17: tá esse horário político, e aí, aí o que que acontece?
12: Vai pros garapé.
17: Eu tô por aqui, graças a Deus, estamos por aqui, estamos juntos.
1: Não, não explicou, foi
17: nada. Misturado, eu tava com saudade da sua voz maravilhosa, Carla.
1: Aqui
17: é um ouvinte seu muito, que eu te amo demais.
1: Nós também, eu ganhei meu dia.
17: Deixou meu dia mais... alegre, entendeu?
1: Ah.
17: Pois é, não, tô por aqui. É porque
1: pois
17: tá
1: você volte
17: político,
1: que já acabou o horário.
17: Passar esse horário político, que aí eu gosto de ouvir a sua voz.
1: Não acredito.
17: Linda, maravilhosa. Então, tá. Tamo junto, tô por aqui, minha gata.
1: Morgado, muito bem, tá que a gente mandou mensagem pra ele falando o que foi que nós fizemos de errado, Deus.
0: E ele
1: demais.
0: Postando o almoço,
12: pois é.
0: Eu falei,
1: né?
0: tá errado,
1: não tá certo
12: pé,
1: não,
12: ficou
1: né?
12: Perdido lá, tem
1: é,
12: dois
1: ele,
12: passou,
1: né, Deus,
0: ele chega não, aqui no show da manhã
12: é só
0: e...
12: só sexta, sábado, domingo e pronto, moço.
1: É, pois é, uai, ficamos com
12: mas
1: saudade,
12: é
1: mas
12: é
1: ele
12: isso.
1: Explicou, né?
0: Bora comer na bacia?
1: Vamos, peraí que eu tenho que voltar.
0: Marabá,
1: ah,
0: bife.
1: Marabá. Marabá hoje tá comendo na bacinha. Tem um bife.
0: Isso aqui é a baciona.
1: Rapaz, um arroz, um feijão.
12: Bife de carne branca.
1: Rapaz, um bifinho.
0: Uma bistecazinha.
1: Tem uma batatinha ali também que ele pegou de outro
0: unitária.
1: Prato. Né? Não, tem outro pedaço ali, ó, por baixo ali da bacia. E a bacia parece que é de esmalte, de.
12: Esmaltado, isso é quente, menino. Foi quente.
0: Pra você pegar nela, você precisa pegar um pano de prato.
12: Gozo, e pra beber
1: baciazinha esmaltada. É difícil, né? Queima o bico, né, Deus
0: e
1: Mar?
0: E você assopra, assopra.
12: Queima o dedo e a língua. E o
1: ai, meu Deus, bom demais. Bom almoço por aí,
0: por isso
1: aí,
0: que o
1: Marabá.
0: Guiuzinho já pega dele do gás, que é de plástico, logo, logo, tá de boa.
1: Não dá erro, não. Ele mandou um vídeo aqui, cadê?
18: Bora almoçar, seus meninos.
1: Bora.
18: Arrozinho com feijão preto.
1: Sim.
18: Misturado dentro da costela.
1: Ah,
18: eu achei só um piqui num pé, lá e tu, assim,
12: só um.
18: Aí fiz aqui dentro da costela.
1: Muito
0: oh,
1: bem.
0: Meu Deus. Estragou a comida só com um.
18: Dois pedacinhos de linguiça, dois pedaços de costela.
12: Quando você tiver indo passar no
18: tamo por cá. Bora. Pega a rural e vem. É o Guiuzinho na qualidade dentro do parque, no Morro
1: um
18: da Aranha.
1: Beijo, Guiu. O almoço tá nota 10. Ele mandou um áudio aqui antes.
0: Você consegue
18: olá,
0: fazer só um assim,
18: boa
0: Carla?
18: Tarde. Aqui
1: não.
18: Quem fala é o Guiuzinho da qualidade dentro
1: mas
18: do parque
1: dar um
18: do Morro
1: gostinho
18: da Aranha.
1: No feijão,
18: boa
1: tá
18: tarde,
1: certinho.
18: Deus, ô, menina, não tô ligando, mandando um alô, que a internet aqui tá ruim.
1: Tá
18: mas tô
1: bom.
18: Por cá,
1: tá
18: é o Guiuzinho, na qualidade dentro do parque. Cheiro no cangote das duas e um abraço pro meu amigo Deusimar mesmo.
12: Opa, meu amigo,
1: cheiro,
12: tá
1: por cá. Um abraço,
18: pra música pra quem tiver na escuta.
1: Tá um bem, beijinho. Combinado, ó. E aí, o pique é o seguinte, só tem um. Como é que faz? Tá certinho, põe no feijão, que o gosto espalha,
12: quebrou
1: e o feijão
12: bem.
1: Você põe em cima do arroz e vai-se embora.
12: Pacote de feijão,
1: né? Não, senhor, e faz estragar, faz é salvar, né?
0: Ó, vamos mandar um beijinho pra Estela Barros, lá em Itaquaruçu. Falando em Itaquaruçu, que vai ter o da Jabuticaba.
1: Festival da Jabuticaba, né? Ela tá ligada na gente. Ela falou, estamos focada no rolê na capital
0: toda
1: hoje.
0: Toda sorridente, belíssima.
1: Tá muito feliz que tá ao lado do amado dela, né? Os dois estão ali juntinhos e ouvindo a gente no carro, ó.
0: E ele tá dirigindo concentrado, certinho, amigo.
1: Certinho.
0: Amado da nossa amiga.
1: Amado, não sabemos o nome, né?
0: Será que é Batista?
1: Amado Como Batista. É o nome da esposa do seu amigo que você não lembra o nome dela nunca?
0: Meu
1: não
0: bem.
1: Sabe falar. Meu bem, exatamente.
0: Eurendes.
1: Meu, e o nome da menina?
0: Bernardo e Gugu.
1: Ah,
0: eu vi ele na academia e eu, Bernardo, e ele, tia, a senhora esqueceu meu nome. Falei, meu filho, a cabeça da tia, nessa hora eu virei até a tia. Aí eu falei assim, meu filho, a cabeça da tia tá assim meio ruim, né? Eu nem gosto do negócio de tia, mas falei, Bê, a cabeça da tia tá ruim, mais um beijo pra...
1: Bê, a intimidade, não sabia nem o nome do menino.
0: Bernardo, Gustavo... E nosso amigo Fábio e Eurenes, conhecida como Meu Bem.
1: Meu Bem, pronto. O Lindomar John tá ligado também no nosso programa.
19: Boa tarde. Aqui quem fala é o mundo, Lindomar do Alicate.
1: Ei, tô Deus por é cá, lindo, viu? Lindomar.
19: E aquilo que eu falei aconteceu.
1: Aconteceu.
19: A mágica aconteceu.
1: Menino!
19: Só que falar de política, você não põe mal da gente.
1: Não pode não, menino. Você,
0: ainda bem que
1: você
0: já sabe.
1: Rapaz, como é que pode? Vamos pro intervalo? O Azir Neres antes aqui, né?
0: Quase ligou hoje.
1: Sem querer, né? Oi, Azir.
20: Olá, boa tarde, Carla Morena.
1: Boa tarde,
20: Maiara de Abreu. Boa tarde, meu amigo Deus e Mar.
1: Cadê a nossa amiga?
20: Tá aparecendo por aqui, mas... esse tempo que eu tive meio afastado e não entrando em contato com vocês, mas sempre ligado por aqui, nunca esqueci de vocês.
1: Tá
20: certo?
1: Bom, meu amor.
0: Um cheiro pra você,
20: Noriane. Mora no meu coração, vocês moram no meu coração e não pagam
1: um
20: aluguel.
1: Cheiro,
20: estou por aqui, eu tava muito, esses tempos muito corrido.
1: Tá.
20: Graças a Deus,
1: a
20: finalizei
1: terminou.
20: Um projeto aqui, que a gente tava aqui no projeto, a gente tá finalizando, concluindo.
1: Que bom.
20: Aí estou mais tranquilo agora.
1: Que
20: pra
1: bom.
20: Participar do nosso programa aí, esse programa maravilhoso. Estamos por cá, né? Não sumi, tive sumido um dia, mas estou por
1: volta.
20: Sempre
1: ouvindo, né?
20: Tamo junto, viu? Que Deus abençoe vocês,
1: tá
20: um abraço, viu?
1: Ele tá com a mesma saudade que a gente tá do PP do rádio, no Coração Sertanejo,
0: verdade,
1: né? Já já o PP tá de volta, enquanto ele não volta, a Tina
0: está
1: Santos
0: arrasando.
1: Tá arrasando, fazendo um trabalho maravilhoso na apresentação do Coração Sertanejo e te fazendo companhia.
0: Simbora, então. Deus e mal, o que, que você fazia em 1998?
21: Eu tava começando a engatinhar.
1: sei.
0: Rick Renner já cantava em Rosca em Rosca e agora a gente vai conferir, então, em
1: Vamos
0: Rosca em
1: lá, pedido do nosso ouvinte. Já já a gente tá de volta com mais Hora da Notícia.

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1: De volta por aqui com o programa Hora da Notícia, Carla Morena, Maiara Abreu e Deusimar Bispo na sua Unitins FM. Muitos ouvintes participando. Antes da gente retornar aqui para o Cheiro no Cangote, a gente já volta com uma informação para você, trazida pela Viviane Goulart, nossa repórter e jornalista. O Dia das Crianças está chegando e uma ação da Defensoria Pública vai reunir crianças e adolescentes que estão em casas de acolhimento em algumas cidades aqui do Tocantins. A Viviane Goulart, então, vai trazer as informações agora para a gente sobre esse evento, sobre essa ação. Boa tarde, Viviane.
2: Viviane, boa tarde.
3: Olá, boa tarde, Carla, Maiara e ouvintes do programa Hora da Notícia. Pessoal, a Defensoria Pública do Tocantins realiza no dia 17 de outubro mais uma edição do projeto Transforme uma Vida, Apadrinhe uma Criança. O evento, realizado em comemoração ao Dia das Crianças, acontece no Lar Batista, no distrito de Luz e Mangues. A Defensoria convidou crianças e adolescentes de várias casas de acolhimento de Porto Nacional, de Palmas, Paraíso, Ponte Alta, Brejinho e de Dianópolis, que vão poder participar da programação, que conta com brincadeiras e brinquedos infláveis para animar o dia dessa criançada. Para a ação, a Defensoria Pública conta com uma rede de voluntários e quem quiser participar pode contribuir com uma doação financeira que vai ser utilizada para a compra de kits de produtos de higiene pessoal que serão doados a crianças e adolescentes desses lares. Além dos kits, as crianças também vão receber brinquedos e presentes doados por padrinhos e madrinhas escolhidos pelo Lar Batista. A entrega desses brinquedos pode ser feita diretamente na sede da Defensoria Pública em Palmas. Se você quiser fazer a sua doação e receber mais informações, você pode entrar em contato pelo telefone 63-99281-9143. Viviane Goulart para Unitins FM.
1: Obrigada, Viviane Goulart, pelas informações. E a gente já retorna por aqui com os nossos ouvintes, os melhores do Brasil, do mundo.
2: Os melhores que estão sempre sintonizados.
1: Olha só, vamos que vamos aqui. Ah, peraí, que é mais lá embaixo, né? Ixi, eu andei pulando o povo aí.
2: É, né, o Manuel José mesmo.
1: É, Manuel José tá ligado com a gente.
4: Hã? Zé Mané.
1: Não, Manuel José, o contrário. Ele tá, boa tarde, trio da informação. Pessoal, tudo bem com vocês?
2: Tá tudo bem, tá, Dasmar?
4: Sossegado.
1: É, ele falou, peraí, cadê? Não, peraí, aqui, agora eu tô na conversa, né? Tudo bem, querido. Um abraço pra você, cheiro no cangote.
2: Um cheirinho pra você também. Um abraço, Deus é lindo.
1: Opa, João Ivonaldo, é sucesso. Ele tá sintonizado, falou, bora, meu povo, correr atrás.
2: Ontem ele disse que lembrou de mim, Carla. Estava andando, transitando por uma via quando uma pessoa irresponsável pegou uma bituca de cigarro e jogou pra fora do carro.
1: Aí ele lembrou que a gente fala aqui no programa o tempo todo.
2: Ele falou assim, a Maiara fala todo dia. Se essa todo pessoa escutar a Hora da Notícia, nunca mais ela vai jogar
1: nunca
2: uma bituca.
1: Nunca mais vai fazer um negócio
2: sucesso,
1: desse, né?
2: Sucesso.
1: É sucesso. Vilonei Soares tá lá em Taguatinga ouvindo a gente também. Sempre levando a gente por onde ele vai. Um cheiro, amigo.
2: Amigo, ó.
1: Um abraço pra
4: você.
1: Goiano tá na Barrolândia ligado.
5: Boa tarde, dupla.
2: E aí, como é que tá a nossa amiga Barrolândia?
5: Olha primeiro.
1: Hoje foi.
2: Cadê o rapaz
5: mas
2: do abacaxi?
5: Meio agarrado, mas tô em casa, graças a Deus. Liguei o agerê.
2: Cadê a Simone?
5: Pra onde vamos? Passei pra desejar a última quarta. Cheiro no cangote da
2: rua. Um cheiro no seu cangote também.
4: Opa, meu amigo.
5: E vamos que vamos, é nóis. Vou pedir música, não, porque a Maiara fala que já tocou, pá.
2: É, como é que eu falo?
5: O Cissa pega uma boa pra nós aí.
2: Você disse qualquer que não ia pedir.
5: Cheiro.
1: Não entendi,
5: amanhã,
1: não.
2: Não, Carla, você veio me imitando? A gente vai pedir, pedir. Um beijo, Goiânia. Eu falo porque você fica. Vocês não tocam minha música ao vivo e a gente toca sua música. Eu também lhe cobro.
6: Meu Deus.
1: É barraco, comadre. O negócio aqui é barraco.
6: Só besteira.
2: Não é só besteira, não. Quer ver o Riba?
1: Não, calma aí, que é o Rodinei.
4: Rodinei.
1: Rodinei Rodrigues tá ligado com a gente.
6: Boa tarde, meninas. Maiara Abreu, Carla Morena.
1: Tá tudo bem?
6: Aqui é o Rodinei Rodrigues, do Lazer da Jumenta. Mandar uma boa tarde a todos que estão ligados no programa Hora da Notícia. Mandar uma boa tarde pra Dona Edna, Jordaninha, lá no Lagoa do Tocantins. Sussu, Jojo, Gadá de Maçã, Baixinho da Rede, Ribulis. Tá comigo, tá bom?
1: Tá bom.
6: Um abraço, um cheiro do véio.
2: Um cheiro. Oi?
1: Baixinho das redes ontem aprontou com a gente, né? Me disseram... Pegou nossa foto com ele, botou na IA, botou a gente lá de cowboy, cowgirl. Foi. Eita, menino, foi danado.
2: Foi danado.
1: Eu quero a botina daquela. E agora?
2: Aponta, como é que faz,
0: né? Comentário que mais.
7: Fala com ele.
2: Já que ele fez a
7: já
2: foto.
7: Já que ele fez a foto. É.
2: Ele que resolva. Eu falei que eu tava com o Riba porque eu já tava almoçando com ele, Carla.
1: Ah, ele mandou a comida?
2: No caldinho bem feito.
1: Mandou, menino. Uai, olha aí, não tem arroz,
2: acertou,
1: não?
2: Acertou, Riba.
1: Não tem arroz, não, Riba, aí. Hoje? Não. Uai, hoje é só caldo. Calma, Deus e mata.
2: Tá com os dentes bons.
8: Ela abriu, Deus e mata. Olha aqui.
7: Tá fraco.
8: Tô aqui, pegando aquele almoço gostoso.
1: Sim. Bom demais, tá bonito,
8: carninha
1: danado.
8: Carninha de sol, que eu gosto muito da carninha de sol. Aí, ó. Batatinha.
2: Meu
8: cebola.
2: Número, esse aí é meu
8: uma
2: número.
8: Eu não botei o arroz, não, ó. Aquela farinhazinha.
2: Caldo chega
8: bem
2: tarde.
1: Farinhazinha. Aí
8: delicioso.
1: Dá certo.
8: Deixar o arroz pra...
1: Não, um aí depois. Dá certo.
7: O negócio de arroz tá é grubui, né, Riba?
1: Um cheiro, amigo. Bom
2: uma
1: almoço.
2: Uma farinhazinha vai, não vai, Carla?
1: Vai. Branca, aqui, lindo, vai aqui combina demais. Xavier tá ligado com a gente também, perguntando sobre o radialista que faleceu, o Robertinho, né?
2: Sim.
1: Trabalhou na 96 FM, na antiga 96 FM, né? Uhum. Ele falou, desde já, o programa de vocês é muito bom. Parabéns a toda a equipe da Unitins FM. Um
2: é ele mesmo,
1: vocês.
2: Amigo. A gente, inclusive, lamenta muito. Ele estava trabalhando atualmente. O último trabalho era em Paraíso, né? Inclusive, se despediu para poder fazer um tratamento. Estava se cuidando, mas, infelizmente, ele não resistiu aí.
1: É, ficam os nossos sentimentos para todos os familiares e amigos e também ouvintes e fãs aí do Robertinho, tá bom?
2: Tá bom, o nosso amigo Val.
1: Val Dinei está aqui, olha, falou o seguinte, boa tarde, Hora da Notícia. Carla, não deixa a Mayara faltar, viu? Estou aqui para colocar falta, né, no
2: não,
1: nome dele.
2: Não, tá aqui, acertei o nome
1: ele
2: aqui.
1: Ele diz que está presente, então não é para pôr falta.
2: Acertou. Isso, Val Dinei.
1: Pronto.
2: E aquela tropinha, assim, aquelas 25 crianças que ficam aí.
1: Ele fala meu time, né?
7: Meu time.
1: O Rodrigo Aires está ligado também. Ele disse que veio buscar uma passageira. Tirou a foto na fachada da Unitins, ó. Disse que tá sempre na escuta.
2: Entrava, amigo. Fala assim, passageira, espera assim, 2 minutinhos. Só para
1: eu
2: conhecer a Carla
1: Morena,
2: Maiara
1: Abreu
2: e Deus e Mar.
1: Né? Não, a gente já conhece o Rodrigo.
2: É,
1: ó,
2: aí
1: deixa
2: ele
1: eu apertar aqui
2: novamente.
1: Pra você. É, pra você lembrar
2: dele.
1: Lembrou?
2: Lembrei. Ele abraçou nós aqui.
1: Então, muito bem. Um cheiro, Rodrigo. Obrigada pela carona aí, né? E um abraço para todos os nossos amigos e amigas motoristas que atendem por aplicativo de transporte, nossos amigos entregadores, mototaxistas, taxistas, motoristas de caminhão, de ônibus e motoristas aí, né, estradas afora aí. Todos
2: nosso amigo Lucivan é um desses motoristas que fica no vai e vem e hoje a gente não pode nem falar o que ele tá fazendo.
1: Ei, menino, olha lá, Deus e mar.
7: Pois é, moça, eu gosto do ninho desse trem bem.
1: Ele diz que só uma pra ele
2: não,
1: almoçar.
2: Aí é problema.
1: Eita, rapaz.
7: Mais uma, tem uns packzinhos que vem com 12, outros que vem com 15.
9: bom dia, o trio da alegria.
1: Oi, querido.
9: Amigos,
1: e aí, tudo
9: Mayara
1: bem?
9: Abreu, o amigo Deus e
1: Mar. O que foi? Você tava mais animado cedo?
9: Estamos chegando na fábrica. Queria que você dasse uma alôzinha aí pra o vereador Lucivan, meu amigo Laurecindo.
1: Quem
9: e
1: mais?
9: Minha amiga Beth, que são ouvintes da
1: Laurecindo
9: Unitinha
1: e Beth.
9: FM.
1: Beijo
9: um
1: pra vocês.
9: Um abraço,
1: tô
9: chegando na minha querida fábrica.
1: Chegou.
9: Sexta-feira eu vou levar uns piquês pra vocês se desbagaçar aí.
2: No caso, eu não posso fazer o quê?
9: Um cheiro no cangote de cada um de vocês. Só no Deus e Mar que dá. Um abraço, Deus e Mar.
1: Tá bom. Ó, Lucivan, já tenho aqui umas 3 pessoas na Unitins pedindo, pelo amor de Deus, pelo menos uns 5 carocinhos aqui de piqui, né? E eu tenho uma legião aí que me segue nas redes sociais que quer macarronada de piqui. Eu vou ter que fazer.
2: Pedido bem feito.
1: Exatamente.
2: Amigo, cata umas mangas aí
9: pra
2: você tiver passando.
9: A Nayara, eu vou levar um queijo, que ela não gosta de piqui. Vou levar um queijinho, porque ela,
7: meu queijo,
9: ela fica lá.
2: Esse queijo aí,
1: ela vai me dar uma beiradinha.
2: Não, senhora, você vai pegar
9: mais fortinha, né? Vou levar um queijinho fresquinho pra ela.
2: Lucivan,
9: o
2: último que
9: você
2: trouxe, eu dividi ele em 6 meses.
1: Lucivan, deixa eu te falar uma coisa. A coisa que Serena mais ama no mundo é queijo.
2: Não, ela gosta de piqui.
1: Tô falando assim como uma coincidência, uma curiosidade. Nada a ver com o seu queijo.
2: O último queijo que ele trouxe, eu comi em 6 meses.
1: Então, Serena ama queijo. É uma coisa que ela gosta
2: muito. Não, mas lá tem muito lá dentro. Não tem queijo muito.
1: Então,
2: só falta o piqui.
1: Ó, o Mauro tá ligado com a gente lá no Arena 4, na comunidade de São Pedro, né? Tá sintonizado. Um beijo pra ele. Sempre ouvindo. Quem mais? O Antônio Pereira tá ligado.
0: Também tô aqui ouvindo você.
1: Opa, presente, amigo.
0: Hora da notícia. Tô aqui escutando. Tô aqui na escuta, né?
1: Tá na escuta. Cheiro lindo. Irão Moreira também tá no carro e levando a gente.
2: Não vai, vem.
10: Menino, cheiro no cangote.
2: Solzão aberto.
10: Vamos trabalhar que hoje ainda é quarta-feira. Tá longe ainda.
2: Não fala o dia, não.
10: Um abraço pro meu amigo Ronaldo.
2: Hoje é dia 7.
10: Vamos que vamos. Um abraço também pro meu amigo Deusimar.
11: Opa, meu amigo.
10: E vamos trabalhar.
1: Bora.
10: Quarta.
1: Não, menino, não fala o dia, não.
12: Hoje é quinta,
1: não, menino, é quarta.
2: Hoje é quarta, dia 7 de outubro. Você não confunde, não, porque
1: só
2: sexta-feira. Deusimar, você vem sexta?
11: Vem, sim, lógico. Só lógico.
1: Lucivan disse que vem sexta pra ver se você tá aqui.
11: É, não, pode achar.
1: Então tá bom. Sexta é dia normal, viu, Deusimar? Só quero
11: sempre,
1: lembrar.
11: Sempre.
1: É, exatamente. Ó, quem mais? Ariel tá ligado. Rapaz, olha o tanto de bife nessa marmita aqui.
2: E Ariel, isso é um colchão, é? Que Deus
11: me
2: abençoe.
11: Eu não entendo como é que o Ariel
1: Jesus
11: faz essa... Eu tenho dia que ele come pouco, tem dia que come muito. Como é que é aqui?
1: Não dá pra equilibrar. Agora, carne é sempre muita.
11: Depende do serviço dele aqui. Depende do serviço dele aqui.
1: A carne assim? É sempre muita.
11: Se ele trabalhar muito, come muito. Se ele não fizer nada, ele come pouco.
1: Aí, meu filho, eu só vou lhe te dar a dica. Vá atrás de alguém aí numa sala que tem um garfo e uma faca que você vai precisar. Que essa colherzinha de plástico aí não vai dar conta.
2: Na hora
1: de
2: que ele pegar no biteco. Trego, quebrou. Quebra
11: o cara, moço, o cara é preparado igual ele. Tem uma debaixo do banco da caminhonete dele, tem uma colher.
1: Certeza. Tem. Uma colher e uma faquinha, com
11: uma
1: certeza.
11: Uma colher e uma faquinha, que nós comemos de colher de faca, negócio de garfo.
1: Cadê? O que é 32 quilos de carne?
2: 32 quilos de carne.
1: Rapaz, é muita comida, menino. Armareça aí, ruma de bife. Você fez amizade, foi? Com o povo lá do restaurante.
2: É sempre bom. Na escola, você faz amizade com a merendeira, né? Com a tia da merenda. Aí você ganha uma vantagenzinha. Ele fez amizade com o churrasqueiro.
1: Menina, Ave Maria. Deus, mas ele só não vai mandar foto porque não vai dar tempo, viu?
11: Nós temos sim.
1: É preparado ele, né? Não é brincadeira,
11: não. É menino,
1: não,
11: menino.
1: O que foi, João Ronaldo?
13: O fiscal passou lá no estádio e ele não viu foto lá no estádio.
1: Né? Hoje não tem.
13: A equipe hoje aí cochilou.
1: Olha, eu não vou falar nada.
2: Eu falei que eu passei uma semana sem postar nada.
1: Eu não vou falar nada porque se eu botar alguma coisa brigando com o Maiara dando bronca, o povo vem na rede social me defender ela, entendeu?
2: É uma semana.
1: Fala como é que
2: você
1: põe as coisas assim, passando vergonha na Mayara porque ela tá atrasada. Então, não vou dizer que ela atrasou hoje, não vou falar isso, não.
2: Não, mas é uma semana ainda.
1: É, mas hoje foi porque você atrasou.
2: Não, senhora, porque eu não vou postar.
1: Deus, e marque a hora que ela abriu essa porta bem aí.
11: Depois de ter
2: começado. Um abraço pra Marcela, um abraço pro Djavan, que estão sempre sintonizados.
1: E pro Baiano, um abraço pro Baiano. Tá, Baiano? Tá entregue. Beijo, Djavan. Beijo, Marcela.
2: Um beijo.
11: Que mandar só um beijo, a Marcela fala, não, manda pro Baiano.
2: Não manda pra mim, não. Um cheiro no cangote pra quem vai almoçar com a Sônia Helena, que acertou.
1: Não,
2: hoje ela acertou.
1: Nota 10.
11: Olha, vai até pro Facebook.
1: Vai pro Facebook. Gente,
11: olha.
1: É um peixe frito, mas fritinho.
2: Gente, você fala assim, crack?
1: Um arroz casado com feijãozinho trepa-pau. Rapaz, é uma bananinha frita. Aí, você mais alguma
2: coisa?
1: É
2: meu número. Eu só
1: mais ou menos
2: alface,
1: meu
2: assim,
1: sonho.
2: Igual Deusimar hoje.
1: Não,
2: que eu gosto.
1: O alface tá bom também.
2: Não, mas aí do jeito que tá essa combinação, a alface ficava fora. Assim.
1: Não, fica fora nada. Tá muito é bom
11: danado. O Ariel sentou o dedo em cima do gravador lá e esqueceu.

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2: Olá, chegamos aqui no seu rádio em mais uma edição do programa Voz do Tocantins, edição de quarta-feira. Hoje é dia 7 de outubro, seja muito feliz. A partir de agora, muitas informações transitando aí no seu rádio. Valeu pela companhia, pela parceria firmada aqui conosco. Kojak e Adriele, bem-vindos mais uma vez aqui.
3: Olá, Ataíde Rodrigues, Adriele Micheli, irmãos tocantinenses, chegando no seu rádio com mais um programa A Voz do Tocantins, quarta-feira de muito calor no Tocantins, muito sol. A partir de agora, as principais notícias aqui do Tocantins, algumas a nível de Brasil e também do mundo, porque aqui a notícia não para. Então, neste momento, eu quero convidar vocês para chegar para pertinho do rádio, aumentar o volume, porque está no ar o programa da família tocantinense, A Voz do Tocantins. Olá, Adriele, ótima quarta para você.
4: Oi, Kojak, Ataíde, excelente quarta-feira para todos nós. Vamos chegando aí na sua casa, no seu trabalho, no seu carro ou caminhão, onde quer que você esteja nos concedendo a boa audiência. Começa agora A Voz do Tocantins.
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2: Aqui com o portal Benício, homem é encontrado sem vida em fazenda do município de Pium.
3: E ainda você vai conferir aqui também dentro do programa de hoje, quarta-feira, de acordo com o Jornal do Tocantins, sobrinha de rainha de rodeio morta por raio recebeu descarga elétrica e ficou sem sentir as pernas, é o que destaca o Jornal do Tocantins.
4: E ainda com o João Tocantins, duas pessoas morrem em acidente envolvendo moto e caminhão.
2: Justiça libera retotalização que pode tirar vaga de Juarez Rigol na Câmara de Palmas, é o que informou o Gazeta do Cerrado.
3: Olha, você vai ficar sabendo também aí tudo sobre o advogado, né, criminalista que atuava aqui no Tocantins e morreu vítima de câncer. O AF Notícias também destaca essa reportagem.
4: E ainda com o Gazeta do Cerrado, após cobrança, DENIT anuncia prazos de edital para nova ponte e travessias por balsas gratuitas em Pedro Afonso.
2: Por fim, aqui com a F Notícias, Joelma é confirmada como atração no aniversário de 68 anos de Araguaína. Tudo isso e muito mais a partir de agora.
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2: A temporada da jabuticaba chega mais cedo neste ano e começa a movimentar o distrito de Itaquaruçu já neste mês de outubro. A festa da colheita da jabuticaba é de iniciativa da comunidade e conta com o apoio da Prefeitura de Palmas por meio da Secretaria Municipal de Turismo. A partir de sábado, quando será dia 10, os primeiros pomares já estarão abertos para visitação. São 6 pomares localizados em propriedades particulares do distrito. Durante o dia, os visitantes poderão conhecer os locais e degustar jabuticabas diretamente do pé. Os valores cobrados para entrada e degustação, assim como os horários de funcionamento, são definidos pelos próprios proprietários. De 16 a 18 de outubro, a programação acontece também na área central de Itaquaruçu, na Praça das Crianças, onde será montada a Vila Gastronômica. O espaço terá venda de produtos feitos à base de jabuticaba, além de artesanato e atrações culturais. A Prefeitura de Palmas dará apoio com a estrutura necessária para a realização da festa. E é isso aí. Pomares e Taquarussu, então, estarão abertos a partir de sábado para a festa da colheita da jabuticaba. Ótimo evento.
3: Dando sequência com mais notícias, porque aqui a notícia não para. Você que está sintonizado conosco aí no Bico do Papagaio, muito obrigado. Olha, essa é a rainha do rodeio, que faleceu ali na região sudeste, né? E que a sobrinha dela também, de 8 anos, Ana Beatriz Araújo, de 22 anos, também foi atingida pela descarga elétrica que matou a jovem Almas. Segundo a família, a menina chegou a ficar algumas horas sem sentir as próprias pernas após o raio. O acidente aconteceu na tarde de sábado, em uma área nos fundos da casa da mãe da Ana Beatriz. As duas estavam juntas quando receberam a descarga durante uma chuva. Segundo a família, era considerada leve. De acordo com Landa Letícia, irmã de Ana, a jovem havia acabado de dar banho no filho e na sobrinha. Em seguida, enquanto penteava o cabelo da menina, recebeu a descarga. As duas caíram no chão. Ninguém imaginava que aquela chuva leve ia acontecer isso, contou Lana. Então, segundo a tia da criança, recuperou a consciência logo após a descarga. No entanto, durante algumas horas, ela não conseguia sentir as pernas. Por causa da situação, a menina foi levada para o Hospital Regional de Indianópolis. Ela permaneceu internada durante a noite e passou por exames para avaliação do quadro. Alguns resultados apresentaram alterações e, por isso, os médicos repetiram os exames. Depois de uma nova avaliação, a criança recebeu alta no último domingo. Conforme a família, ela passa bem e recuperou a sensibilidade das pernas.
4: Foi um grande susto, né, Kojaki? Uma verdadeira tragédia aí para essa família. E reforça, né, o quanto o nosso estado recebe aí as descargas, né, atmosféricas, o que a gente conhece aí como raio. Dando sequência por aqui, de acordo com o Conexão Tocantins, Prefeitura de... Na verdade, trouxe aqui a matéria errada. Deixa eu abrir a matéria certinha aqui. Isso aí, vamos falar sobre essa cobrança do DENIT. Dessa vez com o Gazeta do Cerrado. Após cobrança, o DENIT anuncia novos prazos de edital para essa ponte e também as travessias de maneira gratuita lá em Pedro Afonso. Uma reunião realizada na tarde de ontem na sede do Ministério Público em Palmas. O Departamento Nacional de Infraestrutura e Transporte anunciou que o edital de licitação para a nova fase sobre essa ponte do Rio Tocantins, na BR-235, lá em Pedro Afonso, está em fase de tramitação interna. A previsão é que o documento seja publicado no Diário Oficial da União entre aí os próximos 10 dias. A ponte atual, como a gente sabe, foi interditado em maio desse ano, depois de apresentar problemas estruturais, e segue liberada apenas para veículos leves. Isso nos faz lembrar de quantos anos se arrastou dessa maneira a ponte de Porto Nacional, né? Ficou dessa forma também, até que deu tudo certo e hoje já não oferece risco a ninguém. O encontro foi solicitado por uma comissão, né, que coordena as relações e faz o intermédio aí desta situação toda. Depois do DENIT descumprir os prazos anteriores que foram anunciados, foram publicados e que não foram cumpridos, então agora dessa maneira parece que não é muito opcional, não. Tem que fazer o negócio acontecer. Durante a reunião, o superintendente do DENIT no Tocantins, Luiz Antônio, ele assegurou que está tudo em andamento, que o projeto para a construção das duas pontes, né, e da substituição de uma das galerias também como via alternativa a Palmas segue, né, em continuidade. Outra medida anunciada foi a entrada da operação de duas de 2 a 4 balsas gratuitas destinadas ao transporte de veículos de carga, né? A empresa responsável pelas embarcações protocolou o pedido de autorização de funcionamento junto aí aos órgãos competentes. Na ocasião, integrantes da comissão, representada aí pela população, reforçaram a necessidade de ter pelo menos 3 balsas operando aí o quanto antes. O tempo está passando, as pessoas estão perdendo tempo. O DENIT também se comprometeu a avaliar essa questão das balsas num prazo de 15 dias. E vamos seguir por aqui acompanhando para ver se acontece dessa maneira. Para eles são prazos, são etapas, são protocolos e para as pessoas é o direito de ir e vir.
2: A Prefeitura de Araguaína confirmou pelas redes sociais oficiais do município o show da cantora Joelma na programação de aniversário da cidade. A apresentação será realizada no dia 13 de novembro na Via Lago, como parte das comemorações pelos 68 anos de Araguaína. A confirmação encerrou uma sequência de spoilers que a própria Prefeitura vinha publicando para despertar a curiosidade do público. As primeiras pistas começaram ainda durante a divulgação da campanha de vacinação antirrábica, quando uma publicação trouxe uma cadela caracterizada com figurino que remetia ao visual marcante de Joelma, incluindo botas e roupas em tons de rosa. A brincadeira continuou nas redes sociais até que a revelação oficial acontecesse. Na postagem de ontem, a prefeitura anunciou o seguinte: Alô Araguaína, dia 13 de novembro tem Joelma na Via Lago, marcando os 68 anos da nossa Araguaína. A publicação também fez referências às tradicionais botas utilizadas pela cantora em suas apresentações e afirmou que a contratação atende a pedidos do público. Natural do Pará, Joelma construiu uma das carreiras mais conhecidas da música popular da região norte e ganhou projeção nacional com sucessos ligados ao calypso. No palco, a cantora é conhecida pelas apresentações de forte apelo visual, coreografias e figurinos característicos. O show será realizado na véspera do aniversário de Araguaína, celebrado em 14 de novembro. A expectativa agora é pela divulgação dos demais eventos e atrações que integrarão a programação oficial dos 68 anos do município.
3: Olha, 2 pessoas morreram em um acidente envolvendo uma motocicleta e um caminhão caçamba. Isso ontem, no perímetro urbano da TEOA 126, em Tocantinópolis. As vítimas foram identificadas como Zaqueu Barbosa da Conceição, de 48 anos, e Nida Conceição Nascimento. A Secretaria de Segurança Pública confirmou a morte de Zaqueu Barbosa. A passageira Nida Conceição chegou a ser levada para o Hospital Regional

0: realização do exame de necrópsia. Em seguida, foi liberado aí para o velório e o enterro. Elia da Conceição morreu no hospital, conforme informou a Prefeitura de Tocantinópolis. O corpo foi recolhido também pelo Instituto Médico Legal.
1: Dando sequência à informação, de acordo com o Conexão Tocantins, Couto Magalhães sem água. Vamos entender um pouco de tudo que está acontecendo há quase uma semana, com interrupções no fornecimento de água na cidade. A gestão da prefeitura expressou preocupação quanto ao fornecimento da água aos moradores. Conforme o prefeito Júlio César Brasil, a ATS já foi acionada. No entanto, até o momento, nenhuma providência foi tomada. A Agência Tocantinense de Saneamento é uma entidade responsável pelo abastecimento de água na cidade, onde outra concessionária não atua. Episódios de falta d'água na casa dos moradores têm sido cada vez mais constante no município, segundo a gestão. A prefeitura comunicou já, né, aos oficiais, a agenda da agência e busca resposta, ainda sem sucesso. Se você imagina que a gestão pública está sem respostas, imagine a própria população, né? Claro que não está sendo atendido, que não tem nenhum tipo de justificativa. A gente sabe que no finalzinho, né, neste final é um período de estiagem, a água começa a faltar em muitos locais, mas eles foram contratados, eles se ofereceram, né, se colocaram à disposição para trabalhar com isso. Então tem que ter um plano B, tem que ter uma estratégia, tem que ter uma organização. Não estamos nesse extremo, mas Paraíso do Tocantins registra pontualmente falta d'água em diversos bairros. Imagens também das redes sociais mostram, né, que a represa daqui, o depósito, não está numa situação muito boa. E aí a gente pede para Deus o quê? Chuva, né, para tentar remediar aí o serviço mal feito de empresas pagas e muito bem pagas para realizar esse serviço. Que venha a chuva e que retome aí o abastecimento dessa e de tantas outras cidades que passam pela mesma situação.
2: Um homem que não teve o nome revelado foi encontrado sem vida na última segunda-feira em uma fazenda localizada no assentamento Macaúba, no município de Pium. De acordo com as primeiras informações e imagens do local, a morte ocorreu há cerca de 3 dias. A morte teria sido provocada por disparo de arma de fogo, uma espingarda calibre .22. Essa espingarda foi localizada ao lado do corpo. Ainda segundo as informações, o homem seria natural do estado da Bahia, prestava serviços na propriedade. Existe a suspeita de que a vítima possa ter atentado contra a própria vida. O corpo foi localizado pelo proprietário da fazenda. A Polícia Militar, Perícia Técnica e o IML foram acionados imediatamente. Lamentamos o ocorrido. E, claro, a sociedade quer mais esclarecimentos quanto ao caso. E a gente segue agora com mais uma rodada do nosso Giro de Notícias. Por hoje é a primeira. Daqui a pouco nós teremos notícias de Ananás com o Ivan Silveira, que também vai entrar no ar. Por enquanto, a gente chama aqui o Joanilson Santos, que fala diretamente da nossa capital, Palmas, trazendo notícias relevantes para a gente.
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4: Olá, amigos ouvintes do programa A Voz do Tocantins. Duas novas praças foram entregues nesta terça-feira pela Prefeitura de Palmas. Os espaços ficam no Jardim IP e no Jardim Aurendi 4.
5: Palmas ganhou nesta terça-feira dois novos espaços de lazer. As praças do Jardim do IP e Jardim Aurendi 4 foram inauguradas com estruturas voltadas para o esporte, a integração e ao bem-estar dos moradores.
4: No residencial IP Amarelo, a nova praça recebeu parquinho infantil, academia ao ar livre, iluminação, paisagismo e áreas de lazer.
6: Era um espaço que estava ocupado por usuários de droga, por pessoas, enfim, né? Era uma insegurança total para a população. Eu fico feliz porque é uma coisa simples, mas a vida das pessoas são simples nos pequenos detalhes. Essa é a diferença da infraestrutura para a zeladoria. A zeladoria cuida do seu dia a dia, de coisas simples, de pequenas ações que podem fazer uma diferença na comunidade. Então, eu creio que é bem-vindo. Eles estão felizes. Eu sei que é com pouco que a gente faz, às vezes, o muito para uma comunidade. Ela saber que o nosso olhar está aqui voltado para eles. E o que a gente puder fazer é ir melhorando aqui as condições.

0: implementando mais alguma coisa, fazendo uma quadra. A gente está aí para isso.
1: Já no Jardim Aureni 4, outra praça foi entregue à comunidade. A Praça Dona Aureni Siqueira Campos foi inaugurada em parceria com a Energisa. A praça conta com parquinho infantil, academia ao ar livre, quadra de areia, iluminação e paisagismo.
2: Olha, eu não me cansei de esperar, porque eu sabia que o Dudu ia cumprir. Eu confio no trabalho dele há muitos anos. Todo mundo fazia crítica, eu faço caminhada aqui desde tem 10 anos que eu faço caminhada aqui todo dia. Das 7 da manhã até as 8 eu tô aqui fazendo caminhada. A praça tava feia, tava. Tinha aqui onde eu tô, era só mala. Mas nunca desisti, porque eu sabia, eu acredito no trabalho do homem.
1: Hoje recebeu uma praça linda, arrumada.
2: Recebi uma praça linda, tô aqui feliz, vou agradecer pessoalmente pra ele.
3: Muito importante, ela tava toda quebrada. Agora tá boa, reformou. Ah, tá bom.
4: Para nós, assim, nós estamos até emocionados, porque foi muita luta. Nós lutamos aqui há mais ou menos 10 anos que a gente faz caminhada aqui. E a praça, a situação nossa aqui era muito triste, né? Então, eu acho assim, eu quero agradecer imensamente, né, o prefeito, porque uma obra simples, mas que vai nos trazer alegria, né? Porque nós temos agora um espaço bom para caminhar, fazer atividade física, que é o que a gente faz aqui. Sabe? Então, assim, eu quero só que agradecer e dizer que para nós, aqui da M4, estamos muito agradecidos.
1: A praça recebeu o nome Dona Aureni Siqueira Campos, mãe do prefeito Eduardo Siqueira Campos.
0: É, na verdade, é uma grande reforma, iluminação, requalificação, novos equipamentos e, acima de tudo, é espantar daqui aqueles que estavam perturbando a segurança e a serenidade das pessoas. Então, na verdade, foi um pedido e a gente, eu tenho sempre dito, é uma questão de tempo. A gente tem mais de 100 praças que são aguardadas, são mais de 200 bairros que tem Palmas hoje. Então, eu estou fazendo ali embaixo a Avenida D, fiz inteira, estou fazendo um complexo esportivo lá, estou fazendo aqui. Eu quero apenas é tempo para poder trabalhar para a comunidade. Eles sabem o quanto que eu amo esses bairros, quanto que eu gosto daqui. Escolheram o nome da minha mãe, eu estou muito emocionado com isso. Vamos prosseguir, vamos continuar trabalhando, porque nada vence o trabalho.
1: As duas praças ampliam as opções de lazer e esporte para os moradores de Palmas.
5: Uma praça grande, né? Uma reforma também que era um problema sério. O Aureni 4 estava precisando de uma praça e era um ponto de drogas naquela praça, né? A comunidade não conseguia mais chegar. E hoje vocês vão ver uma das praças mais bonitas da cidade.
1: Eu sou Joanilson Santos para o programa A Voz do Tocantins. 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
7: Muito bem, daqui a pouco será a vez de Ivan Silveira entrar no ar aqui, trazendo notícias pra gente lá do município de Ananás. E Joanilson, brigadão mais uma vez pela colaboração aqui dentro do programa Voz do Tocantins. Vou perguntar pro Gojac sobre a questão do... Ontem nós falamos sobre a partida, né? De um colega de rádio que infelizmente faleceu em São Paulo, estava tratando em tratamento contra o câncer, Roberto Santa Cruz, e infelizmente faleceu. Ainda ontem você falava sobre sepultamento, velório, e eu gostaria de ter, através de você, Cojá, aqui uma atualização sobre isso para o nosso ouvinte, de repente dar o último adeus a Roberto Santa Cruz lá no local do velório ou no cemitério, né?
8: Isso, né? Raimundo Botelho Neto, carinhosamente Robertinho Santa Cruz, que nos deixou lá em Barretos. O velório dele, o corpo dele está sendo trasladado de Barretos para cá, né? Via terrestre, em razão de chuvas que caíram em alguns estados, atrasou um pouco, mas a qualquer momento pode chegar aqui o corpo.
7: Entendi.
8: Será velado ali na Igreja Cristã Evangélica, na Rua Tupinambás, que fica ali na esquina da Barão do Rio Branco, próximo ao Nitis. Então, você que mora aqui em Paraíso, que quer fazer aí a última homenagem ao Robertinho, né? Daqui a pouco o corpo dele se encontra nessa igreja, onde será velado. E o sepultamento, na sequência, a gente também informa aí para os nossos ouvintes através daqui da Paraíso FM, né? Para as pessoas ficarem sintonizadas e saber qual dos cemitérios que será sepultado e o horário. Okay. É isso?
7: O presidente do Senado, Davi Alcolumbre, anunciou no dia de ontem um calendário de deliberações e votações em plenário da proposta de emenda constitucional à PEC do fim da escala 6x1 e da redução da jornada máxima de trabalho de 44 para 40 horas semanais. Segundo o Alcolumbre, a decisão cumpre acordos políticos que havia pactuado com diversos senadores. Ele assegurou que vai cumprir o exato rito regimental exigido para a votação da PEC, que inclui 5 sessões deliberativas antes da votação em primeiro turno da matéria. Na prática, portanto, serão 5 dias de debates ao longo desta e da próxima semana, até que a matéria seja votada possivelmente no dia 15 de outubro. Abre aspas, o meu desejo é cumprir integralmente o rito constitucional, sem atropelos, sem acelerar nada. Cumprir terça, quarta e quinta as sessões de discussão. A partir daí, organizar novamente uma pauta para a semana que vem, para a semana que vem termos sessões terça, quarta e quinta. E caso todos nós pudermos concluir as 5 sessões de debate na semana que vem, do ponto de vista regimental, colocar para sua deliberação em primeiro turno. E aí, neste momento adequado, cada senador e senadora desta legislatura terá o livre arbítrio de votar com seu coração, com a sua consciência e com a sua convicção. Se acha razoável diminuirmos a escala de trabalho de quase 40 milhões de brasileiros que vivem na escala 6x1 há décadas. É o que disse Alcolumbre em entrevista a jornalistas ao chegar ao Senado Federal. A PEC do fim da escala 6x1 foi aprovada na Câmara dos Deputados no final de maio e seguiu para o Senado. Em seguida, a base do governo na casa tentou pautar a análise da proposta, mas Alcolumbre manteve o texto parado. Apenas em agosto encaminhou à Comissão de Constituição e Justiça, a CCJ. No início de setembro, a CCJ aprovou o fim da escala 6x1, mas Alcolumbre não levou o tema ao plenário e afirmou que a votação aconteceria após as eleições. Sobre isso, o presidente do Senado explicou ter decidido aguardar o fim do primeiro turno das eleições, em que muitos senadores concorreram a diferentes cargos eletivos, para não criar embaraço aos colegas durante o pleito. Ponto. Para ser aprovada, a PEC precisa contar com, no mínimo, 49 votos favoráveis, o que corresponde a 60% do apoio dos 81 senadores em 2 turnos de votação. Vamos aguardar.
9: Olha, a Polícia Civil do Tocantins concluiu a investigação sobre o assassinato do brigadista Sidney de Oliveira Silva, morto a tiros em junho de 2024 em Formoso do Araguaia. Segundo a Polícia Civil, 3 homens foram identificados como mandante, intermediador e executor do crime. Hoje, a terceira DHPP de Gurupi cumpriu as determinações judiciais expedidas durante a investigação. Entre as medidas estão prisão preventiva, prisão domiciliar, monitoração eletrônica e outras restrições impostas aos investigados. Sidney foi morto na manhã de 15 de junho de 2024 em frente à própria residência. A investigação apontou que os tiros foram disparados a partir de um imóvel desocupado, localizado às proximidades da casa da vítima. De acordo com a Polícia Civil, LVMS foi identificado como mandante do homicídio. A investigação contratou o responsável pela execução com a participação de um intermediador e acertou valores para que o crime fosse cometido. A motivação apontada pelos investigadores é passional, estaria relacionada a um suposto relacionamento extraconjugal entre a vítima e a esposa do investigado. WVA, por sua vez, identificado como intermediador e articulador do crime, conforme a investigação, ele mantinha contato com o executor, enviou previamente fotografia da vítima e teria aproximado o mandante do homem apontado como responsável pelo disparo. A polícia informou ainda que WVA teria uma motivação própria para participar do homicídio. Sidney atuava no combate a crimes ambientais na região da Ilha do Bananal e, segundo a investigação, teria contrariado o interesse do investigado. Já a CRNG foi identificado pela polícia como executor do homicídio. Segundo a corporação, diferentes elementos reunidos durante o inquérito indicaram a participação direta dele no crime. A justiça decretou a prisão preventiva de CRNG. Como ele já estava preso preventivamente por outro processo, a nova ordem foi cumprida na unidade onde permanece custodiado. Também foi decretada a prisão preventiva de WVA, mas a medida foi substituída provisoriamente por prisão domiciliar devido à idade avançada e às condições de saúde do investigado. Ele deverá permanecer integralmente em casa, usar monitoração eletrônica e não poderá manter contato com os demais investigados nem com testemunha. A justiça determinou ainda a realização de perícia médica oficial para avaliar as condições de saúde dele. Para ela e VMS foram determinadas medidas cautelares, diferente da prisão, entre elas monitoração eletrônica, comparecimento periódico à justiça, proibição de deixar a comarca de Formoso do Araguaia sem autorização judicial e de manter contato com investigados e testemunhas. Segundo a Polícia Civil, a decisão judicial considerou também que LVMS confessou a participação do crime. Os três investigados estão proibidos de manter contato entre si por qualquer meio, além de não poderem se aproximar ou entrar em contato com testemunhas e familiares da vítima relacionada aí ao processo. Então, o inquérito foi encaminhado à Justiça e também ao Ministério Público e foi desvendado esse crime que realmente deixou aí a cidade de Formoso do Araguaia bastante ansioso, né? A população ansiosa para saber aí qual foi o motivo da morte desse brigadista.
7: Vamos a Ananás.
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7: Nosso convidado e correspondente do dia é Ivan Silveira. Bem-vindo, querido.
10: Alô, simpáticos colegas da bancada do programa Voz do Tocantins e ouvintes espalhados por todo o Brasil. Miguel do Cajueiro recorre ao TSE para tentar reverter cassação de mandato. Miguel Pereira Silva, conhecido como Miguel do Cajueiro, recorreu ao Tribunal Superior Eleitoral, TSE, para tentar reverter a cassação decorrente do reconhecimento de fraude à cota de gênero na chapa de vereadores do MDB na cidade de Araguatins. A disputa judicial já alterou a composição da Câmara Municipal, mas a defesa busca contestar os fundamentos da decisão mantida pelo Tribunal Regional Eleitoral do Tocantins. A apresentação do recurso, por si só, não devolve o mandato ao parlamentar. Atacadão terá 15 dias para corrigir higiene e segurança em lojas no estado do Tocantins. O Atacadão e outras três empresas do grupo Carrefour Brasil deverão corrigir condições de higiene e a segurança nas unidades em lojas do Atacadão no estado do Tocantins no prazo máximo de 15 dias. A determinação consta de uma liminar da primeira vara do trabalho de Palmas, assinada em 1º de outubro, após ação do Ministério Público do Trabalho, MPT-DFTO. O descumprimento poderá gerar multa diária de R$ 20 mil por unidade, limitada inicialmente a 1 milhão por estabelecimento. De Ananás, falou Ivan Silveira para o programa Voz do Tocantins.
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7: O ministro Alexandre de Moraes, do Supremo Tribunal Federal, concedeu progressão de regime para o semiaberto. A cabeleireira Débora Rodrigues dos Santos, conhecida como Débora do Batom, que foi condenada a 14 anos de prisão por sua participação nos atos do 8 de janeiro. Débora ganhou notoriedade por ter pichado com um batom a frase "perdeu, mané" na Estátua da Justiça, localizada em frente ao edifício sede do Supremo Tribunal Federal. Apesar da progressão, Moraes manteve Débora do Batom em regime domiciliar de cumprimento de pena, em razão de ela ter filhos menores de idade. Com a mudança de regime, ela agora poderá sair de casa durante o dia. Débora iniciou o cumprimento de pena em setembro de 2025, quando já se encontrava presa preventivamente em regime domiciliar. Já o ministro Fachin, presidente do Supremo Tribunal Federal, levou ao colega Nunes Marques a percepção de que uma discussão da revisão criminal de condenação de Jair Bolsonaro precisa ocorrer no plenário da corte, não em uma turma. O relator do pedido de revisão criminal feito pela defesa do ex-presidente é o ministro Nunes Marques, indicado ao STF por Bolsonaro. Ele indicou nos últimos dias que quer dar andamento ao caso logo depois do segundo turno das eleições, no final de outubro. O movimento foi lido no universo da política como um aceno pelo favoritismo de Flávio Bolsonaro. Fachin tem afirmado a interlocutores que não demoraria a pautar o tema no plenário quando instalado por Nunes Marques. O blog apurou a informação com pessoas próximas aos dois ministros. Internamente, os ministros do STF têm defendido que uma possível revisão criminal do processo que condenou Jair Bolsonaro só poderá ser analisada pelo plenário da corte. A avaliação é feita por ministros que têm se mantido à margem das disputas internas do Supremo nos últimos meses.
11: Dando sequência à informação, de acordo com o João Tocantins, falar um pouco aí sobre este segundo turno. Historicamente, o Tocantins nunca teve uma virada para governador. O que podemos esperar? O ano de 2026 entra para a história como a terceira vez em que os eleitores tocantinenses escolhem governador em segundo turno, isso desde a criação do estado. Nas duas únicas eleições em que a disputa precisou de uma nova votação, os candidatos que lideraram o primeiro turno confirmaram a vitória em etapa decisiva. A nova disputa foi definida após a apuração das eleições no último domingo. Com 100% das urnas contabilizadas, professora Dorinha, do União, recebeu 45,52% dos votos válidos, enquanto Vicentinho Júnior, do PSDB, alcançou 43,94%. E agora a gente volta às urnas no dia 25 de outubro. Conforme dados do Tribunal Superior Eleitoral, no primeiro turno, as abstenções dos eleitores ficou aí num número histórico, um número de 216.623, além dos brancos, que foram 27.085. Teve também os nulos, 88.096 tocantinenses deixaram de votar. Então, agora essas pessoas serão disputados aí, né, esses votos. Vamos ver se a profecia, ou melhor, se os números vão se confirmar, se vai continuar dessa maneira, porque aqui, Kojak, traz um histórico, aqui dentro do portal do G1, traz um histórico aí das eleições de 1990, onde pouco mais de 2 anos depois da criação do estado, nenhum candidato a governador atingiu mais da metade dos votos válidos. E aí, como é que nós vamos ficar? Em 2018, Tocantins teve um histórico de líderes que assumiram o governo depois de renúncias ou cassações, que infelizmente viraram manchetes e até o dia de hoje repercute, né? E 2026, como é que vai ficar? Será que teremos uma virada? Até então, inédita. O que podemos esperar? As movimentações já começaram ainda ali no domingo, né? No finalzinho da noite do domingo, a gente já começou a falar em apoio, quem apoia fulano, quem apoia ciclano. Os deputados ali eleitos ou não já começaram a demonstrar aí, né, o seu apoio. Peneirou, só temos essas duas opções agora. E o que esperar?
8: Olha, essa questão aí de agora, porque a campanha agora é totalmente diferente. A campanha não vai ter aquela visita constante dos dois candidatos nos municípios, principalmente nos municípios pequenos. Não vou ter essa oportunidade. Aí você faz uma análise. Por exemplo, lá no Bico do Papagaio, o Vicentinho ganhou 7, só em 7 cidades, o restante foi Dorinha. Então, provavelmente, ela não vai visitar mais esses municípios que ela venceu. Aqui na região central, o Vicentinho venceu em Porto Nacional, venceu Paraíso, venceu em Araguaína. É lógico que a Dorinha vai focar também em Araguaína. E o Vicentinho já é o caso que vai focar Palmas e Gurupi, onde ele perdeu as principais cidades. Tem Araguatins também, que é terra da família do Amélio Cades, né? Aquela região ali foi irmão, esposa, prefeito, ele próprio. Agora, eles vão ter que ter uma estratégia para conseguir esses votos. Quando eu falo esses votos, qual é o percentual aí, a quantidade de eleitores que deixaram de comparecer às urnas aqui no Tocantins?
11: Vamos relembrar aqui.
8: 88 mil foi que votaram nulo, né? 23 mil foram que deixaram de ir às urnas? Como é que é?
11: Brancos foram 27.085. Nulos passou de 216 mil. Muita coisa.
8: Muita coisa. E a abstenção aí? Quem deixaram de votar?
11: 846 mil.
8: 846 mil deixaram de votar?
11: Não, perdão. O total?
8: É.
11: Pera lá, deixa eu
8: contar novamente o texto aqui. 846 foi o que apareceu às urnas, né?
11: A abstenção dos eleitores ficou em 216.623. E aí a gente tem o desmembramento, né? Mas é muita gente.
8: Então aí, os candidatos têm que ir atrás desses aí.
11: Já devem estar na lista, né?
8: É. Essas prioridades aí são esses votos aí. Porque no Brasil, para você ter ideia, 33 milhões de brasileiros não compareceram às urnas no domingo. Agora, vai haver adesões, né? São pessoas que não estão satisfeitas em determinados grupos aí, vão para outros. Isso é muito comum na política aqui. Agora é uma eleição morna, viu, André?
11: É, né? Não dá para esperar muito entusiasmo.
8: É outro detalhe também. Você que não votou no primeiro turno, pode votar no segundo, porque você está apto, viu? Aí depois você vai justificar, pagar uma taxinha de R$3 e regularizar a sua situação eleitoral. Mas o certo é que você, em qualquer município que deixou de votar no primeiro turno e deseja ir à urna no dia 25 de outubro, pode comparecer, viu? Isso não impede você de votar, não. Agora é o que eu estava falando. Os candidatos vão. Vicentinho vai focar Palmas, porque lá ele perdeu. Vai focar Gurupi, porque também perdeu. E aí Dorinha, consequentemente, vai atrás dos votos onde ela perdeu também, que é o caso de Paraíso, Araguaína, Porto Nacional. Então, eles vão focar agora as principais cidades, né? As maiores cidades onde que possa favorecer. Agora é um jogo. Esse detalhe aí que nunca conseguiram virar. Eu me lembro que em 90, Avelino disputou com Moisés Abrão e foi para o segundo turno e Avelino ganhou. Avelino ganhou, que era a máquina do governo, né? Era o candidato, então, governador Siqueira Campos, Moisés Abrão, que ninguém conhecia ele aqui. Era um empresário bem sucedido em Goiás, com ramificação aqui em Gurupi, Formoso do Araguaia, essa região aí. Mas, dito isso, ele não era conhecido aqui no Tocantins. E Avelino, também, que chegou para o Tocantins em 74, naquela época também era um pouco conhecido aqui do estado, mas o povo, quando pendeu para o lado de Avelino, Ataíde, você era muito criança ainda, mas quem sabe como eu acompanhei, participei da prévia lá em Guaraí, em 88, e das eleições de 90, me lembro muito bem. Era a campanha de um milhão contra um tostão, viu, Ataíde?
7: Mas assim, no primeiro turno, quem saiu na frente?
8: Moisés Abrão.
7: Moisés Abrão.
8: E no segundo
7: turno, Avelino reverteu a situação. Reverteu.
8: Então, é isso que a gente quer informar aí para os nossos ouvintes.
7: A gente precisa analisar isso também, então, historicamente, né? Houve virada de chave.
8: Isso.
7: Houve mudança, reviravolta, né? Nesse caso, Vicentinho foi para o segundo turno, mas atrás do número de votos.
8: E não foi muito, não. A quantidade não foi muito grande, viu, Thaís?
7: Bem como agora, né? Não é uma distância gigantesca, né?
8: Aliás, eu quero até parabenizar o Portal Benício, que essa pesquisa bateu pelo resultado, viu, Thaís? Essa pesquisa, ela teve fundamento, né? Questão do 2,5 para mais, para menos, né? A quantidade, se você analisar aí a quantidade de votos, né, que Vicentinho perdeu para Dorinha, a margem de
11: bate, né?
8: Mais ou menos é isso, né? Então, tá aí. O que confundiu muito o eleitor e essa abstenção, voto nulos, eu acredito, Ataíde, foi aquela monte de pesquisas que vários institutos divulgou aí, sabe? Aí deixou muito o eleitor confuso, falou assim, mas você quer saber de uma coisa? Eu não vou mexer com isso, não, né? Então, tem esse detalhe também que a gente pode estar analisando. Mas o certo é que, agora, aqueles candidatos a deputados que perderam, eles não vão estar muito preocupados, né, Thaís? Vai estar no sol aí pedindo voto para o candidato, né? Isso é muito natural. Aqueles que ganharam já estão de férias, né? Estão passeando aí para repor as energias, né? Mas eu acredito que não vai ter aquela... A militância, ela também vai um pouco recuar. É isso? A não ser que aqueles que têm algumas benesses, né? Mas eu acredito que vai ser muito mole essa política. E a tendência é a gente orientar o eleitor para comparecer às urnas, né? Eu estou explicando aqui, você que deixou de votar no primeiro turno e deseja votar no segundo, pode ir lá que não tem problema nenhum, depois você justifica aí a sua ausência do primeiro turno e, consequentemente, a votar para presidente da República, né? Porque é 4 anos aí e a gente fica preocupado, né? Com relação ao futuro desse país, ao futuro do nosso querido estado de Tocantins. Evidentemente que com a sua participação na eleição, isso realmente vai nos ajudar a escolher aí o que for melhor para o Tocantins e para o Brasil também.
11: É exatamente, Kojak, é o poder de escolha que permanece. Esse segundo turno, né, parece que vai passar tão rapidinho, os dias têm aí escorrido por entre os dedos, passa muito rapidamente, mas é tempo daqueles que, já votaram, né, nos candidatos, tanto a nível estadual quanto para presidente, já sabem, vão permanecer com seu voto fiel. Agora, aqueles que não votaram ou votaram em outras opções, tem aí esses dias, né, para reorganizar os pensamentos, analisar propostas, porque aqueles que já, né, já têm o seu voto definido dentre esses dois que estão na maioria, a gente já sabe que é mais ou menos por ali, não tem muito para onde escapar, não tem nenhum tipo de poder de convencimento que vai fazer com que mudem, né, mudem de ideia, mudem de opinião. E por aqui, no cenário paraisense, a coisa pegou fogo, viu? Ontem, uma discussão acalorada na Câmara Municipal de Paraíso do Tocantins vem repercutindo nas redes sociais. Um misto de descontentamento, com razão em algumas das partes, tem colocado aqui a população ativa nos comentários. Mas bem interessante seria se essa população tivesse ativa lá no plenário, né? Dá para participar, já é notório, sabemos os horários, os dias, e a gente vê aquela briga nas redes sociais, fulano atacando o ciclano. Gente, vai lá, participa, é direito seu, é direito nosso, entenda melhor. Lembre-se que quando vimos aqui 15, 30 segundos, são cortes, nem sempre caem para a nossa mentalidade num contexto real, né? Eles estão dizendo aquelas palavras? Realmente estão. Mas o que foi dito antes? O que foi dito depois, né? Cuidado com esses cortes aí, que eles não formem opinião, porque a gente não estava lá. Não sabe como, de fato, essa história aconteceu. A menos que você esteja aí assistindo em tempo real, 100% do conteúdo. Mas é muito comum, nesse pós-campanha, um certo descontentamento, né, Kojak, da população em geral, minha, sua, do Ataíde, e daqueles que estão ali fazendo, né, o seu trabalho dentro das casas de lei. Acho que é muito pertinente esse descontentamento, só tem que entender que é uma linha muito tênue, né, entre o descontentamento e a agressão verbal, a briga, a confusão, né?
7: É isso aí. Aqui com o Surgiu, segundo o portal, uma mulher foi detida após ameaçar médica com faca dentro do hospital aqui na cidade de Paraíso. Essa mulher foi detida pela polícia militar após, segundo a corporação, ameaçar uma médica com uma faca. Isso aconteceu na tarde de ontem. A ocorrência foi atendida por uma equipe do 8º Batalhão de Polícia Militar, que foi acionada após a denúncia de que uma mulher estaria ameaçando a profissional de saúde dentro da unidade hospitalar. Os policiais chegaram rapidamente ao local, conseguiram conter a suspeita e a conduziram para a Delegacia de Polícia Civil, onde o caso foi apresentado para os procedimentos cabíveis. Segundo a Polícia Militar, não houve agressão física. A ocorrência envolveu apenas a ameaça com a faca. Após a condução da suspeita, as partes envolvidas foram encaminhadas para prestar esclarecimentos e os procedimentos legais foram iniciados. A ocorrência permanece em andamento e as circunstâncias do caso deverão ser apuradas pela Polícia Civil. A Polícia Militar informou que a intervenção rápida da equipe permitiu controlar a situação e evitar que o episódio evoluísse para uma agressão física.
8: Olha, o motociclista de 52 anos morreu após uma colisão frontal entre uma motocicleta e um Fiat Strada esta tarde de ontem na TO 070 em Formoso do Araguaia. O acidente aconteceu aproximadamente 10 km da cidade, no trecho sentido do Eré. A vítima conduzia uma moto Honda CG-135 Fan e retornava para Formoso do Araguaia após o expediente. Ele trabalhava em uma fazenda da região.
9: Segundo informações apuradas no local, a Fiat Strada seguia em direção a Dueré, quando o motorista teria iniciado uma ultrapassagem ao caminhão. Durante a manobra, ocorreu a colisão frontal com a motocicleta que trafegava no sentido contrário. O motorista da estrada relatou que tentou fazer uma manobra para evitar o acidente, mas não conseguiu impedir a colisão. Após o impacto, a picape saiu da pista e parou às margens da rodovia. A equipe do Corpo Bombeiro Militar de Formoso foi acionada. A equipe médica confirmou a morte do motociclista ainda no local. O motorista da Fiat Strada foi socorrido e encaminhado ao Hospital Regional Hermínio Azevedo Soares. Ele apresentava fortes dores na cabeça e permaneceu internado para um atendimento médico. A polícia esteve no local para registrar a ocorrência e controlar o trânsito. Após os procedimentos periciais, o corpo foi recolhido pelo Instituto Médico Legal de Gurupi. As circunstâncias do acidente serão ainda apuradas pelas autoridades competentes.
11: Dando sequência à informação, de acordo com o portal Surgiu, Mega Sena, concurso 3067, aposta de Paraíso e outras 7 cidades ganham um prêmio. Olha só, a sorte está rondando. Uma aposta de Paraíso do Tocantins acertou 4 das 6 dezenas da Mega Sena, concurso 3067, realizado na última terça-feira, ontem à noite, em São Paulo. Com isso, o apostador garantiu um prêmio de R$ 643,89. A aposta foi registrada por meio das loterias Caixa e teve 6 dezenas. Além disso, o jogo ocorreu de forma digital e participou da faixa de 4 acertos. Os números sorteados foram 01, 04, 17, 33, 41 e 52. A aposta de Paraíso do Tocantins integra a lista de jogos premiados no estado. Ao todo, 22 registros de apostas tocantinenses acertaram 4 dezenas no concurso. Além de Paraíso, Araguaína, Colinas do Tocantins, Fátima, Palmas, Pedro Afonso, Santa Rosa do Tocantins, Sucupira também tiveram apostas premiadas. Por outro lado, os valores variam conforme o tipo de aposta e quantidade de cotas nos bolões. Em Araguaína, por exemplo, um bolão com 8 cotas recebeu R$ 3.863,30. Já em Palmas, uma aposta com 7 números garantiu R$ 1.931,67. Portanto, a sorte está por aí. Você tem feito a sua fezinha, tem feito a sua aposta? Caso contrário, não tem nem como.
9: É isso aí, de volta com mais informações. Né? Você que está nos ouvindo aqui em Paraíso, né? A gente comentou muito sobre o falecimento do nosso companheiro Robertinho Santa Cruz, o Ataíde Adriele, nossa querida audiência, né? Para confirmar que o corpo acaba de chegar aqui em Paraíso, né? Para ser velado ali na igreja evangélica, aqui próximo ao Auditins, na rua Tupinambás, esquina com a Barão do Rio Branco, viu? Então tá aí essa informação para você que nos acompanha aqui em Paraíso do Tocantins.
7: O corpo está chegando.
9: Já está chegando, né?
7: Quem quiser ir para o local do velório já pode ir.
9: Já pode se deslocar lá, viu, gente? Prestar aí sua última homenagem ao nosso grande comunicador do rádio.
7: Essa igreja, pessoal, fica aqui próximo a Unitins, de Paraíso do Tocantins, que no passado foi o Trajano.
9: Sim. Escola Estadual Trajano Coelho Neto.
7: Isso, aqui na Barão do Rio Branco. Essa igreja fica bem na esquina da Barão do Rio Branco, aqui, na região central de Paraíso do Tocantins. A passageira Enir da Conceição Nascimento morreu após ser socorrida e levada para o Hospital Regional de Augustinópolis, depois de um acidente envolvendo uma motocicleta e um caminhão caçamba na TO-126, em Tocantinópolis. A colisão aconteceu no dia de ontem no perímetro urbano da rodovia. Com a morte de Enir, o acidente deixou duas vítimas fatais. O motociclista Zaqueu Barbosa da Conceição, de 48 anos, morreu ainda em decorrência da colisão. A Secretaria de Segurança Pública confirmou a morte do homem. Após o acidente, Enir recebeu atendimento e foi encaminhada ao Hospital Regional de Augustinópolis. No entanto, apesar dos esforços da equipe médica, ela não resistiu aos ferimentos e morreu na unidade de saúde. A morte da passageira foi confirmada pela Prefeitura de Tocantinópolis. O outro veículo envolvido na ocorrência era um caminhão caçamba, pertencente à Prefeitura de Tocantinópolis. Em nota, o município informou que acompanha o caso e colabora com as autoridades para esclarecer as circunstâncias do acidente. Além disso, a Prefeitura manifestou solidariedade aos familiares e amigos das duas vítimas.
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7: Hoje a gente valoriza, prestigia Chico Chocolate, que traz a música Atômico aqui no programa A Voz do Tocantins.

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0: Muito obrigada, gente. Fala pra mim, Zé. Calma, respira. Meu sonho. Pega na minha mão e canta, vai.
1: Calma.
0: A gente tá cantando essa música porque a Mayara escolheu essa música. Todo show.
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0: bonita, hein? Simbora! Canta lá, vai. Quero ouvir. Foge comigo, vai.
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0: 2h53.
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0: Agora é com vocês, Bruno e Marrone.
1: Linda, mano.
2: Primeiramente, guardo suas armas.

0: Obrigado, Diego. Vitor Hugo.
1: Obrigado, Bruno e Marrone, por aceitar o convite e cantar essa moda linda com a gente.
2: Alô, menino, sucesso pra vocês.
1: Ô, moçada.
3: Obrigado a vocês, viu?
2: Muito obrigado. 13h23.
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0: sentimento, Matheus e Cauã.
1: Felipe Rodrigues.
2: Que massa, velho.
3: Deus abençoe muito, muito, muito. Contem.
1: Ô, oh, tamo junto.
3: Vocês sabem.
4: É nóis. Obrigado demais, viu, velho? Deus abençoe vocês sempre, muito, muito mais.
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1: 13h54.
2: Zanato e Cristiano!
3: O Ale Safadão!
4: Safadão e Zanato e Cristiano, acústico.
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0: Meiner Bauwahl. Você ist halt.
1: Difícil demais te amar assim.
0: Agora eu quero ouvir a galera, vai.

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1: A Secretaria Estadual da Educação abriu processo de seleção para a função pública de diretor de unidade escolar da Rede Estadual de Ensino. E a iniciativa é realizada em parceria com a Universidade Estadual do Tocantins. A designação para a função terá validade de 3 anos, podendo haver uma recondução mediante aprovação em novo processo seletivo. As inscrições são gratuitas e deverão ser realizadas exclusivamente pela internet, no portal da Unitins, no link www.unitins.br/concursos. Cada candidato poderá escolher apenas uma escola no momento da inscrição. As avaliações ocorrerão nos municípios de Araguaína, Araguatins, Arraias, Colinas, Gianópolis, Guaraí, Gurupi, Miracema, Palmas, Paraíso, Pedro Afonso, Porto Nacional e Tocantinópolis.
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0: 4 e 8.
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0: 4h20.
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0: Deixa as cachaças pra nós.
1: Obrigado, gente.
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0: 4h27.
1: Tarcísio do acordeon.
2: Ô, parceiro Henrique Freitas.
3: Mais uma, viu?
1: Apaixonando os corações.
2: Chama!

0: história linda.
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0: Faz barulho pra Taeme Thiago!
1: E pra Fernanda e Sorocaba!
2: 4h40.

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2: Para cima, Matheus Cauã.
3: Vou contar essa história.

0: 爱。
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2: Uma pesquisa desenvolvida no interior do Tocantins acaba de alcançar reconhecimento internacional. O professor Leonardo Matheus Barnabé Batista, do curso de Direito da Universidade Estadual do Tocantins, em Indianópolis, foi contemplado com o prêmio SSN, um importante auxílio internacional concedido por uma das mais respeitadas redes acadêmicas do mundo, dedicadas aos estudos sobre vigilância, privacidade, tecnologia e sociedade. Este é um reconhecimento internacional importante para uma pesquisa desenvolvida no interior do Tocantins, demonstrando que temas produzidos na nossa região têm relevância para os debates globais. A pesquisa pretende investigar como a produção de informações, o uso de tecnologias, estatísticas e dados territoriais influenciam formas de monitoramento, controle e gestão das populações indígenas por parte do Estado.
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1: Queria cantar uma canção especial, ou seja, algumas canções especiais aqui, um pupurri, uma seleção para vocês. Queria começar com uma canção composta pelo saudoso João Paulo, com o querido Rick, da dupla Rick Ren. Eles conseguiram juntar alguns pertences na letra dessa música, que relatam a nossa história, a história de muita gente que viveu no campo, na roça, enfim, tem saudade da terra. Conseguimos juntar esses pertences e colocar dentro de um baú. E a música ficou simplesmente maravilhosa. Eles fizeram essa canção numa madrugada. Me recordo como se fosse hoje. Mas ela não teria razão de ser se não fosse com uma segunda voz aqui comigo.

0: Obrigado. Dá um show, fica com Deus.
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Olha, essa música tem uma importância muito grande pra nós e pra música sertaneja de uma maneira geral. Vamos cantar juntos.

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6: Agora nós vamos cantar uma música muito especial. Essa música, assim, na nossa carreira foi um divisor de águas. Existe a dupla antes e depois dessa canção que a gente gravou. E para cantar com a gente, vamos trazer uma cantora muito linda. Tânia Mara!

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0: Brasília, 19 horas.
1: Está no ar a Voz do Brasil. As notícias do governo federal que movimentaram o país no dia de hoje.
2: Olá, boa noite.
0: Boa noite para você que nos acompanha em todo o país.
2: Quarta-feira, 7 de outubro de 2026.
0: Vamos aos destaques do dia.
2: Idosos, gestantes e crianças estão entre os grupos com maior risco de complicações por erro de dosagens de medicamentos.
0: Campanha nacional estimula a prevenção e registro de falhas em hospitais, farmácias e no dia a dia do paciente. Luana Carlos.
3: A campanha quer fortalecer entre profissionais de saúde e população o hábito de notificar quando um medicamento provocar efeito adverso.
2: Saúde da mulher.
0: Saiba como identificar os primeiros sintomas da menopausa e os cuidados disponíveis na rede pública de saúde. Gabriela Noronha.
4: Ao perceber os sintomas, a mulher pode procurar atendimento e, se necessário, é encaminhada ao atendimento especializado.
2: Qualificação profissional.
0: Pronatec abre oportunidades em cursos gratuitos voltados à preservação ambiental. Márcia Fernandes.
5: O programa tem como objetivo expandir o acesso à educação profissional e contribuir para a inserção de jovens e adultos no mercado de trabalho.
2: Hoje, na apresentação da Voz do Brasil, Luciano Seixas e Mariana Jungmann.
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2: Na hora de tomar um remédio, errar a dosagem ou esquecer o horário do tratamento pode trazer sérios riscos à saúde, especialmente para crianças, idosos e gestantes.
0: No Brasil, falhas na receita e na administração de medicamentos representam uma parcela expressiva das ocorrências registradas em atendimentos de saúde.
2: Para alertar a população para esses e outros danos à saúde, a Agência Nacional de Vigilância Sanitária, Anvisa, realiza no mês de outubro uma mobilização nacional voltada à prevenção de erros na hora de se medicar.
3: A campanha da Agência Nacional de Vigilância Sanitária quer fortalecer entre profissionais de saúde e população o hábito de notificar quando um medicamento provocar efeito adverso. A ideia é melhorar os processos e prevenir danos à saúde. No Brasil, erros de medicação e eventos adversos podem ser notificados por meio da plataforma Vigimed. A notificação pode ser feita tanto por profissionais de saúde quanto por pacientes. A presidente do Conselho Regional de Farmácia de Goiás, Luciana Calil, cita que entre os erros mais comuns estão a dosagem e os intervalos de administração.
6: O que nós observamos são erros, por exemplo, de dose, tomar mais ou menos do que é o recomendado. Um outro erro é o erro em relação ao horário, não atrasar e nem adiantar o horário de tomar o remédio. Um outro erro muito comum é a confusão entre os medicamentos.
3: Segundo a Organização Mundial de Saúde, os erros de medicação causam um impacto global estimado em US$ 42 bilhões por ano e afetam milhões de pacientes. Cerca de 5% deles sofrem danos evitáveis relacionados a medicamentos, sendo que metade desses casos poderia ser prevenida. Idosos, gestantes e crianças estão entre os mais vulneráveis a esse tipo de ocorrência. O diretor da Agência Nacional de Vigilância Sanitária, Anvisa, Tiago Campos, diz que a campanha quer fortalecer a cultura de notificação dos erros, com foco na melhoria dos processos.
7: Isso significa incentivar a identificação e a notificação dos erros, sem foco na punição das pessoas envolvidas, mas sim no aprendizado e na melhoria contínua dos processos.
3: No Brasil, entre dezembro de 2018 e agosto de 2026, a Anvisa recebeu quase 58 mil notificações de erros de medicação, correspondendo a 16,2% de todas as notificações registradas no período. As categorias mais notificadas foram erro de prescrição, omissão de dose, posologia inadequada e erros de administração. Reportagem Luana Karen.
0: O Brasil reforçou a vacinação e a vigilância contra o sarampo diante do aumento de casos nos Estados Unidos e em outros países das Américas.
2: Até 5 de outubro, o país registrou 52 casos da doença. A vacina é gratuita e está disponível nas unidades de saúde pelo Sistema Único de Saúde.
4: Com o avanço do sarampo nos Estados Unidos e em outros países das Américas, o Brasil reforçou a vacinação e a vigilância contra a doença. Nos Estados Unidos, mais de 90% dos casos são de pessoas não vacinadas ou sem informação sobre a vacinação. No Brasil, foram registrados 52 casos importados até 5 de outubro, 41 em São Paulo, 10 no Amazonas e 1 no Rio de Janeiro. Segundo o Ministério da Saúde, as ações incluem busca ativa, investigação de casos, acompanhamento de contatos e bloqueio vacinal. O país continua sem circulação endêmica do vírus. A vacina contra o sarampo está disponível gratuitamente no Sistema Único de Saúde, o SUS. Quem estiver com doses em atraso deve procurar uma unidade de saúde para atualizar a caderneta conforme as recomendações do Programa Nacional de Imunizações. Saiba mais em gov.br/saúde. Thaís de Araújo para a Voz do Brasil.
0: E para manter em dia todas as informações sobre vacinação, doses recebidas e certificados, o cidadão pode contar com a ferramenta Meu SUS Digital.
2: De forma simples, é possível baixar a Carteira Nacional de Vacinação e verificar os imunizantes já administrados.
8: A plataforma do Ministério da Saúde permite verificar registros de vacinas recebidas, acessar a Carteira Digital de Vacinação e emitir documentos e certificados utilizando a conta gov.br. Na área de vacinação, o cidadão pode consultar os imunizantes registrados em seu nome nos sistemas de saúde integrados à Rede Nacional de Dados em Saúde. E é possível verificar, por exemplo, as vacinas recebidas, as doses aplicadas e os respectivos registros de vacinação. A plataforma disponibiliza ainda a Carteira Nacional de Vacinação Digital, onde constam todas as informações recebidas dos sistemas integrados, além do Certificado Nacional de Vacinação contra a Covid-19 e o Certificado Internacional de Vacinação contra a Febre Amarela. Para isso, basta abrir o aplicativo Meu SUS Digital ou acessar o endereço meususdigital.saude.gov.br. Para quem ainda não baixou o aplicativo, ele está disponível de graça para Android e iOS, além da versão da web. Cleide Lopes, para a Voz do Brasil.
0: E quase metade dos municípios brasileiros está em situação de alerta ou risco para a presença do mosquito Aedes aegypti, transmissor da dengue, chikungunya e zika.
2: De acordo com o Ministério da Saúde, 49,2% dos 3.732 municípios avaliados apresentaram esses índices.
0: A maior parte dos criadouros está em vasos e pratos de plantas, garrafas e outros recipientes que acumulam água.
2: Com a proximidade do verão e as condições associadas ao El Niño, a orientação é fazer vistorias regulares para eliminar locais que possam acumular água.
0: Ondas de calor, menstruação irregular, alterações de humor.
2: Sintomas que podem indicar a proximidade da menopausa, que marca o fim da vida reprodutiva da mulher.
0: E o SUS oferece acompanhamento e tratamento especializado para esse período.
4: Há 3 anos, a psicóloga Alessandra Reis começou a perceber mudanças no corpo. Primeiro vieram o esquecimento, a insônia, mas quando ela começou a sentir os fogachos, as famosas ondas de calor, desconfiou que a menopausa estava chegando.
9: O calor, eu suava, vinha de repente, eu ficava cheia de gotículas de suor, assim.
4: O climatério, que começa por volta dos 40 anos da mulher, é a transição fisiológica da vida reprodutiva para a não reprodutiva e é marcado pela redução gradual de hormônios como o estrogênio. Já a menopausa se consolida quando a mulher passa 12 meses consecutivos sem menstruar. Acontece em média aos

fisiológica da vida reprodutiva para não reprodutiva e é marcado pela redução gradual de hormônios como o estrogênio. Já a menopausa se consolida quando a mulher passa 12 meses consecutivos sem menstruar. Acontece em média aos

gente vive, que é justamente essa violência contra a mulher que também acontece no ambiente digital e nós precisamos estar preparados para enfrentá-la, né? Então, essa parceria do Ministério das Mulheres com a SECOM, da Presidência, ela tem dois eixos que são muito importantes, né? Um deles é justamente a educação midiática. A gente precisa ampliar o conhecimento das mulheres sobre os seus direitos na internet, e o outro eixo é justamente a qualificação do Ligue 180, né, que a gente sempre vem trabalhando para preparar a central, e nesse nicho agora, a central vai estar cada vez mais preparada para orientar as mulheres que estejam sofrendo algum tipo de violência no mundo digital. Então, a gente está falando de situações de ameaça pela internet, perseguição pelas redes sociais, né, a exposição de imagens íntimas sem consentimento e tantas outras.

0: dentro da plataforma, e se ela recebe algum tipo de confirmação de que a denúncia foi recebida, e se ela consegue também acompanhar o pedido, né, dessa denúncia, quais são os mecanismos que existem ali também para impedir que um conteúdo removido, que ele volte a circular, né? E a gente também quer saber como é que essas plataformas estão tratando esses conteúdos, né, que são produzidos ou manipulados por inteligência artificial, e buscar estabelecer, quem sabe, ali um ponto focal também dentro dessas empresas aqui no Brasil.
1: Agora, nos casos em que uma mulher é vítima de violência digital, coordenadora, que tipos de provas ela deve reunir para denunciar posteriormente e quem ela deve procurar para fazer essa denúncia, né? A senhora acabou de mencionar aí, tem essa questão de denunciar nas plataformas, mas ela só deve denunciar na plataforma e aguardar, ela deve reunir provas. Como que ela deve proceder quando ela perceber, por exemplo, que ela está sendo vítima de uma exposição de fotos íntimas ou de ameaças na internet?
0: Então, a orientação que, inclusive, as nossas atendentes já estão fazendo, né, é que sempre que for possível e seguro também, ela preserve a prova antes de apagar a mensagem ou antes de bloquear um perfil ou de denunciar aquele conteúdo na plataforma. Então, é importante que, se possível, ela consiga fazer prints completos, né, que ela mostre o perfil, a data, o horário, guardar esses links, o nome dos usuários, número de telefone, mensagem, áudio, né, vídeo que tem também, os e-mails, enfim. Se ela for fazer a denúncia na própria plataforma, guardar também o protocolo de confirmação dessa denúncia. Depois, a gente orienta para que ela procure ajuda. Então, ela pode utilizar os mecanismos de denúncia da própria plataforma, ou ela pode procurar os órgãos competentes quando houver crime ali ou necessidade de um atendimento imediato, né? A gente orienta, e quando a gente registra a denúncia, a gente encaminha para os órgãos de segurança pública, dependendo ali de quem for a competência da apuração. Então, eu quero dizer que ela pode procurar realizar essa denúncia também no Ligue 180, né? A gente acolhe essa mulher, a gente presta as informações sobre os direitos, registra a denúncia. Então, essas provas que ela conseguiu juntar, ela também pode encaminhar para o 180 via os seus canais de acesso. E a gente orienta também sobre os serviços da rede de atendimento, quais são os órgãos que ela pode procurar no seu território. E aí, é importante

0: Sim, a central hoje é uma central que ela é multicanal, né? Então, sim, a gente liga gratuitamente para o 180, que é o tridista, é muito bem disseminado, mas a gente também tem o atendimento via WhatsApp, através do número 61 9610 180. Nós temos o atendimento por e-mail, videochamada Libras, o webchat, todos esses também no site do Ministério das Mulheres. Todos esses canais funcionam 24 horas por dia, todos os dias da semana, tá? Eu gostaria só de reforçar para as mulheres que estão nos acompanhando ou terceiros que sabem de situações, né? Não precisa esperar uma situação se agravar para procurar o Ligue 180. Então, se ela estiver vivendo uma situação de violência, inclusive no ambiente digital, ou simplesmente se ela tiver uma dúvida sobre os seus direitos, sobre onde buscar ajuda, procura a central, procura o Ligue 180. A gente existe justamente para acolher, para orientar, ajudar essa mulher a encontrar os caminhos de proteção.
1: Muito bem, no ambiente digital e fora dele também, né? Eu conversei com Ellen dos Santos Costa, coordenadora geral da Central de Atendimento à Mulher, o Ligue 180. Muito obrigada, Ellen, pela sua entrevista à Voz do Brasil.
0: Eu que agradeço, bom trabalho a todos.
2: A Procuradoria-Geral da Fazenda Nacional publicou o edital que oferece condições para regularização de débitos.
1: A depender do caso, o contribuinte pode conseguir até 100% de desconto. Para transações de pequeno valor, a redução pode chegar a 50% do total da dívida.
2: Os interessados têm até o dia 9 de outubro para aderir através do endereço regularize.pgfn.gov.br.
1: E as empresas que pensam em renegociar dívidas com a União contam com uma novidade.
2: O sistema Regularize agora permite acesso às funcionalidades usando a conta gov.br.
3: O acesso ao sistema Regularize está disponível para quem é responsável por uma pessoa jurídica e tem conta gov.br, nível prata ou ouro. A novidade torna mais direto o acesso aos serviços do Regularize e dispensa a necessidade de outros procedimentos para entrar no ambiente da pessoa jurídica, como detalha Raquel Ribeiro de Carvalho, coordenadora nacional de atendimento da Procuradoria-Geral da Fazenda Nacional.
4: Você poderá, por exemplo, consultar débitos inscritos em dívida ativa da União e do FGTS em nome da empresa, emitir guia de pagamento, fazer negociação do débito da empresa, mas atenção, para conseguir esse acesso, você precisa constar como responsável legal pelo CNPJ no cadastro da Receita Federal do Brasil.
3: Para acessar, é só seguir estes passos. Após fazer o login no portal Regularize com a conta gov.br, prata ou ouro, clique no seu nome e depois em alterar perfil de acesso. Informe o CNPJ da empresa pela qual você é responsável e clique em alterar perfil. O endereço do portal é o gov.br/regularize. Reportagem Luciana Colares de Holanda.
1: O Programa Nacional de Acesso ao Ensino Técnico e Emprego, o Pronatec, está com 1 milhão e 500 mil vagas abertas para cursos gratuitos de qualificação profissional voltados à área ambiental.
2: As oportunidades estão distribuídas em 11 estados e incluem formações em áreas como energias renováveis, biocombustíveis e preservação do meio ambiente.
5: Ao todo, serão oferecidas 1 milhão e meio de vagas para cursos de qualificação profissional em áreas relacionadas à preservação, conservação, recuperação ou melhoria do meio ambiente. O diretor de Articulação e Fortalecimento da Educação Profissional e Tecnológica do Ministério da Educação, Sérgio Pedini, conta onde os profissionais que concluírem esses cursos poderão atuar.
6: A sociedade mudou, né? Todas as atividades acabam derivando para um interesse na área ambiental, o que é muito bom, né? Frente ao que a gente encontra de desafios aí de mudanças climáticas, né? Então, hoje, uma capacitação dessa qualifica a pessoa para atender qualquer setor.
5: As vagas são oferecidas por meio do Pronatec, o Programa Nacional de Acesso ao Ensino Técnico e Emprego. O programa tem como objetivo

0: deve integrar a base das contribuições federais. Marta Ferreira.
1: O julgamento chegou a ser iniciado no plenário virtual, quando havia sido formada maioria favorável aos contribuintes. Só que um pedido de destaque levou a análise para o plenário físico. Os votos proferidos pelos ministros aposentados foram mantidos. Autor do destaque, o ministro Gilmar Mendes, votou no sentido da inclusão dos créditos presumidos de ICMS na base de cálculo do PIS e da COFINS, mantendo a posição que havia adotado no plenário virtual. No final, prevaleceu o entendimento de que o benefício fiscal concedido por estados e pelo Distrito Federal não deve integrar a base das contribuições federais.
2: Resolução do CNJ de 2026 prevê o fim de processos judiciais referentes a dívidas de baixo valor movidos por bancos.
0: A norma prevê a extinção de processos judiciais movidos por bancos quando a dívida for de até 10 mil reais. Marcelo Della Libera.
3: Essa resolução trata de processos de baixo valor e sem perspectiva de satisfação, ou seja, quando não foi possível localizar o devedor ou quando, mesmo localizado, não foram encontrados bens suficientes para pagar a dívida. Tratam de processos de cobrança que continua tramitando, mas sem perspectiva concreta de que o credor consiga receber o valor que lhe é devido. O objetivo da medida é aumentar a eficiência do sistema de justiça, que deixa de lado dívidas de baixo valor sem perspectiva de pagamento e pode priorizar processos mais complexos.
2: Convidados internacionais que participaram das missões de observação eleitoral neste ano reconheceram a confiabilidade, a organização e a transparência do trabalho da Justiça Eleitoral na condução do primeiro turno das eleições.
0: O relatório preliminar foi divulgado nesta terça-feira. Vitor Struck.
4: O documento foi elaborado por representantes da Organização dos Estados Americanos, a OEA, do Parlamento do Mercosul, do Carter Center dos Estados Unidos, da Liga dos Estados Árabes, além de universidades brasileiras, como a Pontifícia Universidade Católica de São Paulo. Participaram das missões 91 observadores e observadoras de 23 nacionalidades.
2: Tribunal Superior do Trabalho e Astral, Associação Brasileira de Televisões e Rádios Legislativas, firmam um acordo de cooperação institucional.
0: Uma forma de ampliar a divulgação de conteúdos audiovisuais produzidos pelo Tribunal. Rafael Silva.
5: A parceria com as emissoras que integram a Astral vai permitir à Secretaria de Comunicação Social do TST levar a um maior número de ouvintes por todo o país todo o conteúdo multimídia produzido. Tudo o que é de interesse nas relações de trabalho pode ser utilizado pelas emissoras associadas em diferentes formatos e plataformas, como televisão, rádio, sites, aplicativos, plataformas de streaming, redes sociais e podcasts.
2: STJ decide que violação de patente permite reconhecer dano moral presumido.
0: Isso significa que não é preciso prova de prejuízo à imagem, à reputação ou ao prestígio da empresa. Fátima Uchoa.
6: O STJ restabeleceu a condenação por danos morais imposta pelas instâncias de origem em Goiás a empresas que fabricaram e venderam sem autorização do titular cópia de uma máquina agrícola protegida por patente de modelo de utilidade concedida pelo Instituto Nacional da Propriedade Industrial para proteger melhorias no uso ou na fabricação de objetos já existentes. Para os ministros, a proteção da patente como espécie de propriedade industrial segue a mesma lógica já adotada pelo STJ a casos de uso indevido de marca. A relatoria foi do desembargador convocado Luiz Carlos Gamboge.
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2: Uma boa noite.
0: E até amanhã.
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9: Eu sou Paula Groba.
10: E eu sou Humberto Pinheiro.
9: E estes são os destaques de hoje do Jornal do Senado, que começa agora.
10: Em segundo dia de discussões,

0: da escala 6x1 gera debate sobre momento da votação.
1: Senadores divergem sobre MP que proíbe bets no Brasil.
0: Agentes de trânsito podem ter lei geral e porte de arma.
1: Boa noite.
2: Boa noite.
1: A proibição das bets em todo o país divide governo e oposição no Senado. Na volta dos trabalhos parlamentares após o primeiro turno das eleições, os senadores discutem os efeitos da medida provisória que suspende a atuação das empresas de apostas.
0: Em vigor desde 25 de setembro, a MP é questionada no Supremo Tribunal Federal por representantes do setor que alegam violação à segurança jurídica e à livre iniciativa. Os detalhes com o repórter Alexandre. Alexandre Campos.
3: O futuro da medida provisória que proíbe as bets em todo o território nacional está nas mãos do Supremo Tribunal Federal. Relator de ações que questionam a constitucionalidade da lei que regulamenta as apostas de cota fixa no país, o ministro Luiz Fux deve decidir também sobre os pedidos de entidades ligadas ao setor para suspender a eficácia da MP editada pelo governo em 25 de setembro. Associações das empresas que exploram esse negócio no país e de emissoras de rádio e TV, além de clubes de futebol, alegam que o texto gera insegurança jurídica e viola o princípio da livre iniciativa. Ao se manifestar contrariamente à exploração de apostas no país, a senadora Damaris Alves, do Republicanos do Distrito Federal, afirmou que os representantes desse segmento têm razão em questionar a proibição imediata por meio de medida provisória.
4: Eles contrataram. Existe contrato de publicidade com a emissora. Então, quando você tem um contrato de publicidade, você já contratou um monte de gente, então vai ter desemprego. Então, que acabe-se com as bets de forma escalonada, dando para o segmento a oportunidade de interromper os seus contratos sem prejudicar tanta gente. Mas podemos, por exemplo, de imediato proibir as publicidades. Eu sou relatora do projeto que proíbe a publicidade. Isso sim, vamos proibir a publicidade. Agora, acabar do jeito, o Congresso cometeu um erro em liberar. Agora vai cometer um outro erro acabando dessa forma?
3: Já o senador Jax Wagner, do PT da Bahia, acredita que se o ministro Luiz Fux não for favorável à ação que questiona a MP, o texto deve ser aprovado pelo Congresso Nacional.
5: Eles ingressaram no STF. Eu não sei qual vai ser a posição do ministro Fux, que foi para quem foi distribuído. Aqui eu acho difícil que alguém sustente contra o que virou uma doença social de graves consequências no Brasil inteiro. Então, defender o dinheiro dos donos da Rebetes contra o suicídio e a depressão de milhares de pessoas, eu acho muito difícil.
3: Além de proibir as Betes em todo o território nacional, a MP editada pelo governo veda publicidade, propaganda e patrocínio relacionados a esse tipo de atividade e impõe obrigações aos provedores de aplicações de internet e lojas virtuais, como o impedimento de oferecer produtos ou serviços referentes a apostas.
1: E os agentes de trânsito podem ganhar uma lei geral para unificar o regime jurídico da carreira em todo o país.
0: A proposta, já aprovada na Comissão de Segurança Pública e em análise na Comissão de Constituição e Justiça, também garante o direito ao porte de arma de fogo para profissionais que atuam em atividades externas. Repórter Bruno Lourenço.
6: A proposta de lei geral dos agentes de trânsito aprovada na Comissão de Segurança Pública reconhece a carreira como típica de Estado. O relator, senador Efraim Filho, do PL da Paraíba, destacou que esse entendimento evitaria a delegação integral de suas atribuições a empresas privadas. Sobre o porte de arma, o senador defendeu na ocasião a previsão de que o direito seja restrito aos agentes que trabalham diretamente na fiscalização ostensiva.
7: Apesar de considerarmos valorosa a previsão de porte de arma de fogo para os agentes de trânsito, é necessário limitar esse direito àqueles servidores que exerçam atividades de forma ostensiva e externa, tendo em vista o caráter finalístico restritivo do Estatuto.
6: O texto, que será analisado agora na Comissão de Constituição e Justiça, tem o objetivo ainda de evitar uma ampliação conceitual excessiva da atividade policial, ao assegurar que as atribuições de engenharia e educação continuem sendo partes integrantes da segurança viária, sem serem descaracterizadas. Depois da CCJ, o projeto de lei vai ao plenário do Senado.
0: Thank you.
1: Tomou posse nesta terça-feira a nova senadora pelo Distrito Federal, Leani Lemos, do PSB. Servidora de carreira do Senado desde 1993, ela ocupa a vaga da senadora Leila Barros, de quem é primeira suplente. Leila está licenciada por 120 dias para tratar de interesses particulares. O afastamento termina em fevereiro de 2027.
0: No primeiro discurso como senadora, Leani disse que vai atuar em defesa da democracia, do fortalecimento das instituições e do federalismo. Também citou como prioridades uma gestão pública eficiente, a redução das desigualdades e ampliação de oportunidades. Emocionada, Leani lembrou sua trajetória no Senado e a história do pai, um paraibano que chegou a Brasília em 1958 para trabalhar na construção do prédio do Congresso Nacional.
2: Hoje, os netos do meu pai estão aqui, na tribuna de honra, mas muitos outros netos de candangos continuam a lutar por um emprego, um salário digno, uma jornada digna, uma jornada que não seja 6x1 e uma vida de alegria com suas famílias. É tudo o que essas pessoas pedem e é pouco.
1: E a proposta que acaba com a escala 6x1 no Brasil avançou mais uma etapa no Senado, mas o momento da votação divide os senadores.
0: Na segunda sessão de discussão, a oposição questionou a decisão de acelerar a análise às vésperas do segundo turno das eleições. Já a base do governo defendeu a votação e classificou o fim da escala 6x1 como uma reivindicação histórica dos trabalhadores. Repórter Douglas Castilho.
8: Líder da oposição, o senador Rogério Marinho, do PL do Rio Grande do Norte, questionou o fato de o governo pautar o tema às vésperas do segundo turno.
9: Não nos negamos a discutir jornada, não nos negamos a discutir esse ou qualquer outro assunto. A estratégia é que o regimento seja cumprido, que haja discussão, que haja interstício, que não haja atropelo. Mas não somos contra nem a favor da escala 6x1, nós somos a favor de que haja uma jornada flexível. Quem trabalha precisa ter a condição de escolher e fazer a sua própria condição de trabalho.
8: A líder do governo no Senado, Tereza Leitão, do PT de Pernambuco, disse que já está colhendo assinaturas para acelerar a tramitação.
10: Meu desejo era que essa PEC fosse votada aqui no plenário imediatamente depois da aprovação quase unânime na Comissão de Constituição e Justiça. O que é que pode mudar este rito? É um calendário especial. Estamos recolhendo as assinaturas.
8: Faltam 3 sessões de discussão para a votação em primeiro turno e outras 3 para o segundo turno. Entre os dois momentos, deve haver um intervalo de 5 dias úteis que poderá ser modificado caso o requerimento de Tereza Leitão seja aprovado.
11: Eleições 2026.
1: Você sabia que eleitores que não votaram no último domingo podem votar normalmente no segundo turno? Isso acontece porque a Justiça Eleitoral considera cada turno como uma eleição independente. Por isso, o não comparecimento à primeira etapa da votação não impede a participação no segundo turno. Para votar, a eleitora e o eleitor precisam apenas estar com o título em situação regular, ou seja, o documento não pode estar cancelado nem suspenso.
0: No dia 25 de outubro, o Distrito Federal e 6 estados irão eleger seus governadores. Na mesma data, ocorrerá em todo o país o segundo turno para escolher o presidente da República. O senador Paulo Paim, do PT do Rio Grande do Sul, enfatizou a importância de voltar às urnas. Na avaliação dele, os eleitores devem comparar os projetos dos dois candidatos e acompanhar os debates que devem ocorrer antes da eleição.
12: No fundo, pede para que as pessoas votem, porque assim é a democracia. Mas comparem os dois projetos. São dois projetos. Você pode escolher. Quando der o debate dos dois candidatos, cada um vai demonstrar o que fez durante a vida e o que pretende fazer ganhando as eleições.
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0: Edição de Paula Groba e trabalhos técnicos de Eliseu Caires. O Jornal do Senado fica por aqui. Acompanhe agora as notícias da Câmara dos Deputados. Boa noite.
1: Boa noite e até amanhã.
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15: Plenário da Câmara pode votar mudanças na legislação sobre mineração.
16: 12 partidos e duas federações não cumpriram a cláusula de barreira.
17: Bancada feminina manterá atuação suprapartidária na próxima legislatura.
16: Boa noite. Deputadas da bancada feminina afirmam que a atuação do grupo continuará sendo suprapartidária em 2027. Os resultados das urnas mostraram um aumento de 90 para 109 deputadas entre os 513 que compõem a Câmara. A repórter Silvia Munhato tem as informações.
18: Deputadas da bancada feminina da Câmara acreditam que, apesar da acentuada divisão ideológica do país, reafirmada nos resultados do primeiro turno das eleições, a atuação do grupo continuará sendo suprapartidária. Em entrevistas ao programa Painel Eletrônico da Rádio Câmara, tanto a deputada Jaque Rocha, do PT do Espírito Santo, atual coordenadora da bancada, quanto a deputada Soraya Santos, do PL do Rio de Janeiro, defenderam, por exemplo, a luta pela reserva de cadeiras para as mulheres no parlamento. Hoje há reserva de 30% para candidaturas femininas, com recursos proporcionais, mas não de cadeiras. Jaque Rocha acredita que a reserva poderia começar com os mesmos 30%. A partir de 2027, a bancada vai subir de 90 para 109 deputadas, em um total de 513, ou seja, pouco mais de 20%. Para Soraya Santos, a reserva poderia ser de 50%, já que as mulheres representam 52% do eleitorado. Segundo ela, isso poderia até reduzir os ataques contra as candidaturas femininas.
19: Se você perguntar para as deputadas e parlamentares dos países europeus, elas não sofrem esse tipo de ataque. Por quê? Porque as cadeiras já estão lá definidas, 50% para um, 50% para outro, ou 30% que seja. Isso já está consolidado. Então, as mulheres, ainda por cima, sofrem ataques de formas diferentes para que elas se desestimulem na disputa eleitoral.
18: Soraya Santos lembra que ainda há muito o que fazer, já que estados como Piauí e Roraima e o Distrito Federal não elegeram nenhuma mulher como deputada federal. Para Jaque Rocha, as mulheres acabam se unindo em relação a várias pautas que são comuns.
20: A gente consegue colocar o direito das mulheres acima de qualquer questão ideológica ou até mesmo de pensamento individual. No dia de hoje, infelizmente, as estatísticas nos mostram que vão morrer 4 mulheres vítimas de feminicídio no nosso país. Então, nós não podemos fechar os olhos para esses dados e estatísticas.
18: Jaque Rocha explicou que a principal pauta é colocar mais recursos no orçamento para temas como combate à violência contra a mulher e o apoio ao empreendedorismo feminino. Da Rádio Câmara de Brasília, Silvia Munhato.
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14: Eleições.
15: 12 partidos e duas federações não cumpriram a cláusula de barreira nas eleições deste ano, mas a situação ainda pode mudar com decisões judiciais. Quem explica os detalhes é a repórter Paula Bittar.
22: Nas eleições deste ano, 12 partidos políticos e duas federações não atingiram a cláusula de barreira. Criada em 2017, a cláusula estabelece critérios para que as legendas possam acessar os recursos do fundo partidário e o tempo de rádio e TV destinado à propaganda partidária. Segundo as regras, os partidos precisavam obter nas eleições para deputado federal ao menos 2,5% dos votos válidos distribuídos em pelo menos 9 estados, com um mínimo de 1 1,5% dos votos válidos em cada um. A outra opção era eleger pelo menos 13 deputados federais, distribuídos em no mínimo 9 estados. PDT, Agir, Mobiliza, Avante, PSTU, PCB, PRTB, DC, PCO, Democrata, UP e Missão foram as legendas que não passaram na cláusula de barreira. Desses, apenas PDT, Avante e Missão elegeram algum deputado. Já as federações que não cumpriram os critérios foram PSOL Rede e PRD Solidariedade. Marina Lacerda, cientista política e professora do mestrado da Câmara, ressalta que o papel da cláusula de barreira é evitar uma superfragmentação partidária e permitir o debate político.
3: Qual é o objetivo do sistema proporcional? Você representar a diversidade de opiniões que existem na sociedade. O problema do sistema proporcional é que ele pode ter regras que vão levando a uma fragmentação partidária imensa. Então, ao longo da última década, o Brasil foi criando regras para equilibrar. Não perder a representação de minorias e de grupos que não são majoritários na sociedade, mas também de ter uma racionalidade do sistema partidário.
22: Mas esse equilíbrio nem sempre é perfeito, segundo a cientista política. Marina Lacerda cita o exemplo do PSOL, partido que não atingiu os critérios, mas que é conhecido por representar diversas minorias, tendo parlamentares indígenas e trans, por exemplo. A Federação PSOL Rede não atingiu a cláusula por uma diferença de 185 votos. O grupo alcançou 1,5% dos votos válidos para deputado federal em 8 estados, mas registrou 1,49% no Espírito Santo e elegeu 15 deputados federais, mas distribuídos apenas por 6 estados. O cientista político Paulo Castro aponta que as regras já têm surtido efeito com a redução de siglas com representação na Câmara.
4: Isso já reflete o movimento dos partidos de se unirem em federações para evitar eventuais problemas para atingir a cláusula de barreira. Então, a cláusula de barreira, ela segue de fato esse propósito para o qual ela se propõe, que é de diminuir o número de partidos para que a Câmara tenha um cenário de disputas nacionais e não apenas partidos pequenos, que muitas vezes não têm ramificação nacional, que estão aqui representados, mas sem essa capacidade de participar do grande debate político brasileiro.
22: Mas a situação dos partidos que ficaram fora da cláusula ainda não está completamente definida. Decisões judiciais podem alterar a validade de votos e os percentuais. Partidos podem se fundir ou incorporar outras legendas ou ainda entrar em uma nova federação. Da Rádio Câmara, de Brasília, Paula Bittar.
5: Segurança Pública.

0: Educação.
1: Os deputados estão analisando um reforço da inclusão escolar de pessoas autistas e com altas habilidades. O repórter José Carlos Oliveira tem mais detalhes sobre a proposta.
2: A Câmara dos Deputados analisa projeto de lei com foco na inclusão escolar de pessoas com transtorno do espectro autista. O texto original da deputada Carla Dickson, do PL do Rio Grande do Norte, já foi aprovado nas comissões de Educação e de Defesa dos Direitos das Pessoas com Deficiência, que estenderam as medidas também para os estudantes com altas habilidades ou superdotação na rede pública da educação básica. A proposta cria a política Incluir,

0: e de Constituição e Justiça. Da Rádio Câmara de Brasília, José Carlos Oliveira.
1: Recebeu uma mensagem no celular ou então viu uma publicação em rede social e quer saber se é verdade ou se é fake news. Qualquer notícia envolvendo o legislativo...

0: pagando menos impostos, microempreendedores que faturem até R$ 81 mil por ano. O projeto aumenta esse limite para R$ 130 mil. Além disso, permite que o MEI contrate até 2 empregados. Hoje pode contratar apenas um. Esse texto, porém, pode ainda ser alterado até a data da votação. O governo admite um teto de R$ 140 mil para os microempreendedores. Outro projeto que ganhou regime de urgência e pode ser votado a qualquer momento é o que altera diversos pontos da legislação da mineração. Entre outras medidas, o texto amplia o conceito de garimpeiro e cria um leilão social que vai ofertar áreas de menor volume de minérios e pode beneficiar cooperativas de garimpeiros, que terão prioridade no processo de autorização. A proposta foi apresentada por um grupo de trabalho criado em 2022 e é assinado pelo deputado Felipe Barros, do PL do Paraná, coordenador do grupo, que foi eleito senador. A justificativa é que o projeto dá mais agilidade ao processo de mineração. Um dos pontos dispensa o licenciamento ambiental para lavras se a tecnologia usada não provocar impactos significativos. O regime de urgência provocou discussão no plenário. O governo se manifestou contra a proposta e pediu mais discussão antes da votação, como disse a deputada Érica Cocai, do PT do Distrito Federal.
1: Esse projeto é para legalizar o garimpo, e legalizar o garimpo sem regras. O Brasil inteiro viu o desastre que houve no território Yanomami, pela ação sem regras do próprio

0: garimpo, porque não dá para ficar todo o tempo passando a boiada, porque meio ambiente é fundamental para a própria soberania. Mas nós também temos a posição do Ministério do Planejamento, da Casa Civil, contra esta proposição. Não dá para liberar, como está se propondo, o garimpo sem regras.
1: Já o deputado Joaquim Passarinho, do PL do Pará, relator do grupo de trabalho que apresentou a proposta, defendeu as mudanças na lei de mineração. Segundo ele, o objetivo é permitir que pequenas empresas atuem no setor.
2: No nosso projeto, não há nenhum tipo de restrição ao meio ambiente, não há nenhum tipo de facilitação, não há anuência prévia, não há pasta, não há nada disso. Pelo contrário, o que nós estamos tentando é tirar da mão de 5, 6 empresas, umas nacionais, outras internacionais, que detêm quase todo o subsolo nacional pesquisado. Está na mão de 5 empresas. E essas empresas não dão anuência para as menores empresas trabalharem. E o subsolo brasileiro, ele é do povo brasileiro.
1: Outras propostas que podem ser votadas foram apresentadas como prioridade no primeiro semestre pela Frente Parlamentar da Agropecuária. Um dos projetos suspende por 2 anos sanções e embargos ambientais a pequenos produtores rurais. A medida não tem apoio do governo, que argumenta que na Amazônia legal, isso pode significar a suspensão de sanções a quem possui propriedades de até 400 hectares. Outro projeto pronto para ser votado é criticado pela oposição desde o início do ano e ainda não tem consenso para ser votado. A proposta combate a misoginia, que é como se chama o ódio, desprezo ou preconceito contra as mulheres. O texto, já aprovado pelo Senado, foi alterado pela deputada Tabata Amaral, PSB de São Paulo, coordenadora do grupo de trabalho que analisou a proposta. O texto aprovado pelo Senado equipara a misoginia ao crime de racismo, o que a torna inafiançável e imprescritível. Na nova versão, a relatora alterou principalmente a definição de misoginia. Ela retirou os termos ódio e aversão à mulher, previsto no projeto original para caracterizar a misoginia e considerados vagos pela oposição. Na nova versão, misoginia é descrita como a prática, a indução ou a incitação de menosprezo ou discriminação contra a mulher que promova violência. A pena prevista é de 2 a 5 anos de prisão. Da Rádio Câmara de Brasília, Antônio Vital.
3: Justiça.
4: Paulo Litro, do União do Paraná, apoia a proposta de emenda à Constituição que estabelece mandato de 12 anos sem recondução para ministros do Supremo Tribunal Federal. A medida mantém as 11 vagas da corte com idade de ingresso entre 45 e 70 anos.
5: A PEC, apoiada por Paulo Litro, também divide entre executivo, legislativo e judiciário a indicação dos integrantes da corte. O texto ainda estabelece períodos de quarentena antes da indicação e depois da saída do STF.
4: A Câmara aprovou e encaminhou para o Senado projeto que atualiza a estrutura da Advocacia Geral da União. Vinícius Gurgel, do PL do Amapá, informa que o texto reorganiza e define atribuições das carreiras que integram o órgão responsável pela defesa jurídica da União.
5: Vinícius Gurgel avalia que a reorganização pode tornar mais eficiente a atuação da AGU, reduzindo sobreposições e tornando mais claras as competências dentro da estrutura institucional.
4: Projeto aprovado pelo Congresso e já transformado em lei, cria 8 varas federais no Amazonas e em Mato Grosso do Sul. João Maia, do PP do Rio Grande do Norte, avalia que a medida amplia a presença da Justiça Federal em regiões com demanda crescente.
5: A nova lei, que contou com o apoio de João Maia, também cria cargos de juízes e servidores.

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1: A Universidade Estadual do Tocantins tornou público o relatório de mapeamento institucional das ações voltadas às mulheres, referente ao ano de 2025. Documento que evidencia as iniciativas desenvolvidas pela Unitins em prol da equidade de gênero, valorização e fortalecimento das mulheres no ambiente acadêmico e social. Como resultado desse trabalho, a Unitins foi reconhecida com o selo Instituição Amiga da Mulher, categoria Ouro, destacando o compromisso institucional com políticas e práticas voltadas à promoção dos direitos das mulheres. Ao longo de 2025, a Unitins estruturou suas ações em 16 projetos institucionais que contemplaram 38 ações vinculadas, além de 8 ações independentes, totalizando 46 iniciativas executadas. Essas ações foram organizadas em diferentes eixos temáticos, abrangendo áreas como liderança e protagonismo feminino, pesquisa, ciência e equidade de gênero, empreendedorismo feminino, saúde da mulher, direitos das mulheres e enfrentamento à violência, eventos institucionais e campanhas de valorização, comunicação e sensibilização.
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